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1: Olá, boa noite.
2: Boa noite para você que nos acompanha em todo o país.
1: Segunda-feira, 27 de julho de 2026.
2: Vamos aos destaques do dia.
1: Estatuto da Igualdade Racial completa 16 anos.
2: Um marco legal no fornecimento de direitos e geração de oportunidades.
1: E quem conversa com a gente sobre os avanços da lei é Bárbara Oliveira, secretária executiva do Ministério da Igualdade Racial.
3: O Estatuto, ele fez um processo de trazer como responsabilidade para o Estado brasileiro a obrigação de enfrentar o racismo nas suas políticas, nas suas ações.
2: Proteção no ar.
1: Na hora de escolher o que as crianças assistem e jogam, a classificação indicativa é a maior aliada de pais e responsáveis.
4: A classificação indicativa leva em conta se a produção exibe cenas de violência, se há conteúdo sexual ou de nudez, ou se faz uso ou referência a drogas lícitas e ilícitas.
2: Cultura.
1: Teatro Amazonas em Manaus e o Teatro da Paz em Belém são reconhecidos como patrimônio cultural do mundo. Luana Karen.
5: Os teatros passam a figurar juntos na lista do Patrimônio Mundial Cultural da Unesco, com o nome Teatros da Amazônia.
2: Hoje, na apresentação da Voz do Brasil, Mariana Jungmann e Luciano Seixas.
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2: Brasil e Coreia do Sul assinaram 5 memorandos de cooperação nas áreas de educação, energia, tecnologia industrial, atividades espaciais e esportes.
1: Os documentos foram assinados durante a visita do presidente sul-coreano Lee Jae-myung ao Brasil.
2: Os dois países vão fortalecer a cooperação em atividades espaciais pacíficas, biocombustíveis e energia limpa, intercâmbio entre universidades e atletas e incentivo à pesquisa e inovação.
1: Brasil e Coreia do Sul também retomaram as negociações para um acordo comercial entre o país asiático e o Mercosul.
2: Em 2025, o intercâmbio comercial entre os dois países chegou a 11 bilhões de dólares. O Brasil também abriga a maior comunidade coreana na América Latina.
1: A campanha Julho Verde chama a atenção para a importância do diagnóstico precoce do câncer de cabeça e pescoço.
2: Feridas na boca que não cicatrizam, rouquidão persistente e caroços no pescoço são alguns dos sinais que não devem ser ignorados.
1: Saiba como prevenir a doença na reportagem.
6: Uma ferida na boca que não cicatriza, rouquidão prolongada ou um caroço no pescoço. Sintomas que muitas vezes são ignorados, mas que podem ser sinais de alerta para o câncer de cabeça e pescoço. Foi o que aconteceu com a aposentada Karina Oliveira Souto, de Brasília. Hoje, em tratamento, ela transforma a própria experiência em um alerta para que outras pessoas não adiem a procura por atendimento.
7: O câncer não espera. Hoje, quanto mais você descobrir esse diagnóstico mais rápido, melhor sua chance de cura.
6: Segundo o INCA, o Instituto Nacional de Câncer, o Brasil deve registrar mais de 780 mil novos casos de câncer por ano até 2028. Desse total, cerca de 40 mil serão de câncer de cabeça e pescoço. O problema é que a maioria ainda é diagnosticada tardiamente. E é justamente para mudar essa realidade que a campanha Julho Verde reforça um alerta. Identificar os sintomas cedo pode aumentar as chances de cura. O câncer de cabeça e pescoço reúne tumores que atingem regiões como boca, garganta, laringe, nariz, tireoide e pele da face e do pescoço. Entre os principais fatores de risco estão o tabagismo, o consumo de bebidas alcoólicas e a infecção persistente pelo HPV. Quando descoberto precocemente, as chances de sucesso do tratamento aumentam e o risco de sequelas diminui, explica Isabela Costa Santos, chefe substituta do setor de cirurgia de cabeça e pescoço do INCA.
8: É importante a gente entender que quanto mais cedo essa doença é diagnosticada, melhores são os resultados. Em qualquer lugar do mundo, se você pode tratar um tumor no estágio inicial, nós estamos falando de índices de cura muito melhores, né? E altos.
6: A prevenção passa por hábitos saudáveis, alimentação equilibrada, higiene bucal, prática de atividade física, proteção contra o sol e vacinação contra o HPV, oferecida pelo SUS para crianças e adolescentes na faixa indicada pelo Programa Nacional de Imunizações. E a vacinação é um grande aliado no combate à doença, destaca o secretário de Atenção Especializada à Saúde do Ministério da Saúde, Mozart Júlio Tabosa Salles.
9: Então a vacinação contra HPV é fundamental para a prevenção do câncer de cabeça e pescoço, fundamental das doenças laringeais. Precisamos trabalhar isso e fazer de maneira muito efetiva. E isso é fundamental. O Brasil já tem hoje 82, 83% de cobertura entre as meninas, cerca de 60%, ou um pouco mais, um pouco menos, entre os meninos. Precisamos subir mais o patamar de cobertura entre os homens para que a gente possa chegar naquilo que é ideal.
6: Ao perceber sintomas persistentes, como feridas na boca que não cicatrizam, rouquidão prolongada, dificuldade para engolir ou caroços no pescoço, a orientação é procurar a unidade básica de saúde mais próxima. Se houver necessidade, o paciente é encaminhado para exames e atendimento especializado. Reportagem Pablo Mundim.
2: E o Ministério da Saúde publicou portaria que define os 18 medicamentos oncológicos considerados de altíssimo custo para oferta no Sistema Único de Saúde.
1: A relação abrange fármacos para tratamento de diversos tipos de câncer, como o de mama, pulmão, gástrico, ovário, medula óssea e a leucemia.
2: A medida determina a forma como o medicamento será apresentado e os critérios analisados para definição de altíssimo custo.
1: A estratégia prioriza a economia em escala e a garantia de acesso aos medicamentos já incorporados pela Comissão Nacional de Incorporação de Tecnologias no Sistema Único de Saúde.
2: Julho é um mês com datas importantes para a luta racial no Brasil.
1: No último sábado, dia 25, foi comemorado o Dia Internacional da Mulher Negra, Latino-Americana e Caribenha.
2: E no dia 20, o Estatuto da Igualdade Racial completou 16 anos.
1: O Estatuto estabeleceu em lei uma série de diretrizes para a condução das políticas públicas de combate ao racismo e de redução das desigualdades raciais no país.
2: E hoje nós conversamos mais cedo com a secretária executiva do Ministério da Igualdade Racial, Bárbara Oliveira Souza, sobre esse marco. Vamos acompanhar.
1: Olá, secretária, bem-vinda à Voz do Brasil. Olha, a gente queria começar então falando do Estatuto da Igualdade Racial, que está completando 16 anos, e queria que a senhora trouxesse para a gente então quais são os principais avanços desde a criação da lei, o que ela trouxe aí de inovação.
3: Não, perfeito. Bom, o Estatuto da Igualdade Racial é uma grande conquista nossa, né? Que está completando agora em julho 16 anos de vigência. Então, com muita alegria, Mariana Jungmann e Luciano Seixas, nós do Ministério da Igualdade Racial agradecemos muito por esse convite para dialogar sobre esse marco fundamental para a política de igualdade racial do Brasil. E o Estatuto, ele fez um processo de trazer como responsabilidade para o Estado brasileiro a obrigação de enfrentar o racismo nas suas políticas, nas suas ações. E conseguiu construir base sólida para que a gente tivesse um processo de amadurecimento das ações afirmativas nas universidades e na educação superior, como hoje temos, e temos diversos avanços, né, a partir dessa lei. Como temos também as ações afirmativas nos concursos públicos, que também tem gerado muito resultado, além de políticas públicas transversais na saúde, na educação, na cultura, no trabalho e na moradia, para, de fato, superar o racismo estrutural e promover a igualdade racial no Brasil, que é algo tão central. A gente tem alguns resultados, eu estava falando da lei de cotas, como, por exemplo, uma ampla presença hoje de estudantes negros e negras nas universidades. São mais de 4 milhões de estudantes por universidades públicas e privadas no Brasil. Isso é um avanço se a gente pensa os dados estatísticos em relação aos anos 2000, né? Quando apenas 2% da população negra estava na universidade.
2: Bom, secretária, a senhora citou aí as questões de cotas, vale para a educação, vale também para o trabalho. Na verdade, o Estatuto da Igualdade Racial reúne direitos em diversas áreas, né? Educação, trabalho, também saúde, na cultura. Na prática, como é que ele impacta a vida da população brasileira?
3: Não, perfeito. O Estatuto, ele orienta as políticas de igualdade racial e traz alguns aspectos que são centrais para a forma como a gente se organiza no governo federal e também em articulação com governos estaduais e municipais para implementar essa política. E traz alguns princípios, como por exemplo, da transversalidade. Então, ele prevê essa articulação com os vários ministérios que executam ações voltadas para a igualdade racial e para a superação do racismo.
1: A gente está falando aí de 16 anos da construção dessa política, a senhora mencionou políticas afirmativas também, mas apesar disso a gente ainda continua precisando trabalhar em torno da redução das desigualdades raciais, né, que são uma realidade no país. Quais são os maiores desafios que a senhora considera para que os direitos previstos no Estatuto realmente se tornem uma realidade e se tornem presentes mesmo?
3: Essa pergunta, Mariana, agradeço muito. Eu acho que ela é chave para a gente avaliar o porquê que a política de igualdade racial ainda é muito importante no Brasil hoje. A gente tem avanços fundamentais em marcos legais, temos uma política nacional estruturada, temos o Sistema Nacional de Promoção da Igualdade Racial, que leva essa política para governos estaduais e municipais, mas uma conquista, inclusive, do Estatuto da Igualdade Racial, é ele quem cria o SUS, o nosso SUS da Igualdade Racial, que é o SINAPIR, e que hoje está presente nos 27 estados da federação e em quase 500 municípios. Vou começar por esse ponto, porque é um ponto que demonstra avanço, mas demonstra também desafio, né? Que é o foco da sua pergunta, e por que que é importante a gente avançar nisso. É fundamental que a gente busque incrementar e capilarizar cada vez mais essa política e avançar em mais estados e municípios. Está em curso foi julgada, né, e está em curso a elaboração da resposta a ela, a DPF Vidas Negras, a DPF 973, que obriga o governo federal a atualizar o segundo Plano Nacional de Promoção da Igualdade Racial. A gente vem trabalhando nisso ativamente e, obviamente, a gente vem também destacando a importância de que estados e municípios também sejam envolvidos nessa obrigação de fazer dessa ação, pela importância da gente federalizar essa política. Então, é um desafio que a gente ainda tem, temos um avanço importante, estamos nos 27 estados, mas precisamos, de fato, avançar e capilarizar essa política no Brasil. Outro ponto é que os dados socioeconômicos, de segurança pública, são muitas as dimensões que ainda demonstram que, mesmo tendo avançado muitíssimo, e de fato há na história, né, ao longo da história, um incremento importante na política de igualdade racial no Brasil, é possível a gente avaliar que ainda há muito o que fazer. E os dados que foram publicados recentemente do Fórum Brasileiro de Segurança Pública e do Atlas da Violência, por exemplo, pegando apenas um aspecto, demonstram a relevância da gente avançar na política de igualdade racial para enfrentar esse racismo que toca a vida das pessoas, que toca o cotidiano das pessoas. 83% das vítimas de morte decorrentes de intervenções policiais no Brasil são pessoas negras. E o jovem negro tem 3 vezes mais chance de ser vítima de homicídio no Brasil do que o jovem não negro. Então, essa inequidade tão presente nas famílias, nas mães, né, ela precisa ser enfrentada. E esse enfrentamento, ele também tem algo estruturante para guiar a nossa política de igualdade racial. O Estatuto da Igualdade Racial, ele fortalece isso, e obviamente os dados socioeconômicos, sociais do Brasil, eles são um chamariz para a importância da gente priorizar de forma central a relevância da política de igualdade racial e do enfrentamento ao racismo na nossa atuação no Estado brasileiro.
2: Muito bem, nós conversamos com a secretária executiva do Ministério da Igualdade Racial, Bárbara Oliveira Souza. Muito obrigado, secretária, por sua presença aqui na Voz do Brasil.
3: Eu que agradeço, Luciano Seixas, agradeço muito, Mariana Jungmann, por esse espaço dedicado aqui ao Ministério da Igualdade Racial.
1: E é importante a gente destacar os principais canais de denúncia para crimes raciais no país.
2: Caso você viva ou presencie um ato de racismo ou injúria racial, é possível fazer a denúncia por meio do Disque 100, canal de direitos humanos do governo federal.
1: Ou pela plataforma Fala BR, que reúne as ouvidorias também do governo federal.
2: E é sempre bom lembrar que racismo é crime, portanto, pode ser denunciado em delegacias de polícia e para o Ministério Público.
1: E também responsáveis, vocês já repararam naquele selinho colorido que aparece antes dos desenhos, filmes e jogos de celular? Aquilo ali é a classificação indicativa, uma ajuda de ouro para você saber o que é seguro para a idade do seu filho.
2: Na hora de saber se um filme, desenho ou jogo eletrônico é recomendado para crianças e adolescentes, a classificação indicativa funciona como um instrumento para proteger os jovens de conteúdos impróprios em cada fase do desenvolvimento.
4: A dona de casa, Natália da Silva, tem 4 filhos. Durante o dia, eles estudam, brincam, praticam esportes e fazem atividades ao ar livre. E em alguns momentos, também assistem televisão. Natália conta que o acesso às telas é monitorado por ela, que observa cada conteúdo escolhido.
10: Filmes eu vejo antes, desenho eu costumo sentar para assistir com elas mesmo. Muitas vezes eles mesmos vêm e conversam com a gente sobre o que, que tem no desenho, sobre curiosidades que eles viram. Mas assim, sempre observando a classificação indicativa de filmes e desenhos.
4: Para orientar a Natália e outros pais na hora de escolher o que é apropriado para os filhos assistirem, existe a classificação indicativa. A informação estabelece a idade recomendada para programas, filmes e até mesmo eventos culturais exibidos em público. Como explica o coordenador de políticas de classificação indicativa audiovisual, Eduardo Nepomuceno.
11: A classificação indicativa é uma informação para as famílias a respeito dos conteúdos presentes nas obras audiovisuais, nos espetáculos públicos, né? Nos streamings, nas TVs a cabo, TV por assinatura, no cinema e nos aplicativos e jogos.
4: A classificação indicativa leva em conta se a produção exibe cenas de violência, se há conteúdo sexual ou de nudez, ou se faz uso ou referência a drogas lícitas e ilícitas. Também observa se há linguagem ofensiva ou situações que possam causar medo ou forte impacto emocional. A partir da identificação desses elementos, é definida a faixa etária adequada para cada fase do desenvolvimento, como destaca o coordenador de políticas de classificação indicativa audiovisual, Eduardo Nepomuceno.
11: Cada um desses grandes eixos tem critérios específicos para cada faixa etária. Em razão desses conteúdos identificados, é que a gente consegue chegar numa faixa etária indicada para cada momento do desenvolvimento das crianças e dos adolescentes.
4: A classificação indicativa de obras audiovisuais funciona como um instrumento de proteção aos direitos de crianças e adolescentes. A neuropsicóloga Renata Nunes destaca como a indicação da idade tem a ver com a compreensão da criança em certas fases da infância.
12: Elas são orientadas por essas fases do desenvolvimento, para que ela não tenha acesso a conteúdos que ela ainda não está pronta emocionalmente. Mas isso tudo não precisa ser inflexível. Os pais precisam entender quem são seus filhos.
4: Para avaliar qual a classificação indicativa de uma obra do circuito comercial, é atribuída uma faixa etária. Além disso, há uma mensagem que diz os principais temas presentes na obra. Para vídeos disponíveis em plataformas de streaming, a própria plataforma realiza a autoclassificação seguindo os parâmetros estabelecidos. Reportagem, Márcia Fernandes.
1: Hoje, o Brasil conquistou um novo reconhecimento internacional para a cultura.
2: O Teatro Amazonas, em Manaus, e o Teatro da Paz, em Belém, passaram a integrar a lista do Patrimônio Mundial da Unesco.
1: Com isso, o país chega a 26 bens reconhecidos pela organização.
2: Os dois monumentos já eram tombados pelo Instituto do Patrimônio Histórico e Artístico Nacional, o IFAM, desde os anos 1960.
1: Conheça um pouco da história desses dois monumentos na reportagem de Luana Karen.
13: Foi durante o ciclo da borracha, período em que a extração do látex deu impulso para um grande crescimento econômico da região norte, que surgiram os teatros Amazonas, em Manaus, e da Paz, em Belém. Era fim do século XIX, e a riqueza produzida pelo chamado ouro branco despertou nas elites da época o desejo de reproduzir no coração da maior floresta tropical do mundo o requinte das grandes capitais europeias. Primeiro veio o Teatro da Paz, em 1878. Inspirado na arquitetura neoclássica italiana, tornou-se símbolo da prosperidade da capital paraense, então principal porta de saída da borracha para o mundo. Quase duas décadas depois, em 1896, foi a vez do Teatro Amazonas abrir as portas em Manaus. De estilo renascentista, o edifício preserva até hoje parte da arquitetura e decoração originais. Embora inspirados na estética europeia, os dois monumentos incorporaram referências amazônicas, pinturas, madeiras nobres e elementos decorativos da região ajudam a contar a história do encontro entre a cultura local e as influências trazidas do outro lado do Atlântico. O compositor brasileiro Carlos Gomes chegou a se apresentar no Teatro da Paz, mas não conseguiu ver o Amazonas inaugurado. Morreu 3 meses antes, sendo homenageado na pintura que representa a ópera, no teto do Teatro Manauara. Aliás, marcados pelos concertos clássicos, apresentações de balé e óperas, os espaços também se abriram à cultura popular. Nomes como Milton Nascimento e Roger Waters passaram pelo Amazonas, que recebeu até uma visita inusitada em 1997 das Spice Girls, no auge da carreira. Agora, mais de um século depois de terem sido erguidos como símbolos da riqueza da borracha, os teatros da Amazônia ganharam um novo significado: o de patrimônio de toda a humanidade. O presidente do IFAM, Instituto do Patrimônio Histórico e Artístico Nacional, Davidson Guzmão, destacou que a medida também é um reconhecimento da cultura produzida pela região amazônica.
14: A Amazônia, para além do paradigma do meio ambiente e do patrimônio natural, é também reconhecida pela sua produção cultural, pela sua produção artística e pelos circuitos culturais que os teatros engendram.
13: Os teatros Amazonas e da Paz foram tombados pelo IFAM na década de 1960. Agora passam a figurar juntos na lista do Patrimônio Mundial Cultural da Unesco, a Organização das Nações Unidas para a Educação, a Ciência e a Cultura, com o nome Teatros da Amazônia. Com isso, o Brasil passa a contar com 26 sítios inscritos na lista. Reportagem Luana Karen.
2: A Defesa Civil Nacional segue prestando apoio humanitário aos municípios do interior de São Paulo. A região foi atingida por fortes chuvas na última sexta-feira, dia 24.
1: No sábado, foi reconhecida a situação de emergência dos municípios de Taquaritinga, Ribeirão Preto e Dumont.
2: Com a medida, as prefeituras podem solicitar recursos federais para ações de socorro, assistência humanitária à população afetada e recuperação das áreas atingidas.
1: Foram realizadas também visitas aos municípios de Guariba e Dumont para levantamento dos danos.
2: O diretor do Departamento de Assistência Humanitária do Ministério da Integração e do Desenvolvimento Regional, Wesley de Almeida Felinto, deu detalhes da ação.
15: Conseguimos depois ao município de Guariba, o mais afetado da região, e sentamos com a Defesa Civil do município para iniciarmos o processo de reconhecimento federal e as orientações junto ao setor de engenharia e inspeções em campo para orientação quanto às ações de assistência humanitária, restabelecimento dos serviços essenciais e recuperação. Neste momento, a gente se encontra no município de Dumont, finalizando também o reconhecimento federal para posterior envio à Defesa Civil Estadual de São Paulo, e a equipe de engenharia está em campo, visitando ainda algumas áreas afetadas no município de Dumont.
1: E um alerta pelo celular informa se onde você vive corre algum risco de evento climático intenso, sejam chuvas ou incêndios.
2: Com esse aviso, é possível se prevenir contra desastres.
16: A Defesa Civil Nacional oferece um serviço gratuito para envio de alertas sobre situações de emergência diretamente ao celular. As mensagens podem avisar sobre chuvas intensas, alagamentos, deslizamentos de terra, incêndios florestais, tornados e outros riscos. O cadastro pode ser feito por SMS, WhatsApp ou Telegram. Para receber por mensagem, basta enviar o CEP da localidade de interesse para o número 40199. No WhatsApp, é necessário iniciar uma conversa com o número 61-2034-4611 e seguir as orientações do assistente virtual. No Telegram, basta procurar por Defesa Civil Alertas, enviar a mensagem Olá e concluir o cadastro. Também é possível receber avisos automaticamente pela TV por assinatura, pelos alertas públicos do Google e pela tecnologia Cell Broadcast, disponível em aparelhos compatíveis conectados às redes 4G e 5G. Nesses casos, não é necessário fazer cadastro. Natália Koslick, para a Voz do Brasil.
1: E essas foram as notícias do governo federal.
2: Fique agora com as notícias do Poder Judiciário e do Congresso Nacional. Boa noite.
1: Boa noite, bom fim. Boa noite, até amanhã.
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18: Ministro aposentado Otávio Galotti é velado no Supremo Tribunal Federal com a presença de ministros, autoridades e familiares. TSE realiza Semana Nacional do Sistema Eletrônico de Votação entre 3 e 9 de agosto. STJ decide que prazo de 90 dias para indenização em proteção veicular é válido. Boa noite, eu sou Marcela Luiza. O Supremo Tribunal Federal decretou luto oficial de 3 dias pelo falecimento do ministro aposentado Otávio Galotti, que morreu ontem, aos 95 anos. Nesta segunda-feira, houve o velório no Salão Branco do Tribunal, com a presença de ministros, autoridades e familiares. O presidente do STF, ministro Edson Fachin, destacou o papel de Galotti na magistratura brasileira.
19: Recordar o ministro Galotti. Não evocamos apenas o integrante da história deste tribunal. Evocamos uma determinada compreensão da magistratura, aquela que reconhece que a autoridade moral precede a autoridade jurídica, que a legitimidade das decisões repousa antes de tudo na integridade daqueles que a proferem. A morte interrompe uma biografia, mas não alcança um legado. As decisões permanecem nos livros, os ensinamentos permanecem na memória de todos nós, o exemplo permanece nas instituições.
18: Nascido no Rio de Janeiro em 1930, Otávio Galotti formou-se em Direito em 1953. Foi integrante do STF entre 1984 e 2000, sendo presidente da Corte de 93 a 95. Também presidiu o Tribunal Superior Eleitoral entre 1994 e 1996 e teve papel relevante na consolidação da jurisprudência constitucional durante os primeiros anos de vigência da Constituição de 88. O sepultamento está marcado para amanhã, no Rio de Janeiro. Tribunal Superior Eleitoral realiza a primeira edição da Semana Nacional do Sistema Eletrônico de Votação de 3 a 9 de agosto. RIMAC Souto.
20: O objetivo é aproximar a justiça eleitoral da sociedade e ampliar o conhecimento sobre o funcionamento, a segurança, a transparência e a auditabilidade da urna eletrônica. O lançamento da Semana Nacional do Sistema Eletrônico de Votação será feito pelo presidente do TSE, ministro Cássio Nunes Marques, durante a sessão plenária de abertura do segundo semestre forense de 2026, na próxima segunda-feira, dia 3 de agosto. A iniciativa envolve todos os tribunais regionais eleitorais do país, com ações como visitas a escolas, demonstrações da urna eletrônica, palestras, exposições e distribuições de materiais informativos oficiais sobre o processo eleitoral. A programação termina no domingo, dia 9 de agosto, com a Corrida pela Democracia, no Autódromo Nelson Piquet, em Brasília.
18: Para a terceira turma do STJ, é válida a cláusula de contratos de proteção patrimonial mutualista, que estabelece prazo de até 90 dias úteis para o pagamento de indenização após um prejuízo. Tiago Gomide.
21: Os ministros analisaram o caso de um associado de uma cooperativa de transportes de Goiás que teve veículo roubado e questionou a demora no pagamento da indenização. O colegiado entendeu que os contratos de proteção patrimonial mutualista têm características diferentes dos seguros tradicionais e, por isso, não se aplicam automaticamente às regras da SUSEP, que estabelecem um prazo de até 30 dias para seguradoras. Segundo o relator do caso, ministro Ricardo Vilas Boas Cueva, a Lei Complementar 213 de 2025 passou a prever a fiscalização dessas operações pela SUSEP, mas ainda não há uma regulamentação específica para esse tipo de contrato.
18: Estão abertas as inscrições para o mutirão da 16ª Semana Nacional da Execução Trabalhista. Rocine Gomes.
22: Essa é uma forma mais radical de fazer com que a decisão judicial seja cumprida e que tudo o que é devido seja pago. Com o slogan Seu Direito por Inteiro, a iniciativa, marcada para o período de 14 a 18 de setembro em todo o Brasil, É um esforço concentrado para localizar bens de devedores, incentivar acordos e dar mais celeridade ao pagamento dos créditos trabalhistas. Para outras informações sobre a 16ª Semana Nacional da Execução Trabalhista, acesse csjt.jus.br.
18: 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Uma boa noite e até amanhã.
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1: Eu sou Paula Groba.
2: E eu sou Ricardo Nakaoka.
1: E estes são os destaques de hoje do Jornal do Senado, que começa agora.
2: Comissão de Relações Exteriores vai acompanhar medidas do governo contra a tarifaço dos Estados Unidos.
1: Nova lei permite venda de spray de pimenta para mulheres.
2: Senado aprova projetos para fortalecer a recuperação ambiental e a economia circular.
1: Boa noite.
2: Boa noite.
1: As novas tarifas impostas pelos Estados Unidos a produtos brasileiros acendeu um alerta no Senado.
2: A Comissão de Relações Exteriores quer avaliar a resposta do governo e possíveis medidas do Congresso. O tema será debatido pelo colegiado, que solicitou informações sobre as ações do Brasil diante desse novo cenário. Repórter Márcio Maturana.
3: O presidente da Comissão de Relações Exteriores, senador Nelsinho Tradi, do PSD de Mato Grosso do Sul, enviou um pedido de informações ao Ministério do Desenvolvimento, Indústria, Comércio e Serviços sobre a estratégia do Brasil em relação às novas tarifas de 25% impostas pelo presidente dos Estados Unidos, Donald Trump, sobre produtos brasileiros. Uma das perguntas é sobre a possível aplicação da Lei da Reciprocidade Econômica, aprovada pelo Congresso em 2025.
4: O Congresso aprovou essa legislação e agora cabe ao Senado acompanhar a sua implementação. Precisamos entender se os instrumentos criados são suficientes para enfrentar uma situação como essa e, se necessário, discutir aperfeiçoamentos. Sempre com base em critérios técnicos e na proteção da economia brasileira.
3: As novas tarifas de Trump alcançam 3 mil itens, o que significa 18% das exportações brasileiras para os Estados Unidos, segundo cálculos do Ministério do Desenvolvimento. Isso corresponde a 37,6 bilhões de reais, com base nas exportações de 2024, antes dos primeiros tarifaços. No mesmo dia em que começou o novo tarifaço, 22 de julho, o presidente Lula assinou uma medida provisória criando o Plano Brasil Soberano 3, que abre 18 bilhões e meio de reais em linhas de crédito com juros subsidiados para exportadores. Também nessa data, Lula sancionou uma lei derivada de outra medida provisória que criou linhas de financiamento no Plano Brasil Soberano, com expansão apresentada pelo Congresso Nacional para setores estratégicos. O objetivo do pedido de informações, segundo Nelsinho Tradi, é oferecer aos senadores informações técnicas para eventuais iniciativas legislativas.
4: A Comissão de Relações Exteriores não substitui o Executivo na condução da política comercial, mas pode contribuir para a construção de soluções e acompanhar a atuação do governo. Foi isso que fizemos, desde o início.
3: No dia 4 de agosto, o grupo de trabalho criado pela Comissão de Relações Exteriores vai discutir novos mercados para as exportações brasileiras com representantes do governo e do setor privado, priorizando questões sobre proteínas de origem animal.
1: A proposta que cria medidas de apoio às empresas brasileiras afetadas pelo tarifaço dos Estados Unidos é uma das 32 medidas provisórias que aguardam votação no Congresso. Na próxima semana, o Congresso Nacional retoma os trabalhos e entre as propostas pendentes estão também a que prevê subsídios para combustíveis e a chamada taxa das blusinhas, que alterou as regras de tributação das compras internacionais de pequeno valor. As medidas provisórias têm efeito imediato, mas precisam ser aprovadas pelo Congresso para virar em lei. Se não forem votadas em até 120 dias, perdem a validade.
2: Também aguarda análise o novo Desenrola Brasil, voltado à renegociação de dívidas de pessoas físicas, microempresas e estudantes. O programa permite que devedores com renda mensal de até R$ 8.105 refinanciem dívidas de até R$ 15 mil por banco, com juros de até 1,99% ao mês. Para o senador Paulo Paim, do PT do Rio Grande do Sul, a iniciativa contribui para a recuperação da economia e o alívio do orçamento das famílias. A medida provisória ainda depende da instalação da comissão mista para começar a ser analisada e depois seguir para a Câmara e o Senado.
5: Trata-se de uma medida concreta que oferece condições reais para que as pessoas saiam do sufoco financeiro. É uma forma de devolver dignidade a quem mais precisa, aliviando o orçamento das famílias e permitindo que voltem a planejar suas vidas com mais segurança.
1: Mulheres vítimas de violência passam a ter uma nova forma de autodefesa prevista em lei. Foi sancionada a norma que autoriza a venda de spray de pimenta para uso civil feminino, com regras para a compra e a utilização da substância.
2: A lei foi sancionada em meio ao aumento de casos de violência contra a mulher no país. Repórter Patrícia Oliveira.
6: A nova lei sancionada pelo presidente Lula permite a comercialização, aquisição e posse do spray de pimenta para a defesa pessoal das mulheres com mais de 18 anos. Esse spray provoca ardência intensa nos olhos, na pele e nas mucosas e assim pode conter temporariamente o agressor. O uso dessa substância até então era restrito às forças de segurança pública e às forças armadas. O estabelecimento que comercializar o spray deverá manter o registro da venda e a identificação da compradora pelo prazo de 5 anos. O senador Laércio Oliveira, do Progressistas de Sergipe, foi o relator do projeto aprovado no Senado que deu origem à lei. Para ele, a nova lei vai ajudar na proteção da integridade física, psicológica e sexual das mulheres.
7: Essas práticas de feminicídio que a gente tem ouvido todos os dias nos deixam atônitos e muito preocupados, e a gente precisa criar mecanismos de segurança, de proteção da própria mulher.
6: Um regulamento deverá definir as especificações técnicas do spray, os limites de capacidade da embalagem, a concentração da substância e os padrões de segurança do conteúdo.
1: E a Comissão de Direitos Humanos aprovou uma recomendação ao Ministério da Saúde para agilizar o atendimento de crianças com fissura lábio-palatina pelo SUS. A proposta prevê que o tratamento especializado comece em até 30 dias após o diagnóstico.
2: A indicação recomenda o prazo máximo de 1 mês entre o diagnóstico e o início do tratamento. A fissura lábio-palatina atinge 1 em cada 650 recém-nascidos no Brasil e pode comprometer a alimentação, a fala e a audição. A senadora Damares Alves, do Republicanos do Distrito Federal, destacou que o atendimento precoce reduz complicações. O tratamento inclui cirurgias e acompanhamento multiprofissional. A recomendação segue agora para análise do Ministério da Saúde.
1: Reciclagem de baterias de carros elétricos e restauração de seringais da Amazônia. Esses foram alguns dos temas de projetos aprovados na Comissão de Meio Ambiente nesse primeiro semestre.
2: Um projeto que aumenta a pena para maus tratos a animais também foi aprovado pelo colegiado. Repórter César Mendes.
8: Recuperação florestal, economia circular e agricultura regenerativa foram temas de projetos aprovados na Comissão de Meio Ambiente. Relator da proposta que cria a Política Nacional de Revitalização dos Seringais Amazônicos, agora em análise na Comissão de Agricultura, o senador Beto Faro, do PT do Pará, disse que o declínio da atividade seringueira trouxe degradação ambiental.
9: O projeto oferece uma resposta a esses desafios ao incentivar a recuperação e revitalização de seringais nativos.
8: Já o projeto que estabelece regras para a reciclagem e rastreabilidade de baterias de veículos elétricos e híbridos é do senador Jacques Wagner, do PT da Bahia, mas o texto aprovado foi o do substitutivo do senador Confúcio Moura, do MDB de Rondônia.
10: A Política Nacional de Circularidade de Baterias é fundamental para acompanhar a evolução da mobilidade elétrica.
8: Também foram aprovadas pelo colegiado as Políticas Nacionais de Fomento à Agricultura Regenerativa, do senador Sérgio Petecão, do PSD do Acre, e de Desenvolvimento Sustentável da Pesca, do senador Alessandro Vieira, do MDB de Sergipe, além do aumento da pena para maus-tratos a animais, proposta pelo senador Confúcio.

0: Por aqui, acompanhe agora as notícias da Câmara dos Deputados. Boa noite.
1: Boa noite e até amanhã.
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3: Câmara pode tornar imprescritível crime sexual contra menores de 12 anos.
4: Proposta amplia a bolsa permanência do ProUni para alunos de meio período.
3: Deputados obrigam elaboração do plano de assistência social a cada década.
4: Boa noite. A Câmara aprovou proposta que obriga o governo a elaborar o plano de assistência social a cada 10 anos. A repórter Maria Neves tem mais detalhes sobre o texto que já foi encaminhado ao Senado.
5: A Comissão de Constituição e Justiça da Câmara dos Deputados aprovou o projeto que obriga o Poder Executivo a elaborar periodicamente o Plano Decenal de Assistência Social. Pelo texto da deputada Laura Carneiro, do PSD do Rio de Janeiro, a cada 10 anos o poder público deve prever metas e estratégias para melhorar o atendimento à população mais vulnerável. Laura Carneiro explica que o país conta atualmente com um plano de assistência com vigência entre 2016 e 2026. No entanto, ao contrário do que ocorre na educação, a elaboração do planejamento decenal ainda não é obrigatória por lei. Na opinião da parlamentar, estabelecer metas e diretrizes claras é fundamental para garantir a estabilidade das políticas de assistência social.
6: Em última análise, o mais importante é manter os programas de assistência social. Já é uma prática recomendada pela LOAS e agora a gente vai torná-la obrigatória. Esse plano decenal vai fortalecer as políticas públicas e evitar que a gente tenha qualquer tipo de retrocesso quando se avança numa política que atingiu aquelas determinadas metas.
5: A proposta aprovada determina que as metas do Plano Decenal de Assistência Social sejam elaboradas com base nos dados oficiais do Sistema Único de Assistência Social. Ainda de acordo com o texto, o Conselho Nacional de Assistência Social será responsável por aprovar e acompanhar os resultados do planejamento em conjunto com o governo federal. Da Rádio Câmara de Brasília, Maria Neves.
2: Comissões.
3: Presidente da Comissão de Previdência, Assistência Social, Infância, Adolescência e Família, Bruno Ganem, do Podemos de São Paulo, faz um balanço positivo dos trabalhos do colegiado. Para ele, a estratégia de priorizar projetos de consenso permitiu destravar votações e acelerar a análise de propostas.
7: Em comum acordo entre todos os membros, a gente buscou priorizar as pautas consensuais e tem sido uma experiência muito bem sucedida. Quero, inclusive, parabenizar todos os membros pela forma com que permitiram que a gente buscasse esses projetos de consenso, e o que a gente descobriu é que são centenas de projetos que todo mundo é favorável, mas por uma ou outra razão acaba ficando parado, porque a gente perde muito tempo olhando aquilo que não é consenso.
4: Bruno Ganem afirma que a comissão está perto de zerar a fila de projetos consensuais, muitos deles voltados à proteção de crianças e adolescentes. O deputado também destaca avanços na pauta previdenciária a partir da construção de convergências entre os parlamentares.
2: Educação.
3: Avança na Câmara projeto que amplia a bolsa permanência do ProUni para estudantes de meio período. O texto foi aprovado na Comissão de Educação, como informa a repórter Júlia Lopes.
8: Estudantes matriculados em cursos de meio período poderão passar a ter acesso à bolsa permanência do programa Universidade para Todos, o ProUni. O projeto do deputado Túlio Gadelha, do PSD de Pernambuco, foi aprovado na Comissão de Educação da Câmara dos Deputados. Atualmente, a legislação prevê o benefício apenas para estudantes de cursos presenciais em período integral, com carga horária mínima de 6 horas diárias. Na prática, a proposta retira o critério de carga horária mínima do curso de graduação para a concessão da bolsa. O programa Bolsa Permanência é um auxílio financeiro mensal destinado a estudantes de graduação em situação de vulnerabilidade socioeconômica. O objetivo é evitar a evasão universitária, ajudando no pagamento de despesas como moradia, alimentação e transporte. O valor atual da bolsa é de R$ 700 e atende bolsistas do ProUni com renda

0: familiar por pessoa de até um salário mínimo e meio. O relator da proposta, deputado Pedro Kizay, do PT de Santa Catarina, também incluiu no texto aprovado que o Ministério da Educação poderá exigir frequência e aprovação dos estudantes para a garantia do benefício.
1: Nós deixamos aberto e claro na lei que o Ministério da Educação vai exigir frequência, aprovação. Por quê? Porque se ele está recebendo dinheiro público do ProUni e mais uma bolsa permanência, ele agora precisa o quê? Dar conta do recado, como a gente diz. Dar conta, estudar, frequentar, aprovar e se profissionalizar.
0: A proposta que amplia o acesso à bolsa permanência para estudantes de graduação em cursos de meio período segue agora para análise na Comissão de Finanças e Tributação da Câmara dos Deputados. Da Rádio Câmara de Brasília, Júlia Lopes.
2: Rafael Brito, do MDB de Alagoas, defende a ampliação do programa Pé de Meia para todos os estudantes do ensino médio da rede pública, sem restrições de renda. O deputado argumenta que a permanência na escola é um desafio que vai além da condição socioeconômica das famílias.
3: Rafael Brito afirma que a experiência do programa Cartão Escola 10 em Alagoas inspirou o Pé de Meia e contribuiu para reduzir a reprovação e a evasão escolar. Ele acredita que a universalização do benefício fortalece a educação e incentiva mais jovens a concluírem o ensino médio.
4: E quando a gente criou aqui em Alagoas, a gente criou o programa de forma universal. Todo aluno que está matriculado no ensino médio das escolas públicas de Alagoas recebem o cartão Escola 10, o que fez com que a nossa taxa de reprovação caísse, o que fez com que o percentual de estudantes em atraso caísse e o que fez principalmente com que Alagoas pudesse praticamente dobrar o número de concluintes no ensino médio por ano. Antes de existir o programa, em Alagoas se formavam aproximadamente 26 mil estudantes e no ano passado se formaram 47 mil estudantes.
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2: Saúde. A Comissão de Saúde aprovou a exigência de desfibriladores em locais de grande circulação. A repórter Sofia Peçanha traz mais informações sobre a proposta.
6: A Comissão de Saúde aprovou o projeto que torna obrigatória a presença de desfibriladores externos automáticos em locais de grande concentração de pessoas, ambulâncias e veículos de resgate em todo o país. O desfibrilador serve para aplicar choques elétricos controlados que ajudam a restabelecer o ritmo normal do coração em caso de parada cardiorrespiratória. O texto aprovado reúne 11 propostas que tratavam da instalação de desfibriladores em diferentes locais. Por isso, o relator, o deputado doutor Luiz Ovando, do PP do Mato Grosso do Sul, optou por estabelecer critérios mais objetivos para definir os locais obrigados a disponibilizar os equipamentos. A medida valerá para eventos artísticos, esportivos e comerciais com circulação superior a 1.000 pessoas por dia, além de aeroportos, portos, rodoviárias e estações ferroviárias. O texto também inclui trens, aeronaves e embarcações com capacidade para 500 ou mais passageiros, academias com pelo menos 1.000 alunos matriculados e ainda ambulâncias e veículos de resgate. Durante a votação na comissão, o deputado Luiz Ovando, que é cardiologista, destacou que a presença dos equipamentos pode ser decisiva em casos de parada cardíaca.
7: Sua disponibilização será fundamental para permitir a rápida intervenção em casos da parada cardíaca, o que aumenta as chances de sobrevivência da vítima. A presença do aparelho, combinado com o treinamento do pessoal para seu uso, pode salvar vidas.
6: Pelo projeto, os responsáveis pelos estabelecimentos deverão adquirir os aparelhos, garantir sua manutenção e disponibilizar profissionais capacitados para realizar manobras de reanimação cardiopulmonar e operar o equipamento. Além disso, os desfibriladores deverão permanecer acessíveis durante todo o período de funcionamento dos locais que recebem público. Em caso de descumprimento, o texto prevê advertência na primeira autuação, multa de R$5.000 e possibilidade de interdição do estabelecimento. A multa poderá ser dobrada em caso de reincidência. O projeto que torna obrigatória a disponibilização de desfibriladores cardíacos em locais de grande concentração de pessoas será analisado pela Comissão de Constituição e Justiça. Da Rádio Câmara de Brasília, Sofia Peçanha.
2: Desenvolvimento Regional.
3: Maria do Rosário, do PT, defende a aprovação de projeto de sua autoria que cria regiões de insegurança hídrica no Rio Grande do Sul. Ela argumenta que a metade sul do estado enfrenta secas recorrentes com falta de água potável para a população e para a agricultura familiar.
8: Para resolver essa situação de cada ano novos decretos de emergência, nós queremos que a metade sul do Rio Grande do Sul, onde a seca tem se instalado a cada ano, ela seja declarada como uma área de insegurança hídrica. Essa proposta, ela vem de acordo com os objetivos do Milênio das Nações Unidas, que diz que a segurança hídrica é um dos princípios para garantia da qualidade de vida. E a prevenção exige a gente atuar sobre as mudanças climáticas de forma a termos infraestrutura adequada na capital, Porto Alegre, nas grandes cidades e nas pequenas também.
2: Maria do Rosário elogia o esforço do governo federal no socorro ao Rio Grande do Sul, especialmente após as enchentes que atingiram o estado em janeiro de 2024. Ela também defende investimentos em infraestrutura, defesa civil e recuperação ambiental contra os impactos das mudanças climáticas.
3: Projeto de Zé Silva do União de Minas Gerais proíbe a reconstituição de leite em pó importado para a produção de alimentos para o consumo humano. Segundo o deputado, a ideia é proteger mais de 1 milhão de produtores rurais que enfrentam uma queda no preço do leite.
9: O produtor não precisa de favor do Congresso Nacional, não precisa de favor do governo, ele precisa de respeito. E esse respeito é a aprovação do meu projeto, que já temos já um efeito prático no Paraná. Já foi proibido por uma lei estadual e já no primeiro mês reduziu a importação da metade de leite que o Paraná importava. Então está claro que é preciso aprovar esse projeto.
2: Zé Silva argumenta que a proposta pretende reduzir os impactos da importação de leite em pó sobre a cadeia produtiva nacional. O projeto já foi aprovado na Comissão de Agricultura e aguarda análise na Comissão de Constituição e Justiça.
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0: Aprova aumento de pena para responsáveis legais nos casos de homicídio contra menores com deficiência. A repórter Silvia Munhato tem mais detalhes da medida.
1: A Comissão de Defesa dos Direitos das Pessoas com Deficiência aprovou o projeto que aumenta a pena para pais, mães ou responsáveis legais que praticarem homicídio contra crianças e adolescentes com deficiência. O relator na comissão, deputado Márcio Anaiser, do Solidariedade do Maranhão, defendeu a mudança.
2: Justifica-se a opção pela instituição de uma circunstância qualificadora por serem os pais e responsáveis aqueles com maior obrigação de zelar pela proteção e pelo desenvolvimento de crianças e adolescentes com deficiência.
1: O deputado especificou que a pena será de 12 a 30 anos de reclusão, acrescida de duas causas de aumento, um terço até a metade pela deficiência e dois terços pela autoridade do agente. O projeto que aumenta a pena de responsáveis legais que praticam homicídio contra crianças e adolescentes deverá ser analisado agora pela Comissão de Previdência, Assistência Social, Infância, Adolescência e Família. Da Rádio Câmara de Brasília, Silvio Minhato.
3: Transportes. Kim Kataguiri, do Missão de São Paulo, é um dos autores da proposta que limita a alíquota máxima do IPVA a 1% do valor do veículo. O objetivo, segundo o deputado, é tentar tornar a carga tributária mais justa.
4: Então, o governador, a Assembleia Legislativa, vai poder decidir entre 0% a 1% do valor venal do veículo, e a principal base de cálculo passa a ser o peso do veículo e o seu impacto ambiental. A gente se espelhou na legislação do Japão, de alguns países europeus e de alguns estados dos Estados Unidos, que consideram que o peso, ele é uma forma justa de se calcular o tributo sobre o veículo, porque quanto mais pesado o veículo, maior o impacto dele sobre o asfalto, maior a necessidade de manutenção das vias.
0: A proposta de Kim Kataguiri prevê compensar a redução da arrecadação com cortes de despesas do poder público, como a limitação de gastos dos legislativos e de publicidade institucional. Para o deputado, a medida aumenta a receita pública sem criar mais impostos.
3: Segurança Pública. Avança na Câmara a proposta que torna imprescritíveis crimes sexuais contra menores de 12 anos.
0: Conheça detalhes da matéria na reportagem de Paula Bittar.
5: A Comissão de Constituição e Justiça da Câmara aprovou a proposta de emenda à Constituição que torna crimes sexuais cometidos contra menores de 12 anos de idade imprescritíveis. Hoje, por exemplo, o crime de estupro de vulnerável prescreve em 20 anos e a contagem para a prescrição começa a partir dos 18 anos da vítima, a não ser que a ação penal já tenha sido iniciada em data anterior. A relatora na comissão, deputada Júlia Zanatta, do PL de Santa Catarina, avaliou que a proposta fortalece a dignidade e a integridade sexual das crianças. Ela também citou um caso recente para defender a importância da medida.
6: Uma notícia muito triste vinda do Ceará. Uma bebê de 10 meses morreu porque foi estuprada por dois homens, um de 22 anos. E me surpreende estupro contra vulneráveis não ser ainda imprescritível.
5: A proposta que torna crimes sexuais cometidos contra menores de 12 anos de idade imprescritíveis ainda precisa ser analisada por uma comissão especial e depois segue para apreciação do plenário, onde precisará ser votada em dois turnos. Outra proposta aprovada pela CCJ foi projeto que determina a monitoração eletrônica dos condenados em primeira instância pelo crime de estupro de vulnerável. De acordo com o Código Penal, o crime de estupro de vulnerável consiste em ter conjunção carnal ou praticar outro ato libidinoso com menor de 14 anos e tem pena de reclusão de 10 a 18 anos. Esse projeto já pode seguir para análise do Senado, a menos que haja recurso para votação antes pelo plenário da Câmara. Da Rádio Câmara, de Brasília, Paula Bittar.
3: Meio Ambiente.
7: Projeto de Felipe Beccari, do Podemos de São Paulo, aumenta a pena para crimes de maus tratos contra animais cometidos com o objetivo de divulgação em plataformas digitais. A proposta busca combater desafios e competições que incentivam esse tipo de violência na internet.
8: A gente vem com esse projeto para poder dar uma contrarresposta, dar uma resposta imediata, né, dizendo que essa crueldade, que é com fim de diversão, com fim de competição nas plataformas digitais, ela tem que ser freada urgentemente. né? Então, isso foge daquele habitual dos maus tratos na rua, nas denúncias que a gente atende. Então, esse projeto vem ampliar, dobrar a pena praticamente para quem comete o maus tratos com esse fim. Não porque queria cometer maus tratos ou porque não gosto do animal, mas simplesmente por uma gincana.
0: A pena atual para maus tratos a animais pode chegar a 5 anos de prisão. Com a aprovação do projeto, quem cometer o crime com o objetivo de divulgar em plataformas digitais pode ter a pena praticamente dobrada. Felipe Beccari alerta que a prática tem crescido de forma silenciosa, especialmente durante a madrugada.
3: Termina agora o Jornal Câmara dos Deputados, produzido pela Rádio Câmara, com trabalhos técnicos de Wellington Teles e apresentação de Val Monteiro e Márcia Aquilissardi. Uma boa noite para você.
0: Você fica agora com as notícias do Tribunal de Contas da União. Boa noite.
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10: O Tribunal de Contas da União avaliou como universidades e institutos federais organizam a área de tecnologia da informação. A auditoria analisou se o modelo adotado garante o funcionamento dos sistemas que apoiam atividades como ensino, pesquisa e gestão. 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
9: 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Boa noite.

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0: 22h52.
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1: Eldorado FM. 23 horas e 6 minutos.

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1: 23 horas e 12 minutos.

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1: 0 hora e 22 minutos.

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1: Zero hora e 32 minutos.

Tá bonito demais! Essa próxima canção eu queria oferecer com todo carinho aos nossos fã-clubes bom também aqui presentes. Essa é

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1: 0:43.
2: Eu quero saber quem já deu uma parpada hoje, hein?

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2: Zero hora e 53 minutos.

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3: 1:03.
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2: 1:04.

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2: 1:18.
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2: 2 horas e 10 minutos.

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1: 2:14.
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1: 4 horas e 24 minutos.

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1: 4 horas e 44 minutos.

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Muito bom dia, meu povo. São 5:01, 5:01, nessa manhã de terça-feira, 28 de julho de 2026. E aqui é o Cracktel comunicando com você pela 91,9 FM Eldorado, né? Pioneira, aquela que iniciou os trabalhos de rádio aqui em Mineiros, né? E pra falar pra você que hoje aqui em Mineiros a temperatura tá entre 17 e 32 graus, ventos a 7 km por hora, a sensação térmica entre 18 e 24, o sol nasce agora, ó, às 6h58 e vai embora às 18h15, às 6h15 da tarde, chuva zero. E a umidade relativa do ar está entre 28% e 71%, né? E nós vamos até às 7 da manhã tocando o melhor da música raiz para você. É, que tá aí, ó, na chácara, nos sítios, nas fazendas, né? Que tá em casa, fazendo aquele cafezinho Souza, que já levantou há muito tempo, que tá chegando agora do serviço, né? Pessoal vigilante noturno aí, né? Muito obrigado pela audiência. Você que trabalha na construção civil da turma do Joaquim, muito obrigado também pela audiência. Você que trabalha nos supermercados, nas lanchonetes, nas academias, nas panificadoras, muito bom dia. Trabalha de taxista, mototaxista, Uber. Bom dia, gente. Bom dia para você que é professor. Bom dia para você que só tá em casa, já aposentado há muito tempo. Muito bom dia, né? Bom dia para você também que é policial militar, civil, do SAMU. Você que carrega o pessoal para ir para as usinas. Bom dia, Ganso. Bom dia, esse pessoal aí que faz o Brasil crescer, gente. 5:03, 5:03. 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Sim, a vida pede isso pra todos nós, gente. E a gente começa o programa hoje bem, mas bem demais da conta. 5:04. Bom dia, gente. Vamos levantar, vamos fazer aquele cafezinho e oferecer pra nós. Bom dia, gente.

0: Chão Verde com Zico e Zeca aqui na 91,9 Manhã Sertaneja, meu povo. São 5 horas e 11 minutos. Você pode estar mandando um zap pra cá pelo 36720322, né? Bom dia pra você, meu amigo Lindomar Santos, né? Meu amigo Jair também, bom dia pra você. Bom dia pra você, Carlos, lá na chácara ou na lavoura, né? Onde vocês estiverem, muito bom dia. Que Deus possa estar abençoando ricamente todos vocês aí. Pastor Daniel também, meu amigo Pardo. Bom dia, gente! 5:12 no Manhã Sertaneja.
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0: 5h14, 5h15 agora, né? Você tá aqui no Manhã Sertaneja com Cracktel, de segunda a sábado, das 5 às 7 da manhã, sempre levando o melhor da música raiz sertaneja pra você, né? Muito obrigado sua audiência aqui em Mineiros, na Portelândia, na Perolândia, lá no Taquari, na Costa Rica, em Santa Rita. Muito obrigado pela sua audiência aí em Ponte Branca, em Caiapônia, aonde é que você esteja aí. Olha, muito bom dia, que Deus possa te dar um dia assim abençoado, cheio de coisas boas, né? Cheio de muita saúde. E você aí dessas outras cidades, pode ligar pra nós aqui, ó, é o 6436720322. Quem tá aqui pra falar com a gente aqui é meu amigo José. Meu amigo José tá aqui, fala com nós. José, bom dia, você fala da onde, José?
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0: São 5 horas e 16 minutos. Vamos tentar falar agora com meu amigo José. Fala com nós aí, José.
1: Bom dia, bom dia.
0: Bom dia.
1: Aqui é o Zé da Ponte Branca. Quero que você rode uma música pra nós aí de Renan e Raí.
0: Ah.
1: Qualquer um aí de Renan e Raí pra nós aí.
0: Pra tá certo.
1: Da Ponte Branca.
0: Tá certo.
1: E pra você aí na rádio, tudo que estiver ouvindo a rádio de Mineiros. E a Passou Antônio. Beleza?
0: Beleza. Muito obrigado, meu amigo José. Muito obrigado de coração lá de Caiapune, né? É Ponte Branca? É, muito obrigado. Muito obrigado de coração mesmo, viu? Cida, fala com nós aí, Cida.
2: Bom dia, Theo.
0: Bom dia. Quero
2: oferecer essa música pro meu esposo, Deuraci, meu irmão Tonzinho, meu irmão Zé Cachuxa, minha irmã Madalena, minha prima Judete, minha cunhada Fátima, Carlão dos Teclados e para todos que gostaram da música. Água no Leite, com Teodoro e Sampaio. Muito obrigado, um ótimo dia para você.
0: Tá certo, muito obrigado, minha amiga Cida. Água no Leite, com Teodoro e Sampaio. Para você, meu amigo José. Tá aí, ó, Renan e Raí.
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0: 5:21, antes de tocar a música da Cida, né? Com o Teodoro Sampaio, Água no Leite, eu vou atender meu amigo Borolo, né? Que tá aqui, né? Fala com nós aí, Borolo, bom dia.
1: Bom dia, bom dia, bom dia, bom dia, Té.
0: Bom dia.
1: Mandou uma musiquinha aí pra nós, meu filho.
0: É.
1: Nós estamos na escuta aqui.
0: Amém.
1: Né?
0: Ah.
1: Aí, você caça uma boa aí do Teodoro Sampaio.
0: Ah.
1: Aí você manda aí lá pro Pudico, lá pro Gilberto, lá no Buriti Torto.
0: Oh.
1: Pro Amarildinho lá no João Avelino.
0: Sim.
1: Pro compadre Jurai lá no Rancho Velho.
0: Sei.
1: Pra todo mundo que estiver escutando nós, certo?
0: Tá certo. Muito obrigado, Bolão. Especialmente hoje, eu vou tocar duas músicas seguidas de Teodoro Sampaio. Uma é pra minha amiga Cida, Água no Leite. A outra é pro meu amigo Borolo, Teodoro Sampaio, Paixão Proibida. 5:22. Hoje, especialmente pra vocês dois, ó. Mãe.

Meu, bom dia, como é que você tá aí? Bora tomar um cafezinho aqui pra pegar no batente? Manda um alô pro Mineiro Marciano aí pra nós. Amor e amizade. Ô, Morolo, será que o Teobaldo já tá cheirando leite? O leite da geladeira?

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7: 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Um abraço pra todo mundo aí. 6:33.
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7: Meu amigo Marquinho Furtado, um abraço pra você, Marquinho, um abraço também pro meu amigo vereador Batistinha, sempre com a gente aqui, vereador Eli Arantes, né, vereador Samuel, essa turma toda ligada aqui, ó, no, na 91,9 no Manhã Sertaneja, né, vereador Adão também, sempre ligado aqui com a gente. São 5:34, deixa eu atender meu amigo Júnior, fala com nós aí, camarada.
9: Ô, Teo, bom dia.
7: Bom dia, eu tô bom de tudo.
9: Bora tomar um cafezinho aqui pra pegar no batente.
7: E eu tô chegando aí, rapaz.
9: O Mineiro Marciano aí pra nós.
7: Ah.
9: Amor e amizade. Ô, Borolo, será que o Teobaldo já tá tirando leite?
7: Ah.
9: o leite da geladeira?
7: É, o Boral disse que o Montebaldo tira leite da geladeira. Eu nunca vi isso, rapaz. Ê, Borola, eu vou te contar. Sabe quem tá falando com a gente aqui também? É, deixa eu ver aqui. É minha amiga Neura, né? Minha amiga Neura. Neura, fala com nós aí, que bom ter você. Ela, eu acho que a Neura fala da Ponte Branca também. Fala, Neura, bom dia, minha querida.
10: Bom dia, Theo.
7: Bom dia, querida.
10: Do Amado Batista, é a Neura de Ponte Branca.
7: Que coisa boa.
10: Falou.
7: Beleza. Muito obrigado, minha querida. Muito obrigado de coração. Meu amigo José. Fala, meu amigo José.
11: Ô, Theo, bom dia.
7: Bom dia.
11: Toca a música pra mim aí com Dino Franco, que mora aí. Sertanejo sem mistura.
7: Tá certo, muito obrigado, meu amigo José, muito obrigado de coração. Vou tocar essa música pra você agorinha, viu? Com muito prazer. Meu amigo Luiz, né, tá aqui, ó, participando com a gente aqui, ó. É, Luiz, né? Lucas Rodrigues, Sítio Lagoa Funda, cidade João Alfredo, no Pernambuco, né? Muito obrigado pela sua audiência, meu querido. Ótimo dia, abençoado aí pra você e pra toda a sua família, viu? 5:36, 5:36.
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0: te ver.
1: Amado, melhor do mundo, Batista, princesa. Aí pra minha amiga Neura, lá na Ponte Branca, né? Muito obrigado aí pela sua audiência, minha querida. São 5 horas e 42 minutos, 5h42, né? Você tá aqui no Manhã Sertaneja com Cracktel, de segunda a sábado, das 5 às 7. Meu amigo José tá aqui pra falar com a gente, olha. Fala com nós aí, meu amigo José.
2: Ô, Teo, bom dia.
1: Bom dia.
2: Toca a música pra mim aí com Dino Franco, que mora aí. Sertanejo sem mistura.
1: Bom dia. Tá certo. Bom dia pra você também, meu amigo José. Quem tá? O Borolo voltou aqui, ó. O Borolo voltou em 3 vezes. Fala com nós aí, Borolo.
3: Ô, Teo, olha eu de novo.
1: Hã?
3: É, agora você vai mandar uma do... Nossa Senhora. Renan Raí, chorei no sinal.
1: Acabei de tocar ela agorinha.
3: Aí você vai mandar lá pro Pudico, que diz que tá com vontade de te ligar, mas não tem internet.
1: Liga pra nós, Pudico.
3: Aí pra Nadir, lá na fazenda Taquara.
1: Um abraço, Nadir.
3: Tá te escutando também.
1: Ô, Nadir, um beijo pra você, Nadir.
3: Tá bom, bora, não vai pedir uma musiquinha pra nós, não, tá?
1: Agorinha.
3: Tá te escutando.
1: Tá certo. Quem
3: e
1: mais, Borão?
3: Quem estiver ouvindo nós,
1: ah.
3: Oi, pro Claudeir também, que tá lá no curral, que tá escutando também.
1: Ô, Claudeir, um abraço pra você.
3: Tira leite lá da geladeira.
1: Teu Paulo. Borolo fala que você não tira leite é nada, que você tira leite é na geladeira, viu? São 5h44 pro meu amigo José, aqui, ó. É, sertanejo sem mistura de no Frank Moraes. Depois eu vou tocar pro Borolo, que eu já toquei Renan e Raí agora, eu vou tocar pro Borolo. Trio Parada Dura. Faz isso não, paixão! 5h44!

0: Faz isso não, Paixão, com trio Parada Dura, né? 5h49, 5h49, né? Eu tava olhando aqui, é, moço, o Lucas tá falando de longe, né? Tá falando do sítio Lagoa Funda, sítio Lagoa Funda, cidade de João Alfredo, Pernambuco, né? É, rapaz, estamos viajando bem, né? Meu amigo Claudinei, lá nos Estados Unidos também nos ouvindo, né? Nós temos o outro Lucas que mora na Inglaterra, que nos ouve todo dia também, que tem um avô lá na chácara de João Avelino, né? Que coisa boa, né, gente? A gente viaja pelo mundo e temos aqui na Ponte Branca, né? Na Ponte Branca, na Caiapônia, as pessoas que nos ouvem através da internet, né? Muito obrigado mesmo, de coração, viu, gente? 5h50, aqui é a casa de vocês, ó.
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0: Pra aqueles que gostam de uma moda apaixonada, eita Borolo, eita, 5h50, César e Paulinho amargurado.

São 6 horas em ponto, Mineiro, 6 horas, né? 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Sim, a vida pede isso pra todos nós, meu compadre. 6 horas, né? 6 horas em ponto. Você pode estar mandando um zap pra cá pelo 36720322. Agora eu vou atender meu amigo Edson Petronilho, né? A música que ele pediu tá muito baixa, não tá dando pra rodar. Mas eu vou ver se eu consigo melhorar ela aqui. Agora eu toco essa música pra você, né? Meu amigo Edson Petronilho tá pedindo a música Lua com André e Andrade, né? Vou ver se eu consigo melhorar ela aqui pra você, meu querido amigo Edson Petronilho. Muito obrigado pela sua audiência, viu? Muito obrigado de coração. 6 horas e 1 minuto, gente. 3672-0322 aqui, ó. Aqui é sua casa, Manhã Sertaneja.

0: 6:05, Edson, meu amigo Edson Petronilho, deu um probleminha aqui, eu vou rodar pra você outra música de André e Andrade, viu? Muito obrigado pela sua audiência, meu querido amigo Edson Petronilho, né? É, rapaz, meu amigo Edson Petronilho lá da Portelândia, aliás, esse povo da Portela é um povo maravilhoso, né? Esse final de semana teve uma festa lá, cara, e eu falei pro Dantinho que eu iria, mas não deu, né? Teve os compromissos aqui e ficou muito apertado pra sair, porque tinha jogo do Mecão, né? Tinha jogo do Mecão, então não deu pra ir. Mas na próxima, se Deus quiser, estaremos aí firme e forte nessa maravilhosa Portela. Portela só tem um amigo ali dentro. Pensa num lugarzinho bom. Primeiro que Portela não é... Portela é um braço aqui de Mineiros, né? Mineiros é um braço da Portela, né? Nós somos todos irmãos aqui, né? Muito, mas muito irmão mesmo. 6:05, meu amigo Edson.
1: Aô, lasqueira.
0: André e Andrade. Não tô nem aí. 6:06, eu também não tô nem aí com a paçoca.

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2: Seis horas e 18 minutos, 6:18, né? Deixa eu atender aqui meu amigo Lindomar lá do setor Betel, né? Bom dia, meu amigo Lindomar. Você tá na cidade, você tá na fazenda? Bom dia, Lindomar.
3: Bom dia, meu amigo Theo, bom?
2: Bom de tudo.
3: Theo Lindomar, ô Theo, deixa eu te falar, pá, roda uma musgona aí boa das irmãs Freitas, Canoeira do Araguaia, só pra me curtir aqui mais minha esposa.
2: Tá certo.
3: Falou, Theo, tá na certo. Fazenda.
2: Tá certo.
3: Um abraço, tudo de bom pra você.
2: Pra você
3: tá... Um final de semana pra você.
2: Amém, amém. Pra todos nós, né? Pra todos nós. Muito obrigado mesmo pela sua audiência. Um abraço na esposa, viu? Um abraço na esposa. Por todos nós aqui da 91,9 do Manhã Sertanejo. E eu também vou tocar agora a música do meu amigo Edson Petronilho. Eu tinha tocado outra música pra ele, mas eu achei a música que ele pediu. Aqui, Edson, a coisa fica só do lado do ouvinte, né? Programa feito pra cada um de vocês com muito amor e com muito carinho, né? Eu vou tocar primeiro essa música aqui. É... Lua com André Andrade. Depois eu toco Canoeira do Araguaia. Do Araguaia pro meu amigo Lindomar lá do Solar Betel. Canta pra nós aí, André e Andrade.

0: 6h25, Canoeira da Araguaia, né? Nossa, essa música, eu gosto demais dessa música, né? Canoeira da Irmãs Freitas, André e Andrade, as músicas que a gente gosta demais da conta, né? 6h25, vamos atender aqui meu amigo Lindomar, o outro Lindomar, né? Fala com nós aí, Lindomar, bom dia.
1: Bom dia para todos que estão curtindo o programa. Gostaria de ouvir uma música, Flores em Vida. Zezé de Camargo e Luciano.
0: Essa também é bonita.
1: Ofereço pra quem gostar.
0: Tá certo.
1: E tiver na escuta.
0: Tá certo.
1: Da 91,9. Ok?
0: Ok.
1: Pra vocês.
0: Um abraço meu amigo Lindomar, muito obrigado, esse é parceirão mesmo. 6h26, tá aí Lindomar, ó.

Flores em vida, flores em vida. Zezé de Camargo, Luciano, pro meu amigo Lindomar. 6h29.

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1: É, depois dessa música linda de Zezé de Camargo e Luciano, Flores em Vida, Luciano, Zezé de Camargo e Luciano, Flores em Vida, né, rapaz? Como é linda essa música, viu? Um abraço, meu amigo Lindomar. Agora eu vou atender meu amigo Dantinha, né? Meu amigo Dantinha. 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Muito obrigado pela sua audiência em qualquer parte que você esteja, né? Ah, que coisa, como é bom vir fazer esse programa, viu? Como é gostoso vir fazer esse programa, viu? A gente chega aqui sabendo que tem você do outro lado aí. E meu amigo Dantinha, né? Um abraço pra você aí na Portela. Tá pedindo uma moda de Renan e Raí. Agora eu toco a moda pra você. De Renan e Raí, meu amigo Dantinha.
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4: 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São 6 horas e 35 minutos. 6 e 35. Meu amigo Dantinha pediu, tá aí, ó. Renan e Raí para você.
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0: Música linda, né? São 6h43, Daniel. Ao meu lado, outra vez aqui, ó. Na 91, no Manhã Sertaneja. É só modão, viu? Como diz meu amigo Paulinho, é só modão. 6h44, 6h44. Meu amigo Edinaldo tá passando só pra dar um bom dia. Bom dia, como é que é o negócio aí, Edinaldo? Bom dia pra você também.
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0: Repete aí.
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0: É, bom dia pra você também, meu amigo Edinaldo. Meu amigo Fabrício Baianinho, ótimo dia pra você também. Quem tá aqui também, minha amiga, deixa eu ver quem tá aqui. É, Reni, né? É, tá falando, sou ouvinte do seu programa, gostaria de ouvir a música Marca da Ferradura. Parabéns pelo programa, viu? Muito obrigado, viu? Muito obrigado de coração. Como é bom a gente ouvir isso, né? Como é bom a gente ouvir isso também. Tem outra aqui, cara, eu tô procurando aqui. Ah, minha amiga Zuleide. Bom dia pra você também, minha querida. Gostaria de ouvir a música Estrada Boiadeira, né? Vou tocar pra vocês agorinha, viu? Muito obrigado, minha amiga Zuleide, Reni. Muito obrigado, viu?
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3: Hoje é terça-feira, está entrando no ar mais uma edição do Minuto Comiva. A gerente da fábrica de rações da Comiva, Rosimeire Araújo, destaca a chegada do novo misturador, um investimento importante para a cooperativa. O equipamento traz mais agilidade no processo produtivo, reduz o tempo de preparo das rações e garante maior eficiência no resultado final. Com isso, a Comiva fortalece seu compromisso em levar mais produtividade, qualidade e resultados ao homem do campo. Confira a entrevista com a gestora Rosimeire Araújo.
4: É a Comiva, sempre preocupada em ter mais qualidade em seus produtos, adquiriu recentemente um misturador. Esse misturador é o que tem de mais inovador no mercado para misturas de ração, proteinados, energéticos, para levar para a fazenda mais qualidade do que nós já oferecemos hoje. E também com um tempo menor. Esse misturador, por ser de última geração, ele consegue fazer uma mistura mais rápida, com mais qualidade, como eu já falei. Então é sempre a Comiva preocupada com a qualidade dos produtos para o nosso cooperado, para o nosso produtor. Mais resultado, porque a gente vai conseguir fabricar mais produtos em um menor tempo e mais qualidade lá para o produtor.
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0: Seis horas e 48, quase 49 minutos. Deixa eu mandar um abraço aqui pro meu amigo Renato, né? Um abraço pra você lá em Curitiba, mais a do Ciné, né? Um abraço. Meu amigo Serginho ali em Rio Verde, gerentão da Home Center Marquinhos Vilmar, um abraço pra você. Doutor Paulo Porto

6h49, chegando ao final de mais um Manhã Sertanejo. Muito obrigado pela sua maravilhosa participação aqui, gente. Amanhã nós estaremos aqui de volta, se Deus quiser, e ele adquirir às 5 da manhã, e eu conto com você, viu? 6h49, beijo, gente, até amanhã, se Deus quiser, e ele adquirir.

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2: Olá, gente, tudo bem? Bom dia, agora são 7:06. Bom dia, bom dia. O Carlos André tá chegando em mais um Bom Dia Mineiros. Na sua manhã gostosa de terça-feira, hoje, dia 28 de julho de 2026, terço. Ótimo para você ligadinho, bom dia, obrigado pelo carinho da sua audiência. Como é que tá? Tudo bem, certinho?
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2: É aqui, ó, você participando comigo, 36720322, direto aqui do setor Cruvinel, estúdio Helena Paniago. Desde 1979 com você sempre ao seu lado, Rádio Eldorado 91,9 FM.
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2: É aqui na sua manhã gostosa e portanto tivemos, né, o Cracktel com o Manhã Sertaneja. Agora o Carlos André chegando no Bom Dia Mineiros, abraçando você de Mineiros, toda a nossa região, de Goiás, do Brasil, do mundo, no aplicativo, né? Nas nossas redes sociais, aí no seu rádio, no seu smartphone, onde quer que você esteja. 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Com Drogaria Confiança, com MG Borrachas e Mangueiras, o Carlos André chegando e Mangueiras, o Carlos André chegando com você então até às 10 da manhã nessa super programação. Bom dia, às 10 tem o Newton Júnior, tá bom? Já convido você às 10, Newton Júnior com as informações de hoje no plantão policial. Às 11:15, Cracktel, Luiz Carlos Lico, Semi, Carlos André no Resenha Esportiva. Meio-dia e 15, eu com você nas informações do Jornal Eldorado. Às 13:00, Franciele Feldkirch com o Tarde Total. Às 15:00, eu volto com o Entardecer no Sertão. E às 7, Luiz Carlos Lico. É, o nosso querido Lico Pato Rocco com a Festa Sertaneja no Entardecer no nosso querido Entardecer no Sertão, às 7 horas, Rancho Sertanejo, né? Isso mesmo. O Lico com o Rancho Sertanejo fazendo a festa. Boa companhia pra você aqui. A programação 24 horas no ar com você, tá bom? Agora são 7:10. Bom dia. Participa comigo aí, ó, 36720322. Levada louca, abrindo, tem Banda Eva. Essa música aqui, 2019, não é isso? Banda Eva, abrindo a nossa festa musical de hoje. Bom dia no melhor bom dia do rádio.

0: Olha aí, agora são 7h21, fechando o nosso primeiro bloco. Wilson e Soraya, feitos um pro outro. 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Agora são 7h22, eu volto com mais Bom Dia na sequência aqui, ó.
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1: Olha a hora, gente, agora são 7:24.
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0: Calypso pelo Brasil, agora 7:30 aqui no Bom Dia Mineiro, 7:30. Deixa eu mandar bom dia ao Valdivino Nogueira, fala comigo, participando aqui do Bom Dia. Bom dia pra você, ótima terça-feira.
1: Bom dia, Casa André, bom dia a todos os ouvintes do programa Bom Dia Mineiro. Aqui é o Valdivino Nogueira, estamos por cá, ouvindo a melhor, né? A pioneira de mineiros. Ô, Casa André, você tá ouvindo aí a música do Leandro e Leonardo, Taça de Vinho. Manda esse modão pra nós aí. Estamos aqui, né, trabalhando aqui, mais ouvindo é melhor. E desde já um ótimo dia pra você, todos os ouvintes. E é isso aí, meu amigo. Tchau, obrigado.
0: Obrigado você pela audiência. Taça de Vinho, Leandro e Leonardo. Deixa eu procurar pra você aqui, tá bom? Valdivino Nogueira, bom dia, bom trabalho.

0: para 7h31. Na sequência eu volto com mais sucesso aqui, ó.
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0: Olha a hora, agora são 7h32.
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Bem, agora são 7:35. Aí, Valdevino Nogueira, sua música, indicação, Leandro e Leonardo, copo de vinho 7:36, agora no Bom Dia.

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0: Olha aí, fechando nossa primeira hora, 8 horas pontualmente, aqui no Bom Dia da Pioneira Eldorado 91,9. Paixão de Mulher, Paula Fernandes é o sucesso aqui, ó. Daqui a pouquinho tem na sequência a mensagem do dia. Você continua participando comigo, 3672-0322, aqui nessa manhã gostosa de terça-feira, 28 de julho.
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0: Olha só, gente, a mensagem: a vida ensina que nem sempre, né, temos controle sobre tudo o que acontece ao nosso redor, mas sempre podemos escolher como reagimos. Cada desafio traz consigo uma oportunidade de crescimento, mesmo quando isso só fica claro com o passar do tempo, né? Valorize as pessoas que caminham ao seu lado. Seja grato pelas pequenas conquistas e não desista diante das dificuldades. A persistência, aliada à honestidade e à fé, constrói caminhos que o desânimo jamais conseguirá alcançar. Lembre-se, dias difíceis não duram para sempre, né? Continue fazendo bem, mantenha a esperança e siga em frente. O futuro é construído pelas atitudes que tomamos hoje. Portanto, bom dia, uma excelente terça-feira para você. Não se esqueça, hein? Aquele sorrisão no rosto, aquele bom dia, né? Boa tarde, boa noite. Seja grato e, acima de tudo, não perca fé em Deus, porque dias melhores estão chegando.

0: Olha, agora são 8h19. Joana, ao vivo, mal acostumada, matando saudades aqui da Joana no Bom Dia Mineiros.
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0: 8h19 aqui no Bom Dia, deixa eu falar pra você agora da Citro 5, olha só, hortifruti, atenção mineiros e região, na Citro 5 supermercado, o hortifruti está cheio de ofertas fresquinhas pra você. 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São 8h20 aqui no Bom Dia Mineiros.
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3: Agora são 8:22 aqui no Bom Dia.
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0: Muito bem, então de volta, agora são 8h23 aqui, o Bom Dia segue com MG Borrachas e Mangueiras. 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
2: É o Bom Dia Mineiros tocando as melhores pra você. Agora são 8:39. 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

0: Olha, tem Marcos e Belucci, 8 horas 49 minutos aqui no Bom Dia Mineiros. Deixa eu mandar bom dia agora da Lindaura. Tudo bem, Lindaura? Bom dia, obrigado pela audiência. Nosso amigo Batista também, Deus abençoe sua casa e sua família. Bom dia, amém, Batista. A Ana também participando com a gente.
1: Bom dia, não sei quem tá falando, mas eu quero ouvir a música. A música... Seleção Brasileira chegou na hora que a Rafinha meteu uma porrada na cara da cachorra e eu ouvi a malandrez falando o cachorro.
0: Valeu, valeu, garoto. Obrigado pelo carinho, obrigado pela audiência, tá bom? A Ana também participando com a gente. Essa aí a gente não tem não, tá bom? Mas obrigado pelo carinho, obrigado pela audiência, tá bom? A Ana também...

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1: Bom dia, mineiros. Aqui é o Reverendo Christopher. Que o Senhor nos abençoe em mais um dia que Ele nos dá.

Ouve, Senhor, a minha súplica, e cheguem a ti os meus clamores. Não escondas de mim o teu rosto no dia da minha angústia. Inclina meus ouvidos no dia em que eu clamar. Responde-me depressa. Salmo 102, versos 1 e 2. Todos nós passamos por momentos difíceis de serem enfrentados. Há dias que, de tão cinzentos para nós, não queremos sequer sair de casa ou fazer as coisas que mais amamos. Há momentos que começamos a nos perguntar por que fomos acometidos por algum tipo de mal, e até começamos a nos perguntar como seria nossa vida se tudo fosse diferente. Não há quem possa dizer que passou pela vida nessa terra cheia de dor e de sofrimento sem ao menos ter provado da aflição. O salmista estava passando por uma situação muito difícil em sua vida. Isso pode ser percebido pelo contexto geral do salmo. Ele via os seus dias desaparecendo e sentia os seus ossos como que se estivessem queimando, de modo que ele nem se lembrava de comer. Temos então um exemplo de sofrimento que nos mostra que ninguém está isento da dor. Infelizmente, há pessoas que ensinam que cristãos não sofrem e não padecem, mas não é isso que a palavra de Deus nos ensina. No primeiro verso, o salmista pede que Deus o ouça, porque ele estava passando por maus momentos. Em seguida, ele roga ao Senhor que não esconda dele o rosto no dia da angústia. A figura de Deus escondendo o rosto faz referência a um estado no qual, de forma ilustrada, ele afasta a sua presença graciosa do pecador. Em outras palavras, o autor pede que Deus seja gracioso para com ele e o escute. Por fim, ele clama ao Senhor a fim de que Deus o responda depressa. Esse anseio por agilidade demonstra o quão sofrido estava o escritor e o quão difícil estava sendo para ele enfrentar aquela situação. O que você faz quando tudo parece que vai desabar? Culpa os céus e a terra, o cônjuge e os filhos? Sai esbravejando e quebrando tudo que há em casa? Declara-se inimigo da vida e de todos? Que façamos como o salmista. No dia da angústia, corramos para o Senhor e supliquemos a Ele que nos socorra, estendendo a sua mão graciosa e auxiliando-nos em nosso sofrimento. Oremos. Deus gracioso, nós te louvamos por mais um dia, te louvamos por teu cuidado para conosco. Senhor, nos dias sombrios, dias de aflição, que nos lembremos de que o Senhor está atento ao sofrimento, que o Senhor conhece as angústias que se passam no nosso coração, que aprendamos a correr para ti e descansar no teu cuidado para com a nossa vida. Ajuda-nos. É o que nós rogamos em nome de Jesus.

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agora são 9:21. Tenho e não tenho Renan e Rai aqui no Bom Dia Mineiros. Deixa eu mandar bom dia pro Marcos. Marquinho, tudo bem? Bom dia, obrigado pelo carinho, pela audiência. O pessoal tá lá no Lava Jato, não é isso? Ah, Lava Jato do Chico. Oh, bom dia, Marquinho, obrigado pelo carinho, tá bom? Obrigado pela audiência. Um abraço aí, todos na sintonia, né? É o Marquinho lá do Lava Jato acompanhando aqui a nossa programação. O Valdir Moraes também, a Ivanete, tudo bem, Ivanete? Bom dia. Alô pra todos lá no Parque do Jatobás, né? Que é a música do Anderson Freire, essa eu já toquei, tá bom? Essa já rodemos pra vocês aí também, todos que acompanham. Nosso amigo Jair também ligadinho, né? O Jonathan, um abraço a todos aí do Lava Jato, do Cleuzi, né? É, o Lava Jato Cleuzi também, oferecendo a música pro amigo Dão. Daqui a pouquinho, na sequência, tem a música de vocês aí, tá bom? Bom trabalho, são 9:22 aqui no Bom Dia Mineiros.

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0: Zezé de Camargo e Luciano, cada minuto antes, Chapeludo, aqui no Bom Dia Mineiros, 9:32.
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4: Hoje é terça-feira, está entrando no ar mais uma edição do Minuto Comiva. A gerente da fábrica de rações da Comiva, Rosimeire Araújo, destaca a chegada do novo misturador, um investimento importante para a cooperativa. O equipamento traz mais agilidade no processo produtivo, reduz o tempo de preparo das rações e garante maior eficiência no resultado final. Com isso, a Comiva fortalece seu compromisso em levar mais produtividade, qualidade e resultados ao homem do campo. Confira a entrevista com a gestora Rosimeire Araújo.
5: É a Comiva, sempre preocupada em ter mais qualidade em seus produtos, adquiriu recentemente um misturador. Esse misturador é o que tem de mais inovador no mercado para misturas de ração, proteinados, energéticos, para levar para a fazenda mais qualidade do que nós já oferecemos hoje. E também com um tempo menor. Esse misturador, por ser de última geração, ele consegue fazer uma mistura mais rápida, com mais qualidade, como eu já falei. Então é sempre a Comiva preocupada com a qualidade dos produtos para o nosso cooperado, para o nosso produtor. Mais resultado, porque a gente vai conseguir fabricar mais produtos em um menor tempo e mais qualidade lá para o produtor.
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Olha aí, agora 9:56, a nossa penúltima com Banda Calypso, Outro Rapaz. Deixa eu mandar bom dia final aqui, Vera Lúcia, obrigado pelo carinho, obrigado pela audiência, daqui a pouquinho na sequência, Newton Júnior com o Plantão Policial, André volta às 11:15 com destaque para o esporte hoje no Resenha Esportiva.

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0: 10:05, estamos entrando no ar a partir de agora pela sua 91,9 Eldorado FM Mineiros, Goiás, Brasil. A partir de agora, o plantão policial no seu rádio. 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

0: A gente começa aqui já o nosso programa trazendo a previsão do tempo para essa super terça-feira, dia 28 do mês de julho, ano de 2026, né, gente? Uma terça-feira gostosa, uma terça-feira maravilhosa e abençoada para você que tá aí do outro lado, acompanhando sempre, sempre o nosso programa, tá? Obrigado aí pelo carinho e pela sintonia. Vamos lá, então? A mínima já marcou aí 17 graus. Nessa terça-feira, a máxima deve marcar 21 graus. Não há probabilidade de chuva. A umidade relativa do ar é variando, né? A máxima deve marcar 31, a mínima deve marcar 69%, tá certo? Vento de 7 km por hora, o sol nasceu às 6h58 da manhã, se despede da gente às 18h15, segundo o site Climatempo. Essa é a previsão para essa super terça-feira. Nesse momento, no alto do setor Cruvinel, termômetros marcam 25 graus. 25 graus é o que marca agora os termômetros aqui do alto do setor Cruvinel nessa manhã de terça-feira. Vai aumentando o volume do seu rádio, hein? Até às 11, tamo juntos. Newton Júnior com você aqui no Plantão Policial. As principais ocorrências do meu policial você confere aqui. Pela sua, minha, nossa.
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0: Vamos então às ocorrências do Corpo de Bombeiros nessas últimas horas. Saber o que é destaque aí nessas últimas horas lá no Corpo de Bombeiros, né, gente? Será que nós tivemos aí alguma ocorrência destaque nessas últimas horas? Nós vamos conferir agora. Enquanto isso, você pode pegar no seu celular, participando comigo no 36720322. Você pode participar com a gente. Mandar o seu alô, mandar o seu bom dia. É sempre bom ter a sua participação aqui com a gente, tá certo? Resumo então de ontem. Ontem para hoje, do dia 27 para o dia 28, né? O total aqui de 10 ocorrências atendidas nessas últimas horas, sendo 4 ações preventivas atendidas nessas horas, uma busca e salvamento retirada de cobra, uma emergência clínica por falta de ar, uma emergência clínica suspeita de AVC, um incêndio em vegetação, um acidente de trânsito carro com moto e uma queda de menos de 3 metros, uma queda de cavalo. Então, um total de 10 ocorrências, sendo aí 4 ações preventivas e as outras ocorrências, totalizando 6 ocorrências aí em atendimento nessas últimas horas, tá? Lembrando que você, na situação de risco ou eminência de risco, você pode ligar 193, né? Não houve aí nenhuma ocorrência de horas, segundo o Corpo de Bombeiros aqui, o comandante de serviço do dia, o Sargento Fialho, né? Ao qual nós agradecemos aí pela parceria, né? A parceria de sempre aqui no nosso programa, né? Obrigado. 10:09 para você que tá acompanhando a gente. O plantão policial no ar até às 11 horas com você por aqui.
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0: 36720322, você pode participar comigo aqui através do WhatsApp, né? Mandar aí a sua participação. Alô, Alessandro, tá acompanhando o nosso programa, né? Tá com o rádio ligado aí. Estávamos juntos ontem, né? O Alessandro, né? Juntamente com a esposa, naquele pedal saúde, ontem à tardezinha, né? Que legal, Alessandro. Obrigado pelo carinho, obrigado pela sintonia sempre aí, você, toda a equipe aí, tá bom? 10:10 aqui no nosso programa, 10:10. Vai participando comigo aí, vai participando com a gente, mandando o seu WhatsApp, a sua participação, é sempre bom ter você aqui com a gente, tá? A gente faz a primeira parada do nosso programa nessa manhã. Primeiro intervalo comercial e já a gente está de volta trazendo as ocorrências aí. As ocorrências policiais dessas 24 horas. A Polícia Civil está trabalhando. Os detalhes, já, depois do intervalo, você confere aqui.
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1: Estamos de volta 10h17 aqui no nosso programa 10h17. Eu mando um abraço pro Valdeci Carré, né? E também para o Bispo Cláudio, né? Da Associação das Igrejas Evangélicas de Mineiros, o Mercadão da Eletrônica, né? Junto com a associação realizando aí Marcha para Jesus agora. O dia 14 de agosto, viu, gente? Você é convidado a participar aí desse evento, né? Que tem o intuito de glorificar o nome daquele que vive e reina, né? O filho da irmã Maria, Jesus Cristo de Nazaré, é o grandão da Galileia. Tá certo? Você é convidado a participar desse evento, né? No dia 14, na sexta-feira, né? Vai lá, vai caminhar com a gente, né? Honrar o nome daquele que é digno. Só ele é digno de toda honra e de toda glória. Vai lá, você é convidado especial. Parabéns ao Mercadão da Eletrônica, Valdeci Carré, Associação das Igrejas também, né? As igrejas evangélicas aí, né? Vamos nos unir. Atenção, pastores. Atenção, pastores. Quão bom e quão suave é que os irmãos vivam em união, né? Assim, Salmos. Então vamos nos unirmos aí para essa marcha para Jesus. Inclusive agora, dia 3 de agosto, vai ser o lançamento oficial lá no IP Shopping, o lançamento oficial dos cantores que vão estar compondo a grade da programação aí da Marcha para Jesus do dia 14. Você também é convidado de lá a estar lá. Chama os seus irmãos de igreja, chama os jovens, chama as irmãs do Coque também. As irmãs do Coque, vamos marchar para Jesus aí, tá certo? 10h18 aqui no nosso programa, 10h18 para você que acompanha a gente. Ah, deixa eu mandar um grande abraço aqui também pro meu amigo Bianco, né? Tá sempre com o rádio ligado. Alô, Biancão, tá tudo bem? Tá tudo jóia, né? Biancão, lá na Casa das Iscas, né? Sempre acompanhando o nosso programa lá, né? Juntamente com a Poliana, toda a equipe, né? Você sabe, né, gente? 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Assim, é, moço, porque o Biancão tá lá com aquele sorriso no rosto, com aquela alegria, aquela amizade de tantos anos. A gente chega lá no Bianco, a gente sente realmente que a gente tá em casa, porque lá é um amigo atendendo amigos, né? Assim, Biancão, tamo junto, é nós. 10h19 aqui no nosso programa, você acompanhando a gente? Vamos para as ocorrências da Polícia Militar, da Polícia Civil, nessas últimas horas aqui em nossa cidade. Como eu disse para você, a Polícia Civil tá trabalhando arduamente aí para cumprir, né, todas as demandas. E nós recebemos a informação aqui que a Polícia Civil nessas últimas horas conseguiu bloquear o valor de 50 mil após a investigação aí sobre a venda de veículos aqui em nossa cidade. Bora entender essa situação, bora entender esse caso aí. A Polícia Civil, por meio da delegacia da Polícia de Mineiros, obteve na justiça uma decisão que determina o bloqueio de bens e ativos financeiros de uma empresa que comercializa veículos novos e seminovos, ou seja, uma garagem aqui da cidade. Inclusive, o bloqueio, né? O limite é de até 50 mil reais. A medida faz parte aí de uma investigação que apura, em tese, a prática de estelionato envolvendo a comercialização de um veículo que foi negociado aí nessa empresa. De acordo com as informações divulgadas pela Polícia Civil, a vítima teria adquirido um automóvel e realizado o pagamento integral do valor negociado. Ou seja, foi lá, comprou o veículo, pagou o veículo aí totalmente. No entanto, posteriormente, teria sido constatado que o veículo continuava com alienação fundiciária. Isso aí, ou seja, ele permanecia vinculado a um financiamento. Por isso, não poderia ser transferido regularmente para o novo proprietário. Segundo a investigação, existia aí a obrigação de que o financiamento fosse quitado pelos investigados, né, para possibilitar ali a regularização e a transferência desse automóvel. A suspeita apurada é de que, mesmo após aí o pagamento integral realizado pela vítima ali que estava comprando o veículo, essa quitação não teria ocorrido, deixando o comprador impossibilitado ali de regularizar o carro. Diante dos elementos reunidos aí durante a investigação, a Polícia Civil solicitou à Justiça uma medida, né, a securatória, né, patrimonial. Na prática, a medida busca preservar o patrimônio suficiente aí para que, caso sejam confirmadas as responsabilidades e haja determinação judicial ao final desse processo, existe então a possibilidade de recuperação do prejuízo sofrido pela vítima. A Vara das Garantias deferiu o pedido e autorizou o bloqueio de ativos financeiros da empresa e de seu representante legal até o limite de 50 mil. Aí pela Sisbajude, né, que é o sistema utilizado pelo Poder Judiciário para localizar e restringir valores aí mantidos em instituições financeiras. Caso seja necessário, a decisão também prever aí pesquisa, né, de veículos pelo Renajude. Conforme informação pela Polícia Civil, o Poder Judiciário considerou aí haver nessa fase, né, indícios suficientes aí de materialidade e autoria, além, né, conforme aqui informada a Polícia Civil, o Poder Judiciário então considerou haver nessa fase indícios suficientes de materialidade e autoria, né, além de risco aí de comprometimento em uma eventual reparação de dano. A decisão de bloqueio patrimonial, entretanto, não representa aí uma condenação, né? O caso continua aí sob investigação e deve ser observado aí o princípio constitucional da presunção de inocência, né? Enfim, inclusive, a Polícia Civil divulgou nas redes sociais, né? Divulgou aí para a imprensa, né? A empresa, né? Divulgou a empresa, né, para que apareça aí, caso apareça outras pessoas sofrendo a mesma situação com a empresa, né? A Polícia Civil então explicou que a identificação aí do responsável e também da empresa foi divulgada, né, por interesse público, né, e com a finalidade específica de identificar aí outras pessoas que eventualmente tenham passado por situações semelhantes em negociações de veículos, né, com a mesma empresa. A orientação é para que as pessoas aí que tenham negociado veículos, né, com a Ricardo Automóveis, entre em contato, né, com a Polícia Civil, né, que tenham sofrido aí prejuízos semelhantes, procurem a delegacia de Mineiros aí e apresentem as informações disponíveis. Então tá aí. A gente está aqui como imprensa fazendo o nosso papel, sem querer prejudicar ninguém, e a polícia fazendo o trabalho dela, que é informar aí, né? E fazer aquilo que é de autoridade e competência das leis policiais. 10 horas 26 minutos, 10:26 aqui no nosso programa. Vamos aqui com mais uma ocorrência dessas últimas 24 horas registradas. Uma ocorrência aqui que chegou pra gente é essa. Ela foi registrada após uma mulher procurar aí a Polícia Civil e relatar que uma propriedade rural, da qual afirma ser legítima possuidora, teria sido ocupada sem sua autorização. Ou seja, ela procurou a delegacia de Polícia Civil para registrar essa ocorrência, dizendo ela possui uma propriedade rural e essa propriedade rural ela foi apossada por pessoas sem autorização. O fato foi registrado, então, na delegacia de Polícia Civil aqui da nossa cidade. Segundo o relato, a vítima possui um lote rural localizado ali no assentamento Boa Esperança, na região de Princesa dos Piquis, Lagoa 58, ali na região de Alto Araguaia, no Mato Grosso. Ela informou que o imóvel pertencia ao pai, que após o falecimento dele, os direitos sobre o lote teria sido transferido aos 3 filhos conforme as regras aplicáveis aos lotes do INCRA. A vítima informou que passou aí a morar na propriedade. Entretanto, devido a graves problemas de saúde, né, gente, e procedimentos cirúrgicos que ela foi submetida, ela precisou mudar ali temporariamente, né, para a cidade aqui de Mineiros, onde ela continua aí realizando os tratamentos médicos. Para evitar ali que a área ficasse sem cuidado durante a sua ausência, a vítima relatou ter firmado ali um acordo com 2 homens, permitindo que eles permanecessem no imóvel exclusivamente para administrar e explorar ali a propriedade rural. Pelo acordo informado aqui à polícia, os ocupantes pagariam ali 280 mil dividido em 4 parcelas. Ainda conforme a comunicante, o contrato estabelecia aí que o ajuste não corresponderia à venda do imóvel, ou seja, eles iriam pagar esse valor, mas não era pela compra do imóvel, né? A vítima afirma que apenas os direitos sobre o lote seriam objeto de acordo e que, quando decidisse retornar ali à propriedade, os ocupantes deveriam desocupá-la. É como se fosse ali um arrendamento. Porém, a situação teria mudado posteriormente. Segundo a ocorrência aqui, um dos homens que havia firmado o acordo teria sido expulso da propriedade pelo próprio filho. A vítima relata ainda que o outro homem também teria saído do local. A partir daí, segundo a versão apresentada à polícia, um dos investigados teria retirado a própria esposa ali da propriedade e passado a ocupar o imóvel acompanhado de outra pessoa. O relato aponta ainda, né, que mensagens teriam sido encaminhadas à vítima, à proprietária legal aí da propriedade, afirmando que teria sido realizado um baixo assinado entre os moradores ali da região, sob a alegação de que a propriedade estaria abandonada. Como base nisso, o investigado teria sustentado que o imóvel passaria então a pertencer a ele sem que houvesse pagamento aí à vítima. A comunicante contesta aí essa versão e afirma que a propriedade não estava abandonada. Segundo ela, sua ausência ocorreu por questão de saúde e havia contrato estabelecendo a permanência de terceiros na área durante esse período. Diante da situação, a vítima informou aí ter entrado em contato com o INCRA, sendo orientada a registrar aí a ocorrência policial então para encaminhamento aos órgãos competentes e adoção das providências administrativas legais. O caso foi registrado então como usurpação, esbulho, né? Possessório, né? Previsto aí no artigo 161 do Código Penal. Então, essa ocorrência foi registrada, né? Causando aí uma grande dor de cabeça porque segundo o que consta aqui, pelo que a gente entende na ocorrência, né? Esses dois camaradas fizeram aí um tipo de arrendamento, né? Pagaram lá 180 mil e ela falou, olha, é o seguinte, quando eu voltar, que eu terminar o tratamento e eu quiser a propriedade de volta, né? Eu comunico vocês, fizeram isso no contrato e tal, enfim. Depois surgiu essa questão de que tinha dado problema lá entre os dois, né? Os dois locatários ali, um saiu, o outro foi expulso ali pelo próprio filho. Um dos camaradas que ficou na casa, na propriedade, parece que separou da esposa e arrumou outra e trouxe essa outra pra dentro do barraco. Enfim, virou aquela confusão, aquele balaio de gato, né? E aí, de repente, surge até um baixo assinado, que a proprietária legal da propriedade teve conhecimento de uma baixa assinada onde os moradores da região tinham assinado essa baixa assinada. Como eles promoveram essa baixa assinada, ninguém sabe. Promoveram essa baixa assinada para pegar ali a assinatura dos moradores, dizendo que a propriedade estava abandonada, querendo ali, de alguma forma, tomar a propriedade da vítima, né? Da proprietária legal aí da propriedade. Enfim, ela procurou os direitos delas, foi atrás aí do INCRA para entender. O INCRA falou, oh, vai lá e registra o boletim de ocorrência pra gente conseguir de forma legal esse procedimento aí. Então, por isso chegou para nós essa ocorrência aí, né? Lamentavelmente, nessa situação aí, a moradora, a proprietária correndo grave risco aí de perder a propriedade rural aí, né? A propriedade dela lá no município de Altaraguaia. Já passando por um momento de saúde, delicado, de tratamento, a gente sabe que não é fácil. E ainda mais essa dor de cabeça aí, né? Confiar demais, né? Confiança demais. Hoje, antigamente o ditado, né, Bianco, era aquele. Era feito na palavra, no fio do bigode, se chovesse, né? Podia chover tempestade, canivete, que é a palavra que valia. Hoje não tem mais isso não, gente. Isso é na época dos nossos avós, dos nossos bisavós. Não, essa época aí, o problema das pessoas é confiar demais. 10:34. Dona Alcira Moraes, um beijo no seu coração, viu? Obrigado pela sintonia aí, pelo rádio ligado. Até às 11 nós estamos juntos. Eu, você e eu por aqui na sua Eldorado. Nosso WhatsApp, hein, gente? Tá liberado. 36720322. Participa aí. Mande seu alô, mande seu bom dia. Participa porque é bom ter você aqui com a gente.
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1: Olha, depois do intervalo, motociclista fica ferido após colisão ali no cruzamento do setor popular. Ali no setor popular, você vai saber os detalhes dessa ocorrência registrada na Polícia Civil, né? Vamos entender esse caso? Depois do intervalo, não sai daí, viu? Conto tudo pra você.
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0: Vamos para essa ocorrência aqui, gente. O motociclista acabou ficando ferido nessas últimas 24 horas após se envolver ali em um acidente de trânsito no setor popular, ali no bairro popular. Segundo o registro policial aqui, a colisão aconteceu ali por volta das 18 horas ali no cruzamento da rua 8. De acordo com a ocorrência, a vítima conduzia ali uma motocicleta Honda, né? Uma Honda ali de 110, trafegava ali pela rua 8 no sentido Jardim das Perobeiras, setor Santista. Ao chegar ali no cruzamento, sinalizado ali com a placa pare, o motociclista afirma, né, que parou antes ali de prosseguir, né? Porque ali tinha ali a sinalização de pare. Ainda conforme o relato apresentado à polícia, nesse momento o motociclista, né, informa aqui que foi atingida na parte dianteira por outra moto, uma Honda CG 160 vermelha. Com o impacto, a vítima caiu no chão, sofreu lesões corporais, além de ter sido registrados aí os danos materiais na sua própria motocicleta. O documento apresentado não detalha aqui a gravidade, né, e quais foram aí os ferimentos sofridos. Segundo a versão da vítima, o outro motociclista deixou o local logo após a colisão sem prestar socorro, que também teria impedido aí a anotação da placa da motocicleta envolvida. A vítima informou aqui à polícia apenas, né, uma característica que poderia aí auxiliar na identificação do outro condutor. Segundo ela, o homem teria aí deficiência visual no olho direito. Foi a única característica que ela conseguiu ali captar durante o acidente ali, né, envolvendo a motocicleta dela e a motocicleta, essa outra motocicleta. É que esse camarada aí, o segundo envolvido, tinha ali uma deficiência visual no olho direito. O caso então foi registrado na Delegacia de Polícia Civil de Mineiros. Consta aqui no documento como lesão corporal culposa na direção de veículo automotor, artigo previsto no artigo 303 aqui do Código Penal. As informações então foram registradas aí no boletim de ocorrência nessa situação acontecida aqui na cidade de Mineiros, né? Essa motocicleta estava ali no pare, a condutora chegou, parou no pare, de repente veio outra motocicleta ali e avançou, colidindo ali na frente da motocicleta dela, causando, além dos prejuízos materiais ali, vários ferimentos pelo corpo, né? Enfim, então ela visando aí se resguardar da situação, já que o outro camarada, irresponsavelmente, ele deixou o local, né? Fugiu aí sem prestar socorro, tomou rumo ignorado. Ela decidiu então procurar a delegacia de polícia civil para registrar essa ocorrência. Mais uma ocorrência vai chegando pra gente aqui na nossa redação. Olha, dois caminhões utilizados ali no transporte de frango de uma empresa aqui da nossa cidade foram alvos de furto ali nas proximidades ali da unidade da nossa BRF aqui da nossa cidade. Segundo o registro policial, indivíduos ainda não identificados furtaram ali as tampas dos módulos do câmbio dos dois veículos enquanto eles estavam estacionados. O fato teria ocorrido agora nessas últimas horas e, de acordo com o relato apresentado à Polícia Civil, a vítima, né, proprietária aí dos dois caminhões, modelo Volvo VM330. Inclusive, esses caminhões são utilizados aí na prestação de serviço, né, para a empresa, no transporte de frangos. Os caminhões estavam estacionados ali na empresa, né? Conforme consta aqui na ocorrência, os dois caminhões estavam estacionados ao lado da empresa, nas proximidades da balança da entrada, na balança de entrada ali de frango vivo, quando ocorreu o crime. A vítima relatou que suspeitos não identificados retiraram e levaram aí as tampas dos módulos do câmbio de ambos os caminhões. O furto, porém, não teria sido percebido aí no momento, né, em que aconteceu. Somente quando retornou aí aos veículos, as vítimas ali, os motoristas, né, e também o proprietário constatou aí que as peças haviam sido levadas. Segundo o registro, né, a vítima não soube informar quem praticou aí o furto, nem presenciou, né, o horário exato em que as peças foram retiradas. O caso foi comunicado então na delegacia de Polícia Civil, registrado como boletim de ocorrência, registrado como furto consumado previsto no artigo 155. Né, as informações aí para serem apuradas, né? Então esse fato aconteceu também aqui em nossa cidade. Os caminhões estavam ali estacionados, né, na entrada ali dos frangos vivos, né, provavelmente para fazer o descarregamento. Quando o proprietário ali, os motoristas também constataram ali que a tampa do módulo do câmbio estava retirada, né, então eles perceberam essa situação, procuraram a Polícia Civil para registrar aí a ocorrência de furto, né? Esses dois caminhões estavam estacionados ali do lado de fora da empresa, nas proximidades ali da balança da entrada de frango vivo, né? Quando essa situação ocorreu, né? Visando se resguardar aí, né? E a polícia também investigar, registraram o boletim de ocorrência. 10h49 agora no nosso programa, vamos para a participação do ouvinte aqui. Será que a gente tem muitas reclamações aqui dentro do nosso programa? 3672-0322 é o nosso canal interativo, participa aí.
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0: Olha, nós recebemos aqui a informação, né? Uma ouvinte aqui encontrou uma certidão de nascimento, gente. Essa certidão de nascimento, ela foi localizada. Deixa eu só ver os detalhes dela aqui, pra gente poder informar. Ela está em nome

Ela está em nome de Miguel Gomes de Carvalho, tá? Essa certidão de nascimento. Miguel Gomes de Carvalho. Tô conseguindo aqui o nome da filiação, Jordana Gomes de Carvalho. É a filiação, né? Filiação. Enfim, se você perdeu aí essa certidão de nascimento, inclusive os avós aqui, Sival Cipriano de Carvalho e Liliana Gomes Órrego de Carvalho. A ouvinte deixou aqui a informação que encontrou esse documento, né? Já tem um mês. Ela encontrou esse documento aí, essa certidão de nascimento, ali em frente ao Banco Itaú. E essa certidão de nascimento tá lá na Rua Jacuba, quadra 4, lote 22, falar com o Fábio, tá? Essa certidão de nascimento aí, em nome de Miguel Gomes Carvalho, tá? Tá lá na rua. Essa certidão.

Newton Júnior, bom dia, bom dia, bom dia, né? Mandou só o bom dia aqui, mas não mandou mais nada, né? Newton Júnior. Ah, será que esse Simval Carvalho aí, né? O que fabricou ali as emas do Trevo das Emas, eu creio que seja ele, não sei. Mas é verdade, ele assina Carvalho também, né? Enfim. Ah, o Dantinha tá lá em Portelândia, tá com rádio ligado. Aquele abraço, Dantinha. Obrigado pela sua sintonia aí, tá certo? Tamo junto, é nóis. Ah, Newton Júnior, eu venho aqui fazer uma reclamação em nome dos moradores da região, rapaz. Vamos ver aqui, o texto dele é grande. A reclamação é boa. Vamos lá, vamos lá, vamos lá. Vou ler aqui. Newton Júnior, eu venho usar esse espaço para fazer uma reclamação em nome dos moradores da região. Moro próximo aqui à Avenida Contorno, aqui atrás do campo do Netinho, né? Há um bar aqui que tem causado grande perturbação aqui do sossego. O som alto costuma começar por volta das 2 da tarde e muitas das vezes segue até 3, 4 horas da manhã, chegando até o amanhecer, Newton Júnior. Isso acontece sem dias definidos, prejudicando aí o descanso de quem mora aqui nas proximidades. Já acionamos a polícia militar diversas vezes, mas quando a equipe chega no local, os responsáveis apresentam um alvará e tudo continua da mesma forma. O que gostaríamos de entender é que tipo de alvará permite que um estabelecimento mantenha um som alto durante toda a madrugada, incomodando a vizinhança inteira. Não somos contra o funcionamento do bar, Newton Júnior. Apenas queremos respeito aos moradores e que a legislação seja cumprida. Peço que esse caso seja levado ao conhecimento das autoridades competentes para que esclareçam aí essa situação e tomem as providências necessárias. Desde já, agradeço você, Newton Júnior, Rádio Dourado, pelo espaço dado e concedido aí à comunidade. Tá certo, então, obrigado pela sua participação, tá aí a reclamação do ouvinte. O pior de tudo é que não tem dia nem hora, né? Quando dão na teia lá, a turma liga o som e chacoalha, né? O boteco tirando a paz ali de toda a população, né? Enfim, uma população unida, né? Vocês sabem o que que o povo unido é capaz de fazer, né? Newton Júnior, essa certidão de nascimento é o Simval mesmo, Simval Carvalho, artista plástico ali que construiu a Índia, né? As estruturas ali do Trevo das Emas, enfim, né? Tá certo, obrigado aí pela sua participação, viu? Então, manda aí, quem conhece o Simval aí, gente, manda um WhatsApp pra ele. Ô Simval, ó, acharam a certidão de nascimento do teu neto. Tá disponível lá com o Fábio. Eu vou pegar o endereço de novo aqui. Lá no setor São José. Deixa eu pegar aqui, no setor São José. Lá na rua, olha aqui, na rua, a rua Jacuba, quadra 4, lote 22, no bairro São José. Tá lá. Avisa o Simval aí. Mais alguém? O Marquinho tá participando com a gente. Doutor Júnior, bom dia, estamos aqui no Lava Jato ouvindo seu programa, manda um abraço pra mim, pra minha mãe é Maria José. Doutor Júnior é sua fã, manda um beijo pra Maria José aí, tá, Marquinho? Obrigado aí pela sintonia, parabenizando aqui as forças policiais pelo trabalho, né? Mais alguém aqui tá participando com a gente? A dona Alcira, né? A Carmen também passou aqui pra deixar um bom dia, deixando aqui a proteção do Todo-Poderoso com a gente. Obrigado, viu? A dona Alcira, Newton Júnior, Newton Júnior. Eu acho que eu fui professora do seu pai, Newton Júnior. A senhora foi professora do meu pai, dona Alcira? Meu pai é o senhor Enilton. O senhor Enilton Ferreira dos Santos. É, o senhor Enilton hoje o senhor Enilton mora lá em Portelândia. Tá lá, sempre, inclusive tá com o rádio ligado lá. Não perde um programa, o plantão policial com a dona Silvânia, né? Seu Enilton muito conhecido ali na região da Baixadinha, né? É, o seu Enilton é a figura, viu? Gente boa demais. Quem tá aqui participando comigo do programa, seu Abadil.
Eu tô, Júnior, tô esperando a resposta do SAAI. Não tivemos resposta ainda, seu Abadir.

0: Eu vou mandar mensagem de novo hoje lá. O Nelson Rodrigues, João Pereira, né? O seu Joãozinho Pereira, o Joãozinho Chapa tá lá no bairro São João acompanhando a gente. A Andréia mandou bom dia aqui. Oi, Andréia, beijo no seu coração. Obrigado pelo carinho, pela sintonia. A dona Vera, né? A dona Vera, né? Participando comigo, né? E o Tom Júnior avisa aí que tem dois cachorrinhos perdidos aqui no Trevo dos Bambus. Um Shih Tzu e um marronzinho sem dono, né? É, se for de alguém aí, né? Que alguém corra aqui pra pegar, porque podem ser atropelados aqui na BR, Newton Júnior. Newton Júnior não fala meu nome, mas eu moro aqui no residencial José Maurício Viana. Quero fazer uma reclamação sobre a quadra aqui do residencial, né? Aparece, Newton Júnior, cada tipo de gente aqui que eu não sei de onde sai. Fico usando drogas aqui, Newton Júnior. Pede aí o patrulhamento da polícia, por favor, para passar aqui, né? Newton Júnior, desde já agradeço aí. Vamos lá, Newton Júnior manda um abraço para minha filha Isabela, né? Lá no setor Curuvinel, ela não perde um programa seu. Oi, Isabela, beijo para você, manda seu nome aí, lindona, para mim poder falar o nome aqui para Isabela, porque aqui nos contatos da rádio não está salvo aqui o seu nome, tá? E eu quero salvar, tá certo? Eu faço questão de salvar aqui todos os contatos, inclusive quem participa sempre a primeira vez. Manda o nome completo para mim poder deixar salvo o contato aqui, para mim tratar você, ouvinte, como você merece, intimamente aqui do nosso programa, da nossa emissora, porque isso é muito importante. Eu, pelo menos, eu gosto de ser tratado assim. Eu gosto de tratar os meus ouvintes assim, com nome, né? Falar o setor dele, né? Eu tenho muito essa preocupação. Então, mande o nome completo, mande aí o bairro pra gente deixar salvo aqui sempre os contatos, porque quando você participar, o locutor já chama você pelo nome, quem tiver na programação já vai tratar você como conhecido, né? Porque, queira ou não, a gente se conhece mesmo, né? Todos os dias já a gente tá entrando na sua casa, entrando na sua... No seu trabalho, você tá dando carona pra gente no trânsito da cidade, enfim, então a gente é conhecido mesmo. A dona Aldenira tá acompanhando o programa, Newton Júnior, beijo pra você, dona Aldenira. Tá tudo certo, Newton Júnior, você tem alguma novidade sobre os óculos de grau aí, que a gente fez os exames lá no Campo Capoeira? Ainda não tenho, tá? Assim que eu obtiver, eu já mando pra você, né? Obrigado pelo carinho, obrigado pela sintonia. Vamos embora, vamos nessa, né? A Antônia tá aqui, bom dia, Newton Júnior, bom dia, Antônia, obrigado pelo rádio ligado também, pela sintonia, todos os dias ela passa aqui, deixa o bom dia, né? Deixa o bom dia pra gente. A ouvinte tá dizendo aqui, Newton Júnior, pede pra gente aí mais policiamento aqui no setor Jardim e Floresta, estamos precisando. Manda seu nome aí pra mim, manda seu nome completo aí pra me deixar salvo aqui nos contatos, beleza? Vou nessa, vou tirando o meu time de campo. Amanhã, às 10 da manhã, a gente tem encontro de novo marcado aqui no rádio. O plantão policial, às 10 da manhã, de volta nessa quarta-feira. Às 10h30, amanhã a gente tem momento de sobriedade com o Gonçalves, tá certo? Gonçalves vai estar aqui, assunto importante. O nosso programa, o Momento de Sobriedade, que é produzido, né, pelo grupo Alcoólicos Anônimos, né, aqui da nossa cidade. É que tem trazido aí grandes resultados, ajudado muitas pessoas a sair do vício do álcool, da droga, dos jogos, né? Dos jogos de azar, dos jogos de apostas na internet, enfim. Esse programa que tem ajudado muita gente. Arlete, beijo no seu coração, obrigado pela sua participação aí, tô indo nessa. Seu Orlandino mandou áudio aqui para mim, eu vou ouvir em off, viu, seu Orlandino? Mas já recebi aqui, obrigado pela sua participação aí. Dona Arlete, beijo, tá? Tá digitando aqui, deixa eu só ver o que a dona Arlete tá digitando pra mim poder dar tchau. Anda, menina, acelera os dedinhos aí. 11 em ponto, tá vindo aí o programa Novena de Santa Chagas com o padre Reginaldo Manzotti. Na sequência, tá vindo aí o programa Resenha Esportiva com o Carlos André, o Lico e também o Semi, toda a turma aí, né? O Lico, o Craquetel, o Carlos André, a turma do esporte aí, assumindo o programa na sequência, tá, gente? Continue na programação, amanhã a gente se vê.
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0: Filhos amados, povo querido de Deus, vamos para a novena perpétua de Jesus das Santas Chagas, no seu 8º dia, joelho dobrado, coração contrito. E eu convido você a mandar as suas intenções, 41-3221-6060. Rezemos. Por suas santas chagas, suas chagas gloriosas, o Cristo Senhor me proteja e me guarde. Senhor Jesus, foste levado na cruz para que, por vossas santas chagas, sejam curadas as de nossas almas. Eu vos louvo e agradeço pelo vosso ato redentor. Carregaste em vosso próprio corpo os meus pecados e de toda a humanidade. Nas vossas santas chagas, Senhor, coloco minhas intenções, minhas preocupações, ansiedades e angústias, minhas enfermidades físicas e psíquicas, meus sofrimentos, dores, alegrias e necessidades. Em vossas santas chagas, Senhor, coloco a minha família. Envolvei, Senhor, a mim e meus familiares, protegendo-nos do mal. Senhor, ao mostrar vossas santas chagas gloriosas a Tomé e o mandando tocar em vosso lado aberto, o curaste da incredulidade. Eu vos peço, Senhor, permita-me refugiar em vossas santas chagas e, por mérito desses sinais de vosso amor, curai a minha falta de fé. Ó Jesus, pelos méritos de vossa paixão, morte e ressurreição, dai-me a graça de viver os frutos da nossa redenção. Amém. Queridos filhos, filhas, a ação de Deus permanece no seio da Igreja. E milagres e prodígios dos dias de hoje são provas desta presença de Deus, de vida transformadas, de vidas tocadas pelas santas chagas de nosso Senhor Jesus Cristo. Veja, escute esse testemunho.
1: Eu acompanho a obra Evangelizar há 15 anos. Eu estou aqui para contar o testemunho do meu filho no retiro do ano passado, de 2024. Nós viemos aqui com um propósito de alcançar a graça e a cura das alergias dele, que ele estava sofrendo há 10 anos com as alergias, toda a condição de se alimentar, e infelizmente pela restrição alimentar ele não conseguia participar de festas, dos amigos, e nos dava uma dor muito grande toda vez que ele tinha as crises de urticárias, crises respiratórias, as crises que de choro, de frustração, porque ele não poderia consumir. E há 10 anos nós vínhamos lutando para poder descobrir o que era a causa de todas as inflamações, as infecções, os motivos das idas para os hospitais. E os médicos não acreditavam que poderia ser uma alergia alimentar, porque era diferente, era atípico os sintomas. Então, ouvindo o padre Reginaldo, fazendo as novenas, nós tomamos a decisão de fazer os exames por conta própria. E quando nós fizemos esses exames, foi comprovado que ele tinha as alergias. Então nós viemos até o retiro, pedimos para que Jesus das Santas Chagas e São José o curasse. E com isso, falamos que neste ano estaríamos aqui para dar o testemunho da cura. Hoje ele pode comer sem restrição nenhuma o que ele quiser, com leite e com ovo. Então nós damos graças e louvores a Jesus das Santas Chagas, a São José.
2: Graça alcançada, graça testemunhada. Toca o sino, sacristão!
0: E vamos à bênção da casa. Que a vossa divina bênção os acompanhe. Que o Espírito Santo ilumine os seus pensamentos e que seu poder haja por eles em toda parte. Tudo que se encontra nesta casa, os que nela entram, os que dela saem, que Jesus, nas suas santas chagas, nos abençoe e vos preserve do mal, para que nenhuma desgraça se aproxime de vós. O Senhor vos abençoe e vos guarde, que Ele faça seu rosto brilhar sobre vós, que Ele se compadeça de vós e vos dê a paz. Em nome do Pai, do Filho e do Espírito Santo. Amém.
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0: Muito bom dia, meu povo. São 11 horas e 20 minutos, 11:20 aqui na 91,9. Esse é o hino do clube mais querido do mundo, é o Mecão, né? O Mineiros Esporte Clube. Hoje, terça-feira, 28 de julho de 2026. 28 graus nesse momento aqui na melhor cidade do mundo, né? E esse é o programa. Esse é o programa Manhã Sertaneja aqui da 91,9. Manhã. Esse aqui é o programa Resenha Esportiva da 91,9. E a gente tem Cracktel, Luiz Carlos Lico, Carlos André, tem o Semi e tem a nossa diretora Cleia Gouveia, né? O Lico tá chegando aqui. Bom dia, Lico, que bom ter você aqui nessa manhã maravilhosa de terça-feira. Tem jogo do Mecão. Bom dia, Lico.
1: Bom dia, Cracktel, bom dia, queridos ouvintes do programa Resenha Esportiva. É hoje, olha só o nosso querido ouvinte aí, nosso torcedor mequista, o Mineiros hoje treinou, né? Já treinou coletivamente aí lá no Ninho da Águia lá. O nosso técnico Wilson Tadei já comandou aquele treinamento ali para à tarde já viajar aí para a cidade da Cidade Santa, né? Lá em Trindade, e o Mineiros vai jogar aí lá no Manuel Abraão da Costa. É isso mesmo. No Manuel Abraão da Costa, o Mineiros vai fazer o segundo jogo, lá na Cidade Santa, lá em Trindade, né? Então, muita coisa pra gente discutir aqui hoje, e eu sou o Luiz Carlos Lico, um abraço aí pro nosso querido ouvinte, nosso torcedor mequista.
0: É isso aí, 11 horas e 21 minutos, 11:21, e a gente começa ouvindo isso aqui, ó, que coisa linda, sobre todos nós aqui da 91,9, ó.

0: rapaz, que coisa linda, né? Hoje a coisa tá meio complicada, que coisa linda. 11 horas e 23 minutos, 11 e 23. A gente começa bem o programa de hoje, né? Falando dessa turma, que é uma turma espetacular, que tá sempre com a gente aqui em todas as nossas transmissões.
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0: Ronildo, participou ontem,
1: hein? O Ronildo, lá também tem o Renato. Um abraço para aquela galera toda. 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
0: 11 horas e 25 minutos. 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
0: É, rapaz. 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O lugar mais gostoso aqui de Mineiros. 11 horas e 28 minutos. 11h28, Lico. Eu queria pedir pra você que é permissão. Olha aqui pra gente falar, sabe o que, Lico? Ah. Nosso querido amigo Paulo César. É excepcional isso aqui. Tem a hora do recado. Vamos pedir pro Carlos André também falar na hora do recado, mas é rapidinho. É um ouvinte assíduo de toda a programação e da programação esportiva, Lico. Ele perdeu uma carteira e ele vai falar com a gente aqui agora.
2: Teodomar, bom dia.
0: Bom dia.
2: Eu precisaria de um favor teu. Eu sumi o molho de chave hoje de manhã, aqui na rua Ribeirão Alegre, do Betel até na panificadora do Astécio, no setor Leontino. O molho de chave com 4, 5 ou 6 chaves nela. Se, por favor, você puder anunciar para mim, eu agradeço demais.
0: Tá certo. Tá?
2: Aí pede para poder ligar no telefone 649-9607-7752 com Paulo César.
0: Tá certo, Paulo.
2: Se puder, faz isso pra nós.
0: Tá bom, um grande abraço. Vou passar essa matéria sua também pro Carlos André na hora do recado. E quem achou essa chave aí, deixa aqui, se não conseguir falar no número aí, deixa aqui na rádio, né, Lico? Deixa aqui na rádio.
1: Sim.
0: Que a gente encaminha para o dono. Mas se você achou, deixa mesmo, faz falta um tanto de chave, um molho de chave, olha, e além de tudo, é um grande camarada, um grande amigo, viu? Um abraço para você, Paulo. 11h30, tem meu amigo Francisco de Oliveira, você conhece, Lico?
1: Francisco de Oliveira, um abração para ele.
0: É, um abraço pro Francisco de Oliveira. Ele ligou, manda o zap aí, Francisco, pelo 643-672-0322, falando aí o que você pensa sobre o Mineiro Esporte Clube e o que você acha do próximo jogo. Seu João Orlandino, Lico, tá aqui para falar com a gente. Bom dia, seu João.
3: Bom dia, Theo. Bom dia, Lico.
1: Bom dia.
3: Tô passando aqui só para falar que eu tô na audiência, vou estar na audiência aqui, e assisti o treino agora de manhã, gostei muito do que vi, fazer um trabalho técnico, mas gostei muito do que vi.
0: Tá certo, seu João. Além do seu ter participado, é um grande ouvinte, um grande amigo, né? Um grande amigo. E o Lico também esteve por lá. E agora é a hora do Mecão pra gente comentar e pra gente falar sobre o Mecão, Lico.
1: Agora vamos falar do Mecão, né? O Mecão hoje treinando. Primeiro um abraço lá pro seu João Orlandino, obrigado aí pelo seu áudio, tá bom, seu João? Um abração pro senhor. Olha, o Mecão hoje treinando um coletivo, né? Aquele coletivo apronto, né? Como se diz, né? Pro jogo aí contra o Trindade amanhã, lá na cidade de Trindade, lá no estádio Manuel Abraão da Costa. Olha, foi um treinamento que começou às 9h50. O Mineiros entrou em campo com Túlio, o Mica, lateral direito, Henrique Alagoano, o número 3, no caso seria o 3, Luiz Fernando, outro zagueiro. Então o Mingote foi pro time de baixo e ele entrou aí, o Luiz Fernando, que no último jogo ele não estava liberado lá no BID, por isso que não jogou. Pela lateral esquerda é Matheus Petri, continua Matheus Petri. O meio campo do Mineiros entrou com 5, o Bosco, o 8, o Carrijo, e seria o 10, o Cleiton. E o ataque, quem ganhou a posição foi Vanilson, saindo Feijão. Aí foi Cardoso, Vanilson e Wesley. Então o ataque do Mineiros, esse no 3, no 4, 5, 4-3-3. E a equipe de baixo treinou com Heitor Gatti, Rafael Costa, lateral direito, o Matheus Azevedo, o Lucas Mingote e o Luíde pela lateral esquerda. Daniel, Henrique, Marcos, Indinho, Feijão, o DG e o Rodney. Então o Mineiros treinando lá hoje de manhã, fazendo um coletivo, depois um tático técnico, muito bem, assim, comandado pelo Wilson Tadei, Maicon Tadei. E à tarde, o Mineiro almoça, né? Depois do almoço, o Mineiro já viaja aí pra cidade de Trindade para jogar amanhã, aí diante da equipe do Trindade, lá na Terra Santa, lá no estádio Manuel Abraão da Costa.
0: Ele tá repetindo praticamente o mesmo time. A mudança que ele fez, uma das mudanças que ele fez foi num ataque que nós comentamos que muito provavelmente ele colocaria o Ivanilson, né? E no final de semana você falou que o Luiz Fernando, né, Luiz zagueiro, Fernando, ele não estava em condições, é que se tivesse poderia jogar, e tá confirmando aí, ele entrou em condições e vai pro jogo.
1: É, ele entrou, né, treinou com ele, mas no final não foi pro beat, por isso que o Lucas Mingotti estreou aí na equipe do Mineiros. E só lembrando que o DG, até o momento ainda não tinha caído no beat até agora de manhã, não caiu porque problemas aí com a documentação desse jogador. Então é um jogador que vai fazer falta, porque ele é um meio campista, um canhoto, habilidoso, então vai fazer muita falta aí, porque o Mineiros hoje, o elenco do Mineiros está curto, né? O Mineiros está com um elenco curto, porque a gente sabe que agora são jogos em cima de jogos. O Mineiros joga hoje, amanhã, depois domingo aqui, vai ter aquela folga de uma semana. Isso aí que vai ser bom pro Mineiros, né? Aí o Mineiros vai jogar lá, no próximo domingo, lá em Morrinhos, depois tem aquele período de uma semana para treinamento. Aí vai jogar com o Goianésia dia 9, dia 12, já pega o Rio Verde aqui. Então, vai ter essa semana, vai ser muito útil aí pro Wilson Tadei ajustar a equipe, alguns jogadores que estão prometidos, que vão vir um atacante, lateral, às vezes vai chegar mais jogadores, e até essa semana aí, então seria muito bom aí pro Wilson Tadei colocar o Mac aí para poder fazer um jogo melhor, né?
0: Ô Lico, eu vou te fazer uma pergunta, né? Assim, olha, o Mineiros perdeu a primeira no 4-3-3, né? O meio de campo ficou falho. Será que não seria, e eu tiro o chapéu para quem gosta de jogar pro ataque, né? Você tem que tirar o chapéu. Um treinador que tá jogando no 4-3-3, você tem que tirar o chapéu para ele. Mas existe certas horas que você precisa dar uma seguradinha, vem de uma derrota. Quem ali, Lico, se fosse para poder ir pro meio de campo, para fechar, Carrijo, Bosco e mais um de pegada para liberar o Wesley para jogar lá na frente com o Ivanilson e o como é que chama o outro lá?
1: Wesley?
0: Não, sem Wesley.
1: Cardoso.
0: O Cardoso, na frente ali, olha.
1: Cardoso
0: e Ivanilson. Não tem um ali no meio pra fechar, pra compactar, pra fazer uma linha num 4-4-2, porque vai jogar contra o Trindade. Informações que nós temos do Trindade, você ouviu ontem informações do Trindade, que ele mandou no jogo contra o Tupi. O resultado do jogo não condiz com o que foi a partida. Você não acha que dava pra dar uma trancadinha, ou é eu que tô assim meio abafado com essa coisa de querer segurar? Não é nem segurar, é proteger o meio de campo, porque o meio de campo teve muitas falhas no jogo. Proteger o meio de campo e jogar com dois homens fortes lá na frente?
1: Oh, com certeza, né? O Mineiros, às vezes, também, quando você joga com três atacantes, a gente viu muito na Copa do Mundo os dois extremos voltarem para cobrir ali o meio-campo e ajudar as laterais, né? Então, assim, se for treinado, de repente você jogar com três atacantes, é tudo legal. Mas para esse jogo lá, se às vezes a gente também tem as nossas opiniões, né?
0: Lógico.
1: Então, assim, o Mineiros hoje tem dois volantes que ficam no banco. O Daniel, que é um cara bem forte, marca muito, ele poderia entrar ali junto com o Bosque e adiantar o Carrijo junto com o Cleito ali, fazendo as duas meias ali. E também tem o Henrique Marcos também, que joga de volante. Então o Mineiros hoje tem essas... E também você poderia colocar o Feijão. O Feijão ali no meio campo para fazer ali junto com o Cleito. Mas eu, se fosse o treinador, eu gostaria de trancar mais o meio campo.
0: Ah, e você igual eu, cara.
1: E eu trancaria com o Daniel, né? O Daniel é um jogador mais... que tem um poste físico melhor, para poder ajudar o Bosco fazer aquelas coberturas e adianta o Carrijo. Porque a gente sabe que o Carrijo é um segundo volante, mas ele faz um meia, né? Então a gente...
0: Não podia ser assim, Lico, não podia ser assim, ó. Como é que chama o goleiro, moça?
1: Túlio.
0: Túlio, os dois alas.
1: Sim.
0: Os dois alas.
1: Mica e Petri.
0: Aí vem os dois central.
1: Henrique Alagoano e Luiz Fernando.
0: Isso, que você já tinha falado que esse Luiz Fernando é bom jogador, já tinha falado. Aí, Lico, vem Bosco e mais um desse aí que você falou.
1: Uhum.
0: Os dois.
1: É o Daniel ou o Henrique Marques.
0: Tá. Vamos pôr aqui, qual que você acha que tem uma...
1: Eu acho que o Daniel.
0: Então tá bom, Bosco e Daniel. O Carrijo, o terceiro homem de meia ali na frente dele. O Wesley um pouquinho mais solto pra encostar, sabe aonde? Nos dois homens de frente. Não seria uma coisa muito boa também? Isso não é defensivo, não. Lico.
1: Aí você quer tirar o Cleito.
0: Não, o Cleito, aí seria o Bosco e o Daniel e o Carrijo.
1: E o Cleito.
0: E o Cleito.
1: E na frente
0: Wesley.
1: Cardoso
0: não. Cardoso e o Ivanilson. Gente, nós perdemos a primeira partida, nós vamos jogar lá no estádio, aonde a última partida, se eu não me engano, que o Mineiros fez lá, e eu estava presente, o Mineiros tomou de 5-1 lá.
1: Foi.
0: 5-1. Jogando bem, tomou de 5-1. Então o jogo não vai ser fácil, porque o Trindade não jogou mal contra o Tupi. eu penso que estava na hora de dar uma seguradinha. Talvez ele fez essa formação aqui e na hora que chegar lá na cidade de Trindade, o professor, inteligentemente, não estou falando que ele está errado, né? Nós não estamos falando. Isso aqui apenas é a sua vontade.
1: Ponto de vista.
0: É o ponto de vista meu, seu e de quem quiser. E você que está em casa aí, você pode mandar aqui o zap aqui pelo 36720322, falando também o que, que você pensa a respeito disso, Lico.
1: E só lembrando também que a equipe do... A gente não sabe se a equipe do Trindade tem a mesma qualidade que a equipe do Goiânia, mas só lembrando que eles também têm uma equipe bastante jovem, corre muito. Então, assim, para você na marcação, você tem que ser mais forte na marcação, porque a equipe deles é uma equipe jovem, vem a base lá do sub-20, porque a base do Trindade é uma base muito boa. Então,
0: tem jogador de Taça São Paulo, viu, Lico?
1: Tem, eles já disputaram Taça São Paulo dois anos consecutivos. Então, assim, esses jogadores já têm uma certa experiência. A gente pensa assim, mas se eu vi o Tadei, mas o Michael e toda a comissão técnica são muito inteligentes, são muito trabalhador e com certeza vai orientar muito bem se entrar com três atacantes, mas os dois atacantes de lado, com certeza, vai fechar o meio campo quando o Mineiro for atacado.
0: Só existe um aqui em Goiás que faz isso.
1: Quem?
0: Um jogador de beirada que é atacante. Ele é agudo na esquerda e quando você menos espera, a hora que você pisca o olho, ele tá fazendo o quarto homem. Só o do Vila Nova, o pequenininho lá.
1: O Rian?
0: Não, o
1: Janderson.
0: Só ele. Fora ele aqui. Ele, tanto é que ele tá sendo falado em todos os jogos do Vila Nova como um dos melhores jogadores do Vila. 11 horas e 39 minutos, vamos continuar falando de Mineiros aqui, mas o vigilante Alceni, ele vamos ver o que ele vai falar. Ele tá digitando,
1: ele apagou e tá digitando.
0: Eu
1: vi a hora que ele escreveu, ele falou que vai torcer pro Palmeiras agora.
0: E aí eu vi ele falando assim, o Santos não vai cair. Fala com nós aí, Robisley, fala com a gente aí.
4: Bom dia, Craquetel, bom dia, Lico.
1: Bom dia,
4: Semi. E Craquetel, Semi, Lico, Mineiros vai subir para a primeira divisão,
0: hein?
4: Em nome de Jesus.
0: Amém.
4: Tô aqui no Taquari.
0: Opa.
4: Na escuta de vocês aqui. E o que vocês me falam do Corinthians Atlético Paranaense amanhã? E aí, Semi, um abraço.
0: O Semi não tá hoje. O Semi fez uma participação especial ontem, mas Corinthians e Atlético, eu acho que é 3-0 pro Atlético Paranaense, né? Que tá vindo uma campanha muito boa. Eu penso que seja. Continua aí, Robsley.
4: Ô, Craquetel, só me dá uma informação. O Mineiros domingo joga em casa. Contra quem o Mineiros joga domingo em casa?
0: Não, Robsley, eu vou deixar pro Lico falar, mas o Mineiros faz duas partidas fora, né? O Lico tem a programação todinha. Ele vai te falar aqui do Mineiro Esporte Clube.
1: Ô, Robsley, um abraço pra você, pro Bocarra e pra Dona Sebastião, todo mundo aí no Taquari, um abração. Olha, os quatro próximos jogos do Mineiros é assim, amanhã vai jogar lá em Trindade contra a equipe do Trindade, domingo ele vai jogar lá em Morrinhos contra a equipe do Morrinhos, aí tem uma semana de folga, aí dia 9 ele vai jogar com o Goianese aqui em Mineiros no Odilon Flores, e no dia 12, numa quarta-feira, às 19h30 joga com o Rio Verde aqui, então são duas fora e duas em casa, os próximos jogos do Mineiros.
0: É, entendeu, né, Robsley? Então nós iremos fazer dois jogos fora, aí no outro final de semana, né,
1: Lito? Dia 9.
0: Nós estaremos aqui, Robsley.
1: Você sabe por que ele tá perguntando? Ah. É porque eu acho que ele, mais o pai dele, mandar um abração pro Bocarra também, que eles estão revezando, que esse jogo agora o Bocarra veio. Aí ele tá perguntando que acho que no outro ele vem e assim, eles estão revezando, um dia um vem, outro dia outro vem, mas é assim mesmo, um abraço pra vocês aí.
0: É, são 11 horas e 41 minutos e seu Hélio, um abraço pro seu Hélio, né? Ele acha muito difícil o MEC ganhar os jogos do Trindade e do Morrinho. Seu Hélio, tem que acreditar, seu Hélio, tem que acreditar até que o Palmeiras tem mundial, o senhor acredita que o Palmeiras tem mundial e não acredita que o MEC vai ganhar do Trindade e Morrinho, seu Hélio? Grande abraço pro senhor, grande companheiro nosso aqui da 91.
1: Um abraço pro seu Hélio. Eu acho que futebol é jogado, né? O Mineiros pode sair, trazer dois empates, uma vitória e uma derrota. Isso aí é normal, muito normal. Hoje eu tive falta nele lá no treino, sempre tá lá no treino. Olha, seu Hélio também, todo mundo aí. Quem tem mundial é só o Chelsea.
0: É, seu. Ô Lico, eu queria. Esse aqui você conhece, Lico? Você conhece.
1: Paulo Maurício.
0: Ele tá falando que o MEC, um abraço pra ele primeiro, né, Paulo Maurício, né? Obrigado pela participação.
1: Parmeirense.
0: Parmeirense, doente. Ex-Parmeira, agora é Flamengo. Ele tá falando que o MEC precisa de um meia de ligação. Bom dia a todos. Nós também já falamos isso, né, Lico?
1: Olha, o Mineiros, o Paulo Maurício, um abraço pra você, obrigado pela sua sintonia. Então, o Mineiros hoje ele tem 3 meias de ligação. Tem o DG, que ainda não tá regularizado, tem o Feijão e também tem o Cleito. Aí, se você não tá gostando e o torcedor não tá gostando, aí já é outra questão. Pra trazer outro jogador, seria legal. Seria o ideal trazer outro.
0: Mas tem que ser muito melhor.
1: É, aí tem que ser melhores do que ele, pra trazer igual deixa os que tá aqui. Então, o Feijão, a gente não pode falar nada porque jogou na posição errada. Ele tava de centroavante ali, ele não rendeu como meia. A gente tem que ver ele jogar como meia. Aí,
0: ele tem jeito, viu?
1: Aí, se ele jogar como meia e não for bem, tudo bem.
0: Aí que eu te falo, aí que nós estamos falando de Mac, né? O problema nosso aqui é Mac. Não caberia ele e o Wesley, Lico? Não caberia ele e o Wesley e lá na frente as duas torres? Não, é segunda divisão.
1: Você tá falando Wesley, mas você não quer falar, não é Cleito?
0: O Cleito.
1: Você tá misturando o Wesley com
0: o Cleito. Não dava pra tirar o Wesley e jogar o Cleito e o Feijão, Lico?
1: Claro.
0: Porque o Feijão não é meia.
1: Aí seria dois meias que eles poderiam trabalhar a bola ali para os dois atacantes. E os dois volantes ficam lá segurando a barra. Ou aquilo que a gente falou, colocar o Daniel e adiantar o Carrijo. Então, assim, o Mineiros tem opção dentro do elenco. É só. O treinador já fez mudanças, com certeza todo mundo já está sabendo. Saiu o Mingote, entrou o Luiz Fernando e saiu o Feijão e entrou o Vanilson. Então, ele, o nosso técnico, o Wilson Tadei, se estiver ouvindo, um abraço para toda a comissão técnica do Mineiros. Assim, ele está trabalhando. E muito. O Maico Tadei, o Wilson Tadei, todo mundo trabalha muito. Então, assim, são jogos. Agora em cima de jogos. Tem que fazer experiência, às vezes, dentro do próprio jogo. O Mineiros vai treinar, jogar, jogando e jogando, treinando. Então é isso aí, agora é a realidade.
0: Consertar é remendar o pneu do carro com o carro em movimento.
1: Em movimento, é isso mesmo.
0: E a outra coisa que eu queria te perguntar: entrou um canhotinho no jogo que, cara, ele entrou, mas o Mindinho, ele mudou. Um canhotinho que entrou da direita. Já que ele vai jogar com essa trinca na frente aí. Não dava pra testar o canhotinho, porque o canhotinho entrou bem demais da conta, Lico.
1: Sim, entrou muito bem. O Rodney, pra mim.
0: É o Rodney.
1: Eu, pra mim, é o jogador que bate melhor na bola lá nos treinamentos. Então, assim, às vezes é muito bom também você ter jogadores desse nível no banco pra poder entrar e melhorar a equipe ou manter o rendimento. Então, assim, são jogadores, praticamente todo mundo tem as suas características diferentes, mas são jogadores atacantes. Eu acho que o Rodney também, logo, logo, terá sua oportunidade de ser o titular. E o Indinho, com certeza, o dia que ele pegar um preparo físico, ele aguentar jogar 90 minutos intensamente, porque eu falo, habilidade igual ele no MEC hoje não tem nenhum. Ele é o jogador de meio, que ele sai pros dois lados, tanto pra direita como pra esquerda. Só que falta no Indinho? Falta aquele preparo físico pra jogar 90 minutos intenso. E ele acho que ainda não tem. Mas é um jogador muito bom, habilidoso, que ainda vai dar muitos frutos aí pra equipe do Mineiro.
0: Eu vou receitar um remédio pro Indinho. Então eu vou receitar erva de Santa Maria com Santo Antônio. Toma que mata os vermes tudinho, rapaz. Ó, eu já tomei, viu? Matou os vermes. Toma, Indinho. Toma que você vai conseguir o seu condicionamento físico. Primeiro que você é cracaço, não é porque é de Mineiros, não. Você é cracaço. Tem muita gente que tá aí, não tô falando em Mineiros, nos outros times aí de fora aí, o que não chega nem aos seus pés, que você é cracaço pra mim. Um abraço pro ex-presidente Gilson Martins, tá mandando um abraço pra você. Gilson tá ouvindo? Rapaz, Gilson, e a gente continua gente falando. Boa.
1: Gente abraço, boa. Gilson.
0: O Alcenir, gente, tá falando de Mineiros. Vamos continuar aqui, ó. Bom dia, meu amigo Cratel Luiz Carlos Lico. Nosso Alcenir, viu? Alcenir. O Mecão vai conseguir já a primeira vitória no campeonato. Só tem que tomar cuidado que a Trindade tem um time muito do meio pra frente. Tem atacantes que era do sub-20 e tem uma base muito boa. Do campeonato. Lico acabou de falar agora, inclusive alguns jogadores que são de Copa São Paulo de Futebol Júnior. Um abraço pro meu amigo Alcenir, Lico.
1: Um abraço ao Alcenir Borges. Ei, esse aí entende muito de bola. Um abração pra você, meu querido.
0: Você sabe quem tá falando com a gente aqui agora?
1: Outro palmeirense.
0: É o Jaime, esse é gente boa demais da conta. Martins Vieira, um abraço pra você, meu camarada. Olha o que ele tá falando, Lico. Bom dia a todos, gostei do Cleiton e acho que o Rodney tem que ser titular. É o baixinho que eu falei, viu?
1: É o baixinho.
0: Então tá batendo com o que eu tô achando também, viu, Jaime?
1: Um abraço, Jaime.
0: Você gostou, Lico, do menino?
1: Ixi, nossa, muito bom.
0: Antes de falar mais alguma coisa aqui, Lico, o Regivaldo, lá do Leontino, eu acho que o Rodney tem vaga nesse time titular. Mais um, Regivaldo, mandando um abraço pra você, Lico.
1: Ô, Regivaldo, um abraço pra você, o São Paulino Regivaldo.
0: Esse é gente boa demais, viu? Esse é gente boa demais. O Elismar de Freitas, você conhece o Elismar de Freitas, Lico?
1: Ah, conheço, um abraço pra ele. Elismar.
0: Ô, Lico, você falou errado, o Chelsea é campeão da Copa do Mundo de Clubes, os demais campeão mundial.
1: Não, Intercontinental. Vocês não vão misturar as coisas, porque não adianta. Eu liguei na FIFA ontem, falei que Gianni Infantino falou, ó, o único campeão mundial é o Chelsea, os outros é Intercontinental. Se você falar que você é campeão Intercontinental, tudo bem. E eu também sou campeão Intercontinental. Então, mundial é só o Chelsea.
0: Eles mais é dor de cotovelo. Mengão é tricampeão. São Paulo é tricampeão do mundo. E o Palmeiras só tem um mundial de ventilador. São 11 horas e 47 minutos. 11 e 47. Depois a gente volta a falar mais do MEC. Porque a nossa querida Daniela Esperon, ela fala da Copa Sul-Americana, Lico. Cuca deve poupar jogadores para o jogo na Vila Belmiro, né? E mais polêmica sobre o menino Ney. Deixa o menino Ney quieto, gente. Fala com a gente aí, Esperon.
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6: Em meio a dificuldades no Campeonato Brasileiro, Santos entra em campo nesta terça-feira em uma situação bem diferente na Copa Sul-Americana. A final venceu por 4-1 Universidade Central no jogo de ida das oitavas de final da repescagem. E agora decide dentro da Vila Belmiro, com um resultado até confortante, já que pode perder por até 2 gols de diferença, que mesmo assim avança. O técnico Cuca diz qual é a maior dificuldade de colocar um time em campo nesta terça-feira.
7: Comprovar dentro do campo a tua parte coletiva também, além da parte técnica. Ou seja, reunir os melhores jogadores que você tem, pôr em campo, mas ter o trabalho coletivo.
6: O treinador santista ainda não definiu se Neymar vai a campo ou se será preservado visando o jogo do Campeonato Brasileiro. Gabigol é outro também que não tem presença confirmada. A tendência é que o técnico do Peixe rode um pouco a equipe e entre em campo com um time misto. Agência Rádio Web, com informações da Copa Sul-Americana, Daniela Esperon.
0: 11 horas e 49 minutos, Lico. O Santos vai entrar com um time misto. Você entraria também, ganhou a primeira, cara. Moço,
1: olha, você sair de casa, ganhar daquele time ruim da Venezuela. Ruim? De 4-1.
0: Ruim?
1: Ruim é pouco, né?
0: É pouco, rapaz.
1: E aí você em casa, você colocar titulares, que você tem dois campeonatos disputando ao mesmo tempo, você não poupar os jogadores, tá errado, né? Então assim, a gente acha que tá errado, mas o Cuca com certeza vai poupar, vai levar uma equipe mista aí. Hoje tem aí Tigre Nacional às 19 horas, às 21h30 tem Santos Universidade Central da Venezuela. Esse é o jogo de volta, são dois jogos, são mata-mata. Amanhã tem Vasco da Gama, Independente Medellín, amanhã tem Bragantino Sport Cristal, tem Cienciano e Lanús, na quinta-feira tem Grêmio e Bolívar, Caracas e Santa Fé, e O'Ringues, quase não saiu, O'Ringues e Boca Juniors. Então, se hoje o Santos, eu acho que ele vai com a reserva, e eu iria com certeza com a equipe aí diante dessa equipe da Venezuela, que é muito fraca.
0: Fraca? Ó, não tem nem nome pra dar pra uma equipe dessa da Venezuela. Até nós aqui, ó, eu, você, o ex-Bigodon, o lateral mochila, mais Newton Júnior. Mas o Gilmar.
1: Gilmar é goleiro.
0: É.
1: Ei, Gilmar disse que era bom.
0: Bom.
1: Disse que ele não pegava nem altinho nem rasteirinho.
0: E nem do ladinho.
1: Mas era bom.
0: Gilmar foi goleiro da Portelândia em 53, era. Mas o Gilmar já tava velho naquela época já. 11 horas e 51 minutos. Tô aguardando você aqui pelo 36720322. O que você pensa? Vamos, mulherada. Tô esperando você, mulherada, que participa sempre com a gente aqui sobre o jogo do Mineiros Esporte Clube contra o Trindade. Eu tô te aguardando aqui. Eu e o Lico estamos aguardando você aí pra dar o seu palpite, mulherada. O palpite de vocês é muito importante pra nós aqui. 36720322. Mineiros e Trindade. Trindade e Mineiros, com cobertura total da 91,9, né? Estaremos firme e forte, levando o melhor do futebol do Mineiros pra você. 11h51. Quem tá chegando aqui agora ali, que é os nossos. Você quer falar?
1: Agora é o 2, né? Agora é a Daniela Esperon.
0: Você quer ouvir a Dani? Hoje tem a Dani Esperon?
1: Hoje é só Dani Esperon.
0: Hoje é a Dani Esperon. Você sabe de que ela fala? Ela fala do futebol feminino, que me agrada muito. Lei garante meia entrada na Copa do Mundo de 2027. Duvido Duvido, porque esses caras, quando chega na época do dinheiro, esses caras pulam tudo fora. Fala com a gente aí, minha querida Dani Esperon.
6: Jovens de baixa renda inscritos no CAD Único para programas sociais do governo federal, estudantes e pessoas com 60 anos ou mais terão direito à meia entrada nos Jogos da Copa do Mundo Feminina do ano que vem, que será realizada no Brasil. O benefício está previsto na Lei 15.421/2026, aprovada pelo Congresso Nacional e que estabelece regras para a realização da competição.

0: Rio de Janeiro, São Paulo, Belo Horizonte, Recife, Fortaleza, Salvador, Brasília e Porto Alegre. Esta será a primeira vez que a principal competição do futebol feminino será realizada na América do Sul. Agência Rádio Web, com informações do futebol feminino, Daniela Esperon.
1: Olha, antes do Lico falar, é coisa da FIFA. É coisa da FIFA, não é coisa do futebol brasileiro, não é coisa da CBF, é coisa da FIFA, Lico.
2: É, porque o próximo ano, né, 2027, aí terá aí o Mundial Feminino aqui no Brasil. Então, assim, são nove sedes, né, que já está espalhada aí por todo o Brasil. Então, assim, a gente tá vendo aí que eu acho também que os ingressos numa Copa do Mundo é muito cara. Na feminina, com certeza, é bem mais barata. Mas esse negócio aí de você deixar meia entrada pra esse pessoal aí de baixa renda, os idosos, é muito legal. Olha, Cracktel, eu queria mandar um abraço aqui. Quem veio hoje aqui na rádio, né, conhecer o pessoal aqui da rádio, é o seu Manuel Rodrigues.
1: É mesmo.
2: Manuel Rodrigues, ele é mequista, ele fala assim, que ele liga a televisão dele no Corinthians e liga na 91,9 no seu radinho pra escutar o MEC, né? Então um abração pra ele, Manuel Rodrigues, corintiano, ele mora ali no Solar Betel, então um abraço pra todo mundo ali do Solar Betel, um abração aí pro Manuel Rodrigues, que veio conhecer a gente aqui. Eu já conheci ele antes, né? Ele já morou em tantos lugares aqui no Mineiro, mas é uma pessoa muito boa e um ouvinte aqui da 91,9. Vamos com os nossos parceiros aqui do Resenha Esportiva. 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
1: 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Joaquim, um abraço pra você. Joaquim agora comprou uma camisa do Vasco.
2: 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E com a gente também agora, unindo aqui com esses parceiros aqui do Resenha Esportiva, agora tem os parceiros também, juntando aí com esses aqui, Campeonato Goiano da Divisão de Acesso, são os parceiros aqui da 91,9 aqui do futebol show aí no seu radinho, né? 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
1: 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São 11:57, 11:57. Eu tô aguardando você aqui, ó. 36720322. Quem tá chegando aqui pra falar com a gente, eu acho que é meu amigo Carlinhos Magno. Fala com a gente aí, meu amigo Carlinhos Magno.
3: Fala, meu amigo Cracktel.
1: É nóis.
3: Rico,
1: opa.
3: E a todos da Rádio Eldorado. Meu amigos, o Mecão vai passar muita dificuldade lá na cidade de Trindade. O Trindade jogou diante do Tupi e jogou muito bem, né? Jogou bem muito mesmo. Eu vi alguns lances, né, do jogo. Um time muito rápido, um time muito melhor do que o Goiânia. Eu acredito que seja um jogo difícil, tem que entrar com muita raça mesmo. O time

0: do MEC para poder vencer. Se vai passar dificuldade, porque é, Trindade em casa, né, diante da sua torcida, num campo pequeno, que eles é acostumado a treinar lá, então vai, e é acostumado a jogar também, que a garotada aí do Trindade é boa.
1: É, muito obrigado, meu amigo Carlinhos Magno, mas tem que ser nessas coisas mesmo, né, Lico? Não tem nada fácil, não tem jogo fácil, não tem treinamento fácil, não tem campeonato fácil. E o campeonato da divisão de acesso, Carlinhos Magno, é muito difícil. Mas o Mecão vem firme e forte aí.
2: Então, os últimos jogos mostrou que todas as equipes também estão mais ou menos parelhos, né? Então, assim, tirando o Rio Verde, que destoou dos outros, que goleou por 3-0, pra mim 3-0 é goleada. Então, assim, eu acho que, tirando o Rio Verde, as outras equipes estão mais ou menos todo mundo no mesmo barco. Então, assim, não tem uma muito melhor e também não tem nenhuma muito pior. Porque o jogo do MEC contra o Goiânia, o Mineiro poderia ter ganhado, poderia ter empatado. Assim, foi as circunstâncias do jogo que nossos atacantes não conseguiu fazer o gol. O Mineiro teve 3 cabeceadas ali, bola na trave, o goleiro pegando tudo. Então, o Mineiro jogou bem. Ele só deu azar numa falha ali coletiva, que a gente não pode destacar um jogador, porque teve a entrega no meio campo, que o cara perdeu o jogo, a gente não vai falar não, um perdeu no meio, um zagueiro deu o bode errado e o lateral foi e não conseguiu tirar, e o goleiro
1: aí sobra só pra um.
2: Aí sobrou só pro goleiro. Então, assim, aí o que que acontece? O Mineiro poderia ter ganhado o jogo. Então, eu acho que as outras equipes, as nove equipes, tá todo mundo no mesmo barco. Então, o Mineiro pode chegar lá em Trindade, por isso que a gente fala de reforçar melhor o meio campo, mas a gente também tá aqui só no achômetro. Por quê? O Wilson Tadei, ele pode estar treinando de um jeito, mas orientando o jogador internamente de outro jeito pra chegar lá e o Mineiro trancar o meio campo e trazer no mínimo um empate. Então, a gente tem que ver primeiro o jogo diante do Trindade pra gente tirar uma conclusão, porque esses 3 jogos primeiro do Mineiro é tirar a conclusão do que vai ser o campeonato. A partir da terceira rodada a gente vai ver também quem é quem. O Mineiro com certeza vai chegar mais jogadores para reforçar a nossa equipe, por quê? Porque a gente sabe que um elenco pequeno, jogos, olha, Craquetel, 79 dias, o Mineiro vai fazer 18 jogos, são 4.3 jogos, a cada 4.3 dias, um jogo do Mineiro. Então, assim, é muito apertado.
1: Muita coisa.
2: Então, assim, pra pessoa entender, tem, aí vai ter, olha, vai acumular cartões, vai ter contusões. Então, por isso que eu acho, sim, e a diretoria do Mineiro está ligada, ela vai trazer mais jogadores. Porque com o elenco do jeito que o Mineiro está, o elenco do Mineiro está muito reduzido. Então, assim, eu acho que tá todo mundo no meio do bar. Tirando o Rio Verde, todo mundo tá igual.
1: O elenco do Mineiro não tá ruim, o elenco do Mineiro está reduzido. O Lico já acabou de falar aqui que tem cartões, tem suspensões, tem contusão, tem tudo, né, Lico? Que aí precisa ser, nós não estamos falando que o elenco é ruim, o elenco é muito bom. Outra coisa, Carlinhos Magno, um abraço pra você. Sabe o que que acontece? Quem falava que o Morrinhos ia a Nápoles e ganharia do Grêmio Nápoles? Era 10 por 10, todo mundo apostando no Grêmio Anápolis, e o Morrinhos foi lá e ganhou. Futebol, a conta nunca bate, tanto não bate, que era pro Mineiro ter ganho o jogo aqui, 2-3 lances e bola na trave e tudo, não ganhou.
2: Exatamente, né? Então o Mineiro poderia ter ganhado. Eu queria mandar um abraço também pro José Wellington, né? Tá ligadinho lá no Jardim das Perubeiras, sempre ligado aqui. O seu Hélio José falou que foi ontem e não tinha o treino, né? Achou que hoje o treino era tarde e não teve. Vou mandar a programação aí pro senhor, seu Hélio. Um abração, fica com Deus.
1: É bom que dá uma andada, seu Hélio. É bom que dá uma andada que dispara a cabeça da derrota do Palmeiras no final de semana. É bom que o senhor dá uma averiguada aí na cabeça, viu? São 12 horas e 2 minutos. Clique, você sabe quem tá chegando aqui?
2: Ah.
1: Carlos André chega pra falar com a gente aqui sobre... definidas as quartas da Série D, o novo regulamento aumenta acessos à Série C. Olha que coisa linda. Bom dia, quase boa tarde, né? Boa tarde, meu querido Carlos André. Que bom ter você aqui na 91,9.
3: Uma boa tarde para você, Luiz Carlos, Lico Craquetel, a nossa torcida ligadinha, a torcida do Mecão aqui no Resenha Esportiva desta terça-feira, dia 28. Carlos André, para falar da... Estão definidas, né? As quartas da Série D. Novo regulamento aumenta acessos à Série C. A Série D do Campeonato Brasileiro está na reta final. Os confrontos das quartas foram definidos no último final de semana e ainda terão as datas marcadas pela CBF, né? São José, do Rio Grande do Sul, e Gama, do DF, Goiatuba, aqui de Goiás, e Asa, de Alagoas, Nacional do Amazonas, ABC, de Natal, e Uberlândia, de Minas, e CSA, de Alagoas, serão jogos das quartas de final. Eles serão disputados no sistema de ida e volta. E empates no placar agregado levam a decisão para os pênaltis, ou as decisões para os pênaltis. Novo formato amplia, né, o número de acessos. Olha só, os vencedores de cada duelo garantem o acesso direto para a Série C. A diferença em relação aos outros anos é que os derrotados ainda não estão de fato eliminados. Os perdedores se enfrentarão em playoffs que definirão mais dois classificados à terceira divisão. A CBF fez mudanças no sistema de disputa e aumentou, né, o número de participantes na Série C de 20 para 24 em 2027. Por isso, haverá mais acessos nesta temporada. Representantes de todas as regiões, as quartas de final da Série D tem times, né, de todas as regiões do país. Olha só, o Nordeste é a maioria, com 3 representantes, né? No caso, o ABC, CSA e ASA. O Centro-Oeste tem 2, né? No caso aqui, né, o Goiatuba e o Gama. Enquanto o Sudeste, com Uberlândia, Norte Nacional, e o Sul, com São José, tem 1 cada. Eliminados e técnicos conhecidos. Times tradicionais foram eliminados nas oitavas de final. A Portuguesa foi despachada pela Uberlândia. O América do Rio Grande do Norte caiu para o Gama. E o 13 da Paraíba deu adeus após perder para o São José, lá do Sul. Os participantes das quartas têm alguns técnicos conhecidos, né? Lico, Theo, entre eles estão Argel Fuchs, ex-zagueiro de Santos e Palmeiras, e Danilo Andrade, ex-meia de São Paulo e Corinthians, que treinam São José e Uberlândia, respectivamente. Quartas da Série D, times que jogam a volta em casa. São José enfrenta o Gama, o jogo de volta em casa, Goiatuba e ASA, claro, o ASA faz a decisão em casa, Nacional e ABC, Uberlândia e CSA, o CSA tem o jogo de volta em casa. Resultado das oitavas, Goiatuba 3, Ferroviário 0, depois Ferroviário 1, Goiatuba 2, América de Natal 1, Gama 0, Gama 3, América também 3, aí nos pênaltis, o Gama, né, fez 4-3 para cima do América lá de Natal. Luverdense 0, ABC 0 no primeiro jogo, depois o ABC sapecou 4-1 no Luverdense do Mato Grosso. Nacional do Amazonas 1, Iguatu também 1, aí no jogo de volta também outro 1-1, e nos pênaltis, Iguatu 4, Nacional 5. São José 2, 13-1 na primeira partida, depois tivemos o 13, né, vencendo pelo placar de 1-0, nos pênaltis, São José 3, 13-0. Uberlândia 2, Portuguesa 0, na sequência, Portuguesa 1, Uberlândia 0, Uberlândia classificado, um gol a mais. E aí o São Luís 0, CSA 0. No jogo de volta, CSA 2, São Luís 1 e Cianorte 0, ASA 1. Depois, ASA 5, Cianorte 0. Portanto, um check-up geral desta Série D que tem o nosso Goiatuba, né? Portanto, Goiatuba classificado enfrenta, repito, Goiatuba e ASA. Agora, né, falta definir as datas dessas partidas. Goiatuba, primeiro jogo em Goiatuba contra o ASA, depois a decisão lá em Alagoas.
1: É, meu amigo Carlos André, mas que balanço o Carlos André fez dessa série. Aliás, Dica, o verdadeiro campeonato brasileiro. O Carlos André falou aqui, ó, todas as partes do país estão participando desse campeonato. O verdadeiro campeonato brasileiro.
2: É, com certeza, né, Cracktel, ouvintes aí. Então a gente vê aí mudanças, né, aí na série D, subindo para C. Então o nosso Goiatuba tem muita chance aí de subir para a série C. E olha só, lembrando que na série C tem lá o Anápolis no último jogo, ele ganhou e ganhou bem, né, goleando aí a equipe lá do Rio de Janeiro, Volta Redonda, por 4-1. Então,
1: na estreia do Luan Carlos, que você gosta, hein?
2: É, o Luan treinador. Carlos é um jovem treinador, muito bom treinador. E assim, a gente vê que a equipe do do Anápolis, ele tem chance ainda de sair, de se safar aí, e o ano que vem ter dois, né?
1: 3 pontos só.
2: É, tá 3 pontos, então agora tem chance, com essa vitória, fora de casa 4-1, dá uma moral muito grande pra a equipe conseguir aí se safar do descenso, e se o Goiatuba subir, na Série C, o ano que vem, duas equipes, seria muito bom pro futebol goiano.
1: Então, e o Anápolis joga com o Guarani em Anápolis no próximo final de semana, ganhando já sai do desconforto aí, Lico. Deu um passo muito grande. É um treinador que rodou um monte de treinador, Lico. Foi cair no Luan Carlos, onde ele deu jeito no Anápolis.
2: Pois é, né, craquetão? Então vamos agora falar da Série B. B de bola, né? Então já teve aí no... Deixa eu ver aqui só um minutinho, passando aqui pra frente. Hoje, vamos aqui seguindo aqui, desde domingo. Domingo aí teve essa rodada, São Bernardo 3, Ceará 4. Criciúma 0, Náutico 0, América 1, Goiás 0, né, perdendo. Aí Londrina 1, Novo Horizontino 4. Ontem o CRB aplicou 2-0 na equipe do Vila Nova. E a gente tá seguindo o Goianinho aí no Instagram, ele foi de moto, Craquetel. Foi de Goiânia até Alagoas, né, lá em Maceió, de moto, gastou 3 dias pra chegar lá. Uma aventura aí, isso aí é o torcedor do Vila, né? Isso aí é o Vila encarnado aí naquele torcedor. Ele foi, eu sei também que ele tá fortalecendo seu canal ali no Instagram. Isso aí a gente sabe que também tá fazendo a parte do marketing dele. Mas a gente sabe que o Vila Nova tem torcedores que faz loucura. E ele foi lá e o Vila Nova.
1: É loucura ontem, isso.
2: É, o Vila Nova perdeu. Perdeu por 2-0. Um gol do Mikael. Esse Mikael é um centroavante, canhoto, fortão. Ele bate pênalti com pancada. Esses dias ele foi bater um pênalti. Eu pensei que ele ia dar outra pancada. Cara, ele bateu uma categoria tão incrível de canhota no cantinho, eu falei assim, então o cara tem um repertório aí muito grande aí, então faz gol de cabeça, faz de pancada, faz de... Então é um jogador muito bom. E o CRB já tinha empatado perdendo pro Goiás, já tinha empatado, e agora ganhou do Vila Nova.
1: Quarta partida seguida que não perde, então. E o Mikael é um dos artilheiros do campeonato.
2: É o artilheiro.
1: O artilheiro do campeonato, e o CRB que tava pra cair já deu um salto de qualidade. Sim. Eu achei que o Vila foi...
2: Eu acho que ele foi pra 29. Ele tinha 26, foi pra 29.
1: Eu vou falar, Lico, pior partida que o Vila fez, sem possibilidade de ganhar, não quis ganhar, aí você vai pro Atlético, que é outro nível.
2: Isso, antes do Atlético, o Sport Recife em casa, que caiu muito, começou bem, tá caindo, empatou com o Cuiabá em 1-1 ontem. E no Antônio Ascioli, olha, rapaz, o Atlético goleou a equipe do Operário por 3-1. Então, assim, agora o Adson tá lá nas nuvens, né? Já passou o Goiás, o Goiás já tá com 29 pontos. Então, hoje, o Atlético já tá figurando aí, logo entra os 6.
1: É, e além do que, ele ganhou do vice-líder do campeonato, vice-líder, considerado um dos melhores times do campeonato. E
2: tem um dos melhores jogadores, que é o Bosquilha, que joga no Operário. Pra mim, é o melhor jogador. Se for me destacar um, eu destacaria o Bosquilha, que é muito bom jogador. E hoje termina aí essa 20ª rodada. É Juventude e Avaí às 19h30. E às 19h30 também tem Ponte Preta e Atlético. E fechando, às 21h35, Fortaleza e Botafogo do Ribeirão Preto.
1: Nunca torci pro Botafogo tão grande na minha vida igual eu vou torcer hoje. Nunca torci, viu? 12 horas e 11 minutos, Lico. Eu tenho uma notícia boa pra você aqui, ó. Você que é um grande filósofo contemporâneo, você sabe que a Itália tem novo treinador.
2: Tem uma matéria aí falando disso.
1: Tem aqui falando? Tem. Ah, então vamos deixar aqui, vamos procurar onde é que tá essa matéria aqui.
2: É a próxima.
1: São 12 horas e 12 minutos, 12. Olha, a Itália vem forte aí, pode esperar que a Itália vem forte, hein? Pode esperar.
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5: A seleção da Itália vive uma crise em 2026. Paolo Maldini e Leonardo renunciaram nesta segunda-feira aos cargos de diretor de seleções e consultor da Federação Italiana de Futebol. Essa renúncia da dupla tem como motivação a restrição a Pirlo, com quem Maldini e Leonardo já haviam chegado a um acerto. O veto ao ex-volante se deu por um vínculo com um site de apostas russo. Após a reunião com a Federação Italiana de Futebol, o presidente da Liga Nacional Amadora, Giancarlo Abete, afirmou que Leonardo e Maldini renunciaram. O ítalo-brasileiro Thiago Motta, de 43 anos, com passagem pela Juventus, surge como uma grande possibilidade para assumir o cargo. Inclusive, o presidente da Federação Italiana deixou a sede da entidade por um corredor lateral e não deu declarações. Nesta terça-feira, a expectativa é de uma nova reunião e os anúncios sobre uma crise envolvendo Maldini e Leonardo também são esperados. Agência Rádio Web com informações do futebol internacional, Daniela Esperon.
1: Muito obrigado, minha amiga Dani Esperon. Além do Maldini, tá chegando um super diretor lá para trabalhar com o Maldini, né? Que já foi treinador da seleção. Cláudio Ranieri, muito bom treinador. E quem sabe que o brasileiro aí, como é que é o nome dele?
2: Você fala o Thiago Mota?
1: O Thiago Mota vim também para ser um dos coordenadores. Eu ia achar maravilhoso, Lico.
2: Assim, tudo que tá ruim pode piorar, né? E a gente vê lá na Itália, às vezes as coisas só piorando pro lado lá da Azurra, né? Então a Itália já tem 3 Copas do Mundo que não disputa, então isso é muito complicado. Olha, eu vejo o Brasil também quase na mesma situação aí da Itália. E eu acho que o Brasil, se não abrir os olhos aí com esse tanto de estrangeiro que joga no Brasil, a gente pode, assim, infelizmente... Ou felizmente, eu não sei, a próxima Copa...
1: Infelizmente.
2: Não tem como ninguém ficar fora. Por quê? Você sabe que na próxima Copa vai ser 6 países. Você sabe disso?
1: Não.
2: São 6 países que vão disputar a Copa do Mundo. Vai concentrar ali em Marrocos, em Portugal e também na Espanha. Mas terá jogo, um jogo só, na Argentina, no Paraguai e no Uruguai. Então, quer dizer, essas 6 equipes já está classificada. Então, Marrocos, Portugal, Espanha, Uruguai, Paraguai e Argentina. Esses já estão classificados. Então vai passar de 48 para 64 equipes.
1: Mas
2: não vai aumentar muitos jogos, vai aumentar só 16 jogos. Por quê? Aí aqueles terceiros colocados já automaticamente voou. Então, de 64 dividido por 2 dá 32. Então, aí vai ter a 16 avos de novo. Então, não vai aumentar jogos, vai ser 8 jogos para cada. Então, a próxima Copa do Mundo, já a FIFA já lançou esse, se passar aí no congresso deles lá, com certeza a próxima Copa do Mundo em 2030 será em 6 países que nunca teve e vai ser 64 seleções. Então, quer dizer que aqui na América do Sul... praticamente todas irão disputar. Eu acho que nós somos 10, né? Aqui, então, no mínimo aí 8 ou 9 vai disputar a próxima Copa do Mundo. Então, assim, a gente acha às vezes, por um lado, é bom, porque os números dessa última Copa do Mundo foi bom, porque teve muitos gols, porque teve equipes ruins, né? Mas teve muitas surpresas boas, tipo Cabo Verde, né? Que a gente não esperava que o Cabo Verde ia jogar o que jogou na Copa do Mundo. Então, assim, às vezes vai revelar algumas seleções que o mundo não conhece. Então aí vai ter chance da Venezuela disputar uma Copa do Mundo e assim sucessivamente.
1: 12 horas e 16 minutos, a última aqui, olha, pela Fórmula 1, Eduardo Amaral traz pra nós aqui assunto de Fórmula 1. Fala com a gente aí, meu camarada.
6: Goleou Vitória por 4-0 neste domingo no Canindé pela 13ª rodada do Campeonato Brasileiro.
1: Entrou outro aqui do Corinthians, né? Entrou outro aqui do Corinthians, mas a gente... São 12 horas e 16 minutos, 12:16. Lico, chegando no final aqui de mais um resenha esportiva, né? Muito obrigado a você, que Deus possa nos dar um dia assim tranquilo. Tempo tá calor, mas pode vir uma chuvinha à tarde, Lico.
2: Com certeza, né? Poderá vir uma chuvinha, porque assim, o clima tá diferente, né? A gente nunca viu chover em julho, né? Eu não lembro de chover em julho, com certeza já teve algumas chuvas aí no passado, mas Deus sabe o que faz, a gente não sabe o que fala. Então, tudo que Deus mandar pra gente, a gente tem que aceitar e com certeza as coisas têm que... A natureza, ela é sábia e Deus é perfeito.
1: Então, ótimo programa à noite.
2: Então, hoje, né, Cracktel, segue aí na programação da 91,9. Agora, o próximo programa aí agora é com o Carlos André. Aí tem Jornal Eldorado, depois às 13 horas tem Franciele Feldkirch aí no Tarde Total, depois às 15 horas, aí tem Carlos André no Entardecer no Sertão. E às 19 horas tem Luiz Carlos Lica aqui no Rancho Sertanejo. Um abraço, só lembrando que amanhã tem transmissão aqui da 91,9 Mineiros e Trindade. Esse gritinho é muito bom. Então, aguenta coração, porque amanhã, né, vai ter a transmissão da 91,9. Nosso ouvinte vai estar ligadinho aí no rádio para poder ouvir aí todas as emoções desse jogo aí com Carlos André, Cracktel, Luiz Carlos Lico, Semi Nascimento e toda a galera da 91. Tem Gilmar Silva, aí tem Newton Júnior, tem Cléa Gouveia, tem Flávia, tem Franciele, tem todo mundo. Um abraço, até às 19 horas.
1: E tem o mais importante, que é você, ouvinte da 91,9. Fazemos tudo com o coração pra você, que está aí sempre nos acompanhando. Beijo no coração, 12 horas e 18 minutos, Carlos André, ó, batendo na porta pra chegar aqui com o seu programa. 12 e 18, beijo, gente. E até amanhã, se Deus quiser, e ele adquirir.
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Muito bem, agora são 12h20, meio-dia e 20. 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

Olha, o Matheus, casado, sem filhos, procura serviço como caseiro. Interessados, ligar no 649-9280-4255. O Antônio é casado, sem filhos, procura trabalho em serviços gerais ou em fazenda como vaqueiro. Telefone para contato 649-9934-3902. O José Batista é solteiro, está à procura de serviços em chácaras, sítios e fazendas como caseiro. Contato dele 649-9929-1051. O Osmar é casado, sem filhos, procura serviços em chácaras e fazendas como caseiro. Telefone para contato 649-9965-1346. Vagas de emprego, a POSE está com vaga para depilação e designer. Interessados, levar o currículo lá na POSE. Utilidade pública, foi perdida uma carteira de cor preta, contendo cartões de crédito em nome de Lucas Trindade. Retirar na recepção da Rádio Eldorado. Olha, venha participar do terço momento de evangelização na Praça da Academia da Saúde, no bairro Iores, próximo ao Leve Mais Supermercado, será nesta quinta-feira, dia 30, às 19 horas.

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0: Olá, boa tarde, está no ar mais uma edição do Jornal Eldorado. Hoje é terça-feira, dia 28 de julho de 2026. Eu sou o Carlos André, a direção executiva de Cleia Gouveia. Confira agora, no Jornal Eldorado, as principais manchetes da edição de hoje.
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0: Mãe confessa morte de recém-nascido e aponta participação do pai. Cachorro do jornalista Delson Carlos também foi morto por amiga, diz cunhada. 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
0: Olha, a mãe de um recém-nascido encontrado morto em Duque de Caxias, na Baixada Fluminense, no Rio de Janeiro, ela confessou à Polícia Civil que matou o próprio filho após o parto. Isso mesmo, infelizmente, né? Um caso horrível aconteceu, portanto, lá na Baixada Fluminense. Em depoimento, ela afirmou que o bebê nasceu com vida e revelou ter ouvido o choro da criança antes da morte. A mulher também atribuiu participação ao pai do recém-nascido. Segundo o relato, após ela dizer que não queria o filho, o companheiro respondeu que também não desejava a criança. Os dois foram presos em flagrante e responderão por homicídio qualificado. O homem afirmou aos investigadores que encontrou o bebê sem vida e questionou o que deveria fazer. Ele declarou que ajudou a ocultar o corpo, embora a Polícia Civil tenha registrado divergências entre a versão inicial e o depoimento posterior. A Polícia Civil mantém as investigações lá no Rio de Janeiro para esclarecer, né, a dinâmica do crime, identificar a participação de cada suspeito. Os depoimentos e demais elementos reunidos devem orientar os próximos passos desse inquérito. Com informações do Diário da Manhã. Olha, após esfaquear o jornalista Delson Carlos Henrique de Lima Barros, a dentista Renata de Almeida Pedreira e Souza matou o cachorro dele, chamado Hércules. A informação foi dada ao G1 nesta terça-feira, dia 28, pela cunhada dele, a Claudimar Oliveira, irmã do viúvo de Delson. Até agora, a família não sabe o paradeiro do corpo do cãozinho. Em nota, a Defensoria Pública aqui do Estado de Goiás, DPE-GO, que representa a Renata, informou que não vai comentar o caso. O Conselho Regional de Odontologia de Goiás, CROGO, ele disse que acompanha o caso e permanece à disposição das autoridades para colaborar dentro de suas atribuições. Com informações do G1 Goiás. Agora são 12:28, meio-dia e 28, agora 12:29. Vamos até a nossa capital, as informações desta terça-feira. 28/7, Libório Santos, boa tarde.
5: Muito boa tarde para você, Carlos André. Boa tarde, ouvintes do Jornal Eldorado. Eldorado FM 91.9, Mineiros. Nós estamos de volta de Goiânia com as principais notícias do dia. Tribunal Regional Eleitoral de Goiás procura mesários voluntários para as eleições. Sistema OCB Goiás busca parcerias para fortalecer o cooperativismo. Aumentam as preocupações com a possível chegada do Super El Niño. Eu sou Libório Santos, hoje é dia 28 de julho, terça-feira, e esses são os nossos destaques. Bom, Goiás inicia a última semana de julho de 2026 sob condições de calor intenso, baixa umidade do ar e estiagem prolongada. De acordo com o Centro de Informações Meteorológicas e Hidrológicas de Goiás, o sol predomina em todas as regiões nos próximos dias. No centro-norte, por exemplo, a temperatura deve chegar aos 38 graus. Um caminhão transportando produtos químicos pegou fogo na BR-153, próximo ao Professor Jamil, no sul do estado. As causas do incêndio não foram informadas e uma das pistas da rodovia ficou interditada por 3 horas. O condutor não se feriu. A cada dia que passa, cresce, expande-se e fortalece o cooperativismo. Num mundo competitivo, a cooperação é sempre importante, hein? Cooperar significa atuar em conjunto com outras pessoas em prol de um objetivo comum. É o ato de colaborar, ajudar, compartilhar esforços para que todos se beneficiem, gerando mais resultados do que se o trabalho fosse feito de forma individual. E segundo Jubrair Júnior, superintendente do Sescop, o Sistema OCB Goiás busca várias parcerias.
6: O Sistema OCB Goiás, ele é feito de cooperação para o cooperativismo. Aqui fazemos parcerias também, convênios com outras entidades, como o SEBRAE, por exemplo, o SENAI, o SESI, né? O SENAC, o SESC. A gente faz convênios para atuar junto às nossas cooperativas, na sua profissionalização, no seu crescimento e desenvolvimento, para o quê? Melhoria da renda dos seus cooperados. E também nós temos a nossa parte educacional para as crianças e jovens. O Sementescope, que ocorre aqui em feiras, né, cooperativistas e outras feiras, onde a gente mostra inicialmente, né, a base do cooperativismo, da cooperação para essas crianças. Também temos o Jogar Mais Aprender, que a gente atua dentro das escolas, com os professores, para atuar de forma transversal nas matérias, ensinando as crianças, né, sobre cooperação, educação financeira, educação ambiental. Muito importante a gente trabalhar a cultura cooperativista em nosso estado.
5: Das 100 cidades mais afetadas do Brasil com tarifaço dos Estados Unidos, 2 são goianas. Goianésia e Goiatuba, ambas exportam açúcar orgânico. A tarifa de 37,5% entrou em vigor na última quarta-feira. Um motorista de 27 anos, que estava desaparecido há 2 dias, foi encontrado morto após o caminhão que dirigia cair numa ribanceira na zona rural de Cristalina, em torno de Brasília. O corpo dele foi localizado pela própria família, que resolveu refazer o trajeto que ele costumava realizar e acabou achando o veículo em um local de difícil acesso. A suspeita inicial é de que ele tenha perdido o controle da direção ao passar por uma estrada vicinal. Já está certo de que esse ano teremos fenômeno Super El Niño, que deve alterar todo o clima no Brasil. Na região centro-oeste, o período de seca deve ser mais intenso. Já existem preocupações das autoridades quanto a possível desabastecimento de água em várias regiões do interior. Outra preocupação refere-se às queimadas. Na última sexta-feira, o governador Daniel Vilela assinou um decreto que instituiu situação de emergência ambiental em Goiás em razão da alta probabilidade de ocorrência de incêndios florestais. Com o decreto, os órgãos competentes estão autorizados a tomar todas as medidas necessárias para proteger o cercado do fogo, como, por exemplo, proceder com contratação de serviços e aquisição de equipamentos com dispensa de licitação. Dia 4 de outubro, já está ficando próximo, hein? Será o dia do primeiro turno das eleições para presidente da República, governadores, senadores, deputados federais e estaduais. Além dos candidatos, os eleitores também, muita gente vai estar envolvida trabalhando para garantir o sucesso do pleito. Para tanto, o TRE de Goiás está fazendo uma campanha na busca de um mesário voluntário, como explica um representante do tribunal.
7: Aqui no estado de Goiás, nós temos aproximadamente 5 milhões de eleitoras ou eleitores que irão participar das eleições gerais de 2026. Um universo de aproximadamente 16 mil sessões eleitorais espalhadas pelo estado, o que representa uma necessidade de aproximadamente 62 mil mesários e mesárias. Aquele que trabalhar como mesária ou mesário terá direito a 2 dias de folga no serviço público ou particular a cada turno trabalhado nas eleições. Além disso, terá direito também a R$ 65,00 de auxílio alimentação. E nós temos uma lei já publicada e em vigor também aqui no estado que garante meia entrada nos eventos culturais e artísticos. A Justiça Eleitoral agradece os trabalhos do mesário voluntário que garantem toda a segurança, toda a confiabilidade da urna eletrônica.
5: Eram essas as informações de hoje de Goiânia, informou Libório Santos.

0: bem, agora são 12 horas 35 minutos, meio-dia e 35. Obrigado, Libório, pelas informações, tá bom? Você volta amanhã com mais notícias. Em seguida, comentários do Agro, Leonardo Freitas.
1: Olá, meus amigos, aqui é Leonardo Freitas, já estamos de volta. A Suzano encerrou um ciclo de 70 bilhões de reais em investimentos e mudou seu foco. A prioridade passa a ser extrair maior resultado e rentabilidade das operações atuais. A empresa busca reduzir o raio de transporte de madeira e ampliar áreas próprias. A estratégia inclui ainda a diversificação de mercados para reduzir a dependência da China. Muito obrigado pela companhia e até já. Olá, meus amigos, aqui é Leonardo Freitas, já estamos de volta. Sigo acompanhando as tempestades que causaram enchentes e transtornos em cidades do Vale do Taquari, no Rio Grande do Sul. Centenas de famílias precisaram ser acolhidas em abrigos públicos em Lajeado. Bloqueios rodoviários prejudicaram o transporte de ração animal e escoamento do leite. A umidade excessiva traz riscos para as lavouras de trigo e eleva o endividamento rural. Muito obrigado pela companhia e até já. Olá, meus amigos, aqui é Leonardo Freitas, já estamos de volta. O preço do boi gordo registrou forte reação positiva nas principais praças paulistas. A baixa oferta de animais prontos para o abate aumentou o poder de barganha do pecuarista. Mesmo com o fim de cotas isentas para a China, negócios voltaram a subir no mês. Analistas projetam manutenção de preços firmes com a virada do ciclo pecuário. Muito obrigado pela companhia e até já. Olá, meus amigos, aqui é Leonardo Freitas, já estamos de volta. O mercado brasileiro de bioinsumos movimentou mais de R$1 bilhão no início do ano. A adoção do manejo sustentável expandiu a área tratada com produtos biológicos. Em infraestrutura, novas regras da ANP para terminais de GNL geraram disputa no setor, enquanto consumidores veem ganho de concorrência, operadoras questionam a medida. Muito obrigado pela companhia e até já. Olá, meus amigos, aqui é Leonardo Freitas, já estamos de volta. O combate aos incêndios rurais em Rio Verde, Goiás, ganhou reforço policial e medidas rigorosas de fiscalização para proteger lavouras no período de estiagem. Para conter o avanço do fogo e evitar prejuízos milionários, o município estruturou uma operação que alia inteligência, equipamentos de ponta, apoio aéreo e fiscalização de campo e na cidade, em parceria com a Guarda Civil Municipal. Um dos pontos de maior atenção trazidos é o acionamento direto das forças de segurança para conter infratores que insistem em utilizar o fogo para limpeza de lotes, descarte de resíduos ou manejo não autorizado de pastagens. A legislação ambiental em vigor em Rio Verde, fundamentada no Código Ambiental Municipal, em conjunto com a Lei de Crimes Ambientais, prevê sanções pesadas que vão além do aspecto financeiro. O objetivo de aplicar multas administrativas severas e encaminhar infratores à reclusão é coibir atitudes irresponsáveis antes que pequenos focos de fogo se transformem em grandes tragédias no campo e na cidade. Muito obrigado pela companhia e até já.
0: Obrigado você pelas informações. Aí volta amanhã, Leonardo Freitas, com mais informações do agro. Agora são 12 horas 39 minutos. Seguimos com mais notícias, meio-dia e 39. Olha, polarização regional política, eleições 2026. Essa polarização regional marca a corrida presidencial de 2026, né? Aponta BTG Nexus. Mais informações, reportagem de Paloma Custódio.
2: A edição mais recente da pesquisa BTG Nexus sobre as intenções de voto para a presidência da República, divulgada nesta segunda-feira, 27 de julho, reforça as diferenças no comportamento do eleitorado entre as regiões do país. No Nordeste, Lula lidera com ampla vantagem no primeiro turno ao registrar 57% das intenções de voto contra 24% de Flávio Bolsonaro. Em uma eventual disputa de segundo turno, o presidente amplia a vantagem e alcança 62% das intenções de voto, enquanto Flávio soma 30%. A região também apresenta os indicadores mais favoráveis ao governo federal. O Nordeste reúne ainda a maior proporção de eleitores que se declaram lulistas convictos, com 27%. Em contrapartida, Flávio Bolsonaro registra na região seu maior índice de rejeição, de 43%. O cenário se inverte na região sul, onde Flávio Bolsonaro lidera a disputa de primeiro turno com 47% das intenções de voto. Em uma eventual segunda etapa da eleição, ele amplia a vantagem sobre Lula e alcança 57%, enquanto o presidente registra 36%. A região também concentra os piores indicadores para o atual governo federal. A desaprovação à gestão chega a 64%. O Sul reúne ainda a maior parcela de eleitores que se identificam como bolsonaristas convictos, com 33%. Já a rejeição a Lula supera 50%. No Sudeste, Lula aparece à frente no primeiro turno com 41% das intenções de voto, diante de 32% de Flávio Bolsonaro. Em uma eventual disputa de segundo turno, a diferença diminui. O presidente tem 45% contra 43% do adversário. No conjunto formado por Norte e Centro-Oeste, Flávio Bolsonaro lidera o primeiro turno com 39% das intenções de voto, seguido por Lula com 33%, e Ronaldo Caiado aparece na terceira posição com 11%. Em um eventual segundo turno, Flávio Bolsonaro aparece com 51% contra 41% de Lula. A pesquisa BTG Nexus ouviu 2.004 eleitores entre os dias 24 e 26 de julho de 2026. A margem de erro é de 2 pontos percentuais, com nível de confiança de 95%. Reportagem Paloma Custódio.
0: Obrigado, Paloma, pelas informações aqui no Jornal Eldorado desta terça, 28/7. Olha, municípios recebem 5,1 bilhões no terceiro decêndio de julho, né? O valor será repassado, inclusive esse valor será repassado nesta quinta-feira, né? É isso mesmo, quinta-feira, dia 30. Bianca Mingotti tem mais informações, 12:42.
3: Os municípios brasileiros recebem nesta quinta-feira, dia 30 de julho, mais de 5 bilhões 150 milhões de reais, referentes ao terceiro decêndio de julho do Fundo de Participação dos Municípios, o FPM. O montante é cerca de 9% superior ao transferido no mesmo decêndio do ano passado. Os recursos do FPM são formados pela arrecadação do Imposto de Renda e do Imposto sobre Produtos Industrializados, o IPI, e representam uma das principais fontes de receita para grande parte das prefeituras. Entre os estados, São Paulo lidera o volume de recursos, com cerca de 634 milhões e 700 mil reais. Municípios como Americana, Carapicuíba e Santa Rita do Passa Quatro recebem repasses superiores a 2 milhões e 700 mil reais cada. Minas Gerais também está entre os estados com maior participação, somando aproximadamente 631 milhões e 200 mil reais. No estado, cidades como Divinópolis, Governador Valadares e Juiz de Fora recebem quase 3 milhões de reais cada. Na avaliação do especialista em orçamento público, César Lima, a alta do FPM é resultado da combinação entre o crescimento do Produto Interno Bruto, o PIB, no primeiro trimestre e a alta do petróleo no cenário internacional.
4: Muito é propiciado aí, muito pela alta do PIB nesse primeiro trimestre e também, claro, por um processo inflacionário que temos visto aí no contexto internacional por conta da alta dos preços do petróleo no mercado internacional. Um resultado que vem aí seguindo positivo, né? Realmente temos que tirar esses eventos adversos aí desse valor, mas muito provavelmente ainda teremos um resultado positivo, retirando a inflação em relação ao ano passado, uma vez que a inflação hoje está na casa dos 5% previsto aí para o final do ano. Então, teremos ainda um resultado positivo em relação ao ano de 2025.
3: Até o dia 26 de julho, 16 municípios estavam impedidos de receber recursos do fundo. Entre eles estão Petrópolis, no Rio de Janeiro, Custódia, em Pernambuco, Campo do Tenente, no Paraná, e General Câmara, no Rio Grande do Sul. Segundo o Tesouro Nacional, os bloqueios podem ocorrer por pendências como débitos previdenciários, falta de recolhimento ao PASEP, inscrição na dívida ativa da União ou ausência de informações obrigatórias ao Sistema de Informações sobre Orçamentos Públicos em Saúde. Após a regularização, os repasses são retomados. Reportagem Bianca Mingotti.
0: Obrigado, Bianca, pelas informações. Agora são 12 horas 45 minutos. Olha, a Prefeitura de Cidade Banhada pelo Lago das Brisas abre inscrições para concurso com com salários aí de 4,6 mil, né? Aqui no estado de Goiás. Vamos ficar sabendo qual é essa prefeitura. A Prefeitura de Buriti Alegre, né? Buriti Alegre, município banhado pelo Lago das Brisas, no sul de Goiás, abriu inscrições para um concurso público com 21 vagas imediatas. Olha aí, são 21 vagas imediatas e formação de cadastro de reserva. Os salários variam de R$ 1.621 a R$ 4.628,80, conforme o cargo, para candidatos com níveis fundamental, incompleto, médio, técnico e também superior, né, segundo o edital. O certame é organizado pelo Instituto Verbena da Universidade Federal de Goiás, UFG, e oferece vagas para cargos como fiscal de tributos, médico veterinário, professor, monitor, recepcionista e coveiro. As inscrições começaram ontem, segunda-feira, dia 27, e segue até o dia 17 de agosto, exclusivamente pelo site da banca organizadora, né? Portanto, são muitos cargos, né, para essa prefeitura aqui do interior goiano: coveiro, monitor, recepcionista, técnico em higiene bucal, fiscal de tributos 1, médico veterinário, professor nível 3, pedagogia, professor de educação física, enfim, professor de Libras também. Mais informações no G1, aqui do estado de Goiás. Agora são 12 horas 47 minutos, 12:47. O destaque para o Anuário da Segurança Pública. Isso mesmo, destacando em seguida o Anuário da Segurança Pública. Na reportagem, Agência Rádio Web.
3: O Brasil registrou 2.261.055 casos de estelionato em 2025, segundo o Anuário Brasileiro de Segurança Pública, divulgado pelo Fórum Brasileiro de Segurança Pública. A categoria reúne tanto os estelionatos tradicionais quanto os golpes praticados pela internet, celular e outros meios digitais. Os dados mostram que o número de ocorrências cresceu 429,8% em comparação com 2018, primeiro ano da série histórica do levantamento. Entre os estados, São Paulo tem a maior taxa de registros do país, com 1.808 casos para cada 100 mil habitantes, seguido pelo Distrito Federal, com 1.717. Na sequência, aparecem Paraná, Rondônia, Santa Catarina, Espírito Santo e Goiás, todos com taxas superiores a 1.000 ocorrências por 100 mil habitantes. Em todo o Brasil, a taxa é de 1.059 estelionatos por 100 mil habitantes, índice cerca de 20% maior que o registrado nos Estados Unidos. Segundo o anuário, os golpes tendem a ser mais frequentes em estados com maior bancarização e digitalização dos serviços. Uma pesquisa do próprio fórum aponta que 26.300.000 brasileiros com 16 anos ou mais perderam dinheiro em golpes pela internet ou celular no último ano. O levantamento ainda destaca que facções criminosas têm criado estruturas especializadas em fraudes digitais, consideradas atividades de baixo risco e alta rentabilidade. Entre os golpes mais comuns registrados no país estão a clonagem ou troca de cartão de crédito, o golpe do WhatsApp com pedidos urgentes de dinheiro, pagamento de boletos ou transferências, o golpe da falsa central bancária, do leilão e da loja falsa e os golpes envolvendo o PIX. O Anuário Brasileiro de Segurança Pública é elaborado com dados das Secretarias Estaduais de Segurança Pública, das polícias e de outros órgãos oficiais. O estudo completo está disponível no site do Fórum Brasileiro de Segurança Pública. O documento completo pode ser acessado em www.forumseguranca.org.br. Reportagem Bianca Mingotti.
0: Bem, agora são 12 horas 50 minutos, meio-dia e 50.

0: Hoje é terça-feira, dia 28 de julho de 2026. Este foi o seu Jornal Eldorado. Eu sou Carlos André. Acompanhe as nossas plataformas digitais, o nosso site www.eldorado91fm.com.br, o nosso Instagram, @radioeldorado_fm e o @eldoradoemfoco.fm. Daqui a pouquinho, na sequência, Franciele Feldkist com Tarde Total. Eu volto logo mais às 15h no Entardecer no Sertão. E amanhã, 12h20, mais informações no seu Jornal Eldorado.
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1: Opa, muito bem, beleza? Boa tarde, gente! Terçou com muita alegria aqui na sua 91,9 FM. E a partir de agora, eu daqui e você daí, juntos e misturados, trazendo muitas músicas, notícias, informações e entretenimento aqui no seu rádio. Pra você que não me conhece, chega pra cá, muito prazer. Me chamo Franciele Fedekischer e vou estar juntinha de você até às 15 horas. E é claro, gente, que eu já conto com a sua participação aqui no nosso canal interativo, que já está liberado, viu? A partir de agora, valendo a sua participação, no 36720322, o número do sucesso. Vem comigo! Fique à vontade pra participar, viu? E já vou mandar meu boa tarde todo especial pra você que se encontra sintonizado nas ondas sonoras da 91,9 FM. Seja muito bem-vindo, quem quer que você seja, onde quer que você esteja. Abraço pra você no centrão da cidade, nos setores, nas cidades vizinhas, sintonizados através do nosso site, o nosso aplicativo. Seja muito bem-vindo. Você nos sítios, chacras, fazendas, nos assentamentos, pra você em seu carro, Bibi, valeu pela carona, vamos juntos. Tá usando o cinto de segurança? Ah? Se não tiver, já coloca logo e não esqueça de utilizar a seta, gente, pois pode evitar muitos acidentes e não gasta gasolina. Abraço pra você, amigo caminhoneiro, você em sua máquina agrícola, vamos juntos? Hoje, terça-feira, 28 de julho, o ano é 2026, 13 horas e 4 minutos. Hoje vamos começar com Gustavo Lima, a música Apelido Carinhoso.

Muito bem, no seu rádio, 13 horas e 19 minutos, aqui na sua 91,9 FM. Vamos ver quem passou por aqui. Quem passou por aqui foi Luan Santana, check-in. Ainda teve Rodrigues Javel, com participação de Mayara e Maraíza, Como a Gente Faz. E Diego Victor Hugo, participação de Henrique Juliano, com a música O Alvo. E vamos com os nossos oferecimentos do nosso programa Tarde Total. 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

0: Muito bem, no seu rádio, 13 horas e 38 minutos. 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
2: Nota de falecimento. A funerária Santa Rita de Cássia, Helpax e familiares comunicam com pesar o falecimento de Ieda Pereira da Silva. O corpo está sendo velado no Memorial Helpax Sala 1. O sepultamento será realizado às 17 horas no Cemitério Parque Municipal de Mineiros, Goiás. A família enlutada agradece as manifestações de apreço e afeto. Com pesar, comunicamos o falecimento de Ieda Pereira da Silva, conhecida como filha do Tião da Banca.
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1: Opa, muito bem, beleza? 13 horas e 48 minutos. Vamos ver quem passou por aqui. João Lucas Freitas, participação de Kleber Cauã. Preso ao seu beijo. Ainda teve Jorge Matheus com a música Contrato. E vamos para o nosso canal interativo com as nossas participações. Olha só quem tá com a gente participando aqui. É o Carlos Eduardo, tá na sintonia. Participou no nosso canal interativo e tá pedindo música. Carlos Eduardo, eu coloquei para você dentro da Hilux, tá bom? Abraço para você. Quem também tá com a gente é o Fabrício, tá na sintonia. Compartilhou um vídeo aqui comigo do almoço dele. Bom almoço para você, Fabrício. Muito obrigada por compartilhar esse momento, viu? Então vamos curtindo aí, Luan Pereira, dentro da Hilux.
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2: Muito bem, beleza? 13 horas e 59 minutos. 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
2: Muito bem, no seu rádio, 14 horas e 5 minutos, vamos falar da Jump Joias. 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
4: A canção rei. Isso aqui tem que dar sentimento. Displicente. 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
1: Muito bem, estou de volta, 14 horas e 8 minutos. Quem passou por aqui, Wesley Safadão, com participação Rei Vaqueiro. A música Displicente. E vamos para o nosso canal interativo com as nossas participações. Vou mandar meu boa tarde para o Rogério, tá na sintonia. Mandou boa tarde aqui no nosso canal interativo. Boa tarde, Rogério, é nóis. Tamo juntos. Quem mais tá com a gente? O Lindomar Oliveira tá na sintonia? Mandou boa tarde ao Lindomar Oliveira. Gostaria de ouvir Só Você Me Faz Feliz, com Eduardo Costa. Eita, Lindomar, segura, viu? Lindomar é o cara mais apaixonado e feliz aqui do setor Cruvinel, né? Mas há quem discorde, né, Lindomar? Abraço pra você. Ó, temos mais participações. O Arno Luiz está sintonizado com a gente, mandou boa tarde, aqui é o Arno Luiz, de Primavera do Leste, Mato Grosso. Aí, na abertura do nosso programa, ó, ele falou assim: você falou se nós está usando o cinto de segurança para dirigir com mais segurança, né? E eu não estou usando o cinto, porque a máquina que estou dirigindo agora é o rodo. Eu tô aqui limpando a casa e escutando a Rádio Eldorado de Mineiros. Aí ele falou: você tem que falar seu sobrenome mais devagar, porque até hoje nunca consegui entender seu sobrenome. Vamos por partes, né, Arno? Ó, esse veículo aí que ele tá dirigindo é o rodo? Não é você, Arno, que tem que usar o cinto. São os pedestres que tem que ficar atento, viu? Porque se entrar com o pé sujo, cuidado com a rodada. Abraço pra você. E o meu sobrenome, vou falar bem devagar, tá? Franciele Feldkischer. Te mandei um áudio aí no PV, tá bom? Valeu pela participação. Tô muito feliz com a sua participação e saber que tá aí em Mato Grosso, curtindo aqui Eldorado de Mineiros. Seja sempre bem-vindo para participar da nossa programação, tá bom? 14 horas e 10 minutos, quem mais tá com a gente? A Brenda tá na sintonia, mandou boa tarde, tá pedindo música de Marcos e Belucci, Mais Um Ano Juntos, e oferece aí pro grande amor da sua vida. Abraço pra você, Brenda, que vem ainda muitos outros anos de felicidades pra vocês, tá bom? Então vamos curtindo aí, Marcos e Belucci, Mais Um Ano Juntos.

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2: Obrigado.
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4: Nota de falecimento. A funerária Santa Rita de Cássia, Real Pax e familiares comunicam com pesar o falecimento de Ieda Pereira da Silva. O corpo está sendo velado no Memorial Real Pax, Sala 1. O sepultamento será realizado às 17 horas no Cemitério Parque Municipal de Mineiros, Goiás. A família lutada agradece as manifestações de apreço e afeto. Com pesar, comunicamos o falecimento de Ieda Pereira da Silva, conhecida como filha do Tião da Banca.
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1: Muito bem, no seu rádio, 14 horas e 40 minutos. Vamos com os nossos oferecimentos do nosso programa Tarde Total. 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

0: Muito bem, beleza. 14 horas e 47 minutos. 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
1: Muito bem, beleza? 14 horas e 54 minutos aqui na sua 91,9 FM. E vamos pro nosso canal interativo com as nossas participações. Vou mandar meu boa tarde pro Dantinha, tá na sintonia, tá participando com a gente. Boa tarde, Dantinha. Seja bem-vindo. Ah, o Lindomar também, ele tá mandando um boa tarde pra Cleia. Abraço pra você, Lindomar. Vamos ver quem mais tá com a gente. A Sandra tá participando. Boa tarde, Sandra. Seja bem-vinda. Gente, faltando apenas 5 minutos para as 15 horas. E o nosso programa Tarde Total vai ficando por aqui, viu? Mas eu e você, você e eu vamos ficar de encontro marcado amanhã a partir das 13 horas. Conto com a sua participação, se assim Papai do Céu nos permitir. Já desejo a todos um excelente finzinho de tarde. Lembrando que pontualmente...

0: Produção Milícia da Imaculada.
1: Como é bela a missão de cada um daqueles que fizeram a sua consagração entrega ao Imaculado Coração de Maria. Olhemos para Padre Kolbe e procuremos sondar, penetrar o seu coração inquieto e amoroso para com Deus, a Imaculada e o próximo. Para conquistar os corações para a Imaculada e, consequentemente, para Cristo, ele alimentava profundamente este desejo. Mãe Imaculada, olha quantos ainda não te conhecem e não te amam. Olha quantos nesta terra, lamentavelmente, ainda se perguntam: quem é Maria? Quem é a Imaculada? Estes pensamentos acendiam mais e mais o ardor de Padre Kolbe pela missão, um fogo de amor que ele partilhava com os seus confrades de missão, dizendo: pobres pessoas que não conhecem a sua Mãe Imaculada, não sabem o quanto ela os ama, nem sequer pensam nisso. Estes mesmos questionamentos devemos ter em nossos corações. No entanto, a Imaculada o ama e deseja que todos a conheçam, que a amem. E o que nós devemos fazer? Entregar-nos mais e mais a ela em todos os ambientes que estivermos, com a força do amor e do coração, falar sobre ela, revelar o amor que a Imaculada tem no coração por todos e o desejo de salvação para com todos, de levar Cristo a cada um dos corações. Amém.
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3: Virgem Imaculada, minha Mãe Maria, eu renovo hoje e sempre a consagração de todo o meu ser, para que disponhais de mim para o bem de todos. Somente peço que eu possa, minha Rainha e Mãe da Igreja, cooperar fielmente com a vossa missão de construir o reino do vosso Filho Jesus no mundo. Para isso vos ofereço minhas orações, sacrifícios e ações. Ó Maria, concebida sem pecado, arrogai por nós que recorremos a vós, e por todos quantos não recorrem a vós, especialmente pelos inimigos da Santa Igreja, e por todos quantos são a vós recomendados. Pela intercessão da Virgem Imaculada, Nossa Mãe, abençoe-vos o Deus Todo-Poderoso, Pai, Filho e Espírito Santo. Amém.

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0: a festa já está começando agora, são 3:08 da tarde de terça-feira, dia 28 de julho. A partir de agora, abertas as porteiras da sua pioneira com o melhor sertanejo do Brasil, as porteiras do melhor sertanejo, a música verde e amarela, que a família sertaneja gosta, adora ouvir sempre aqui pela pioneira. Estamos direto, boa tarde mineiros, boa tarde Goiás, alô Brasil. Aqui Carlos André com você até às 19, direto aqui do setor Cruvinel, estúdio Helena Paniago com mais uma edição aqui do Entardecer do Sertão. Aqui sempre ao seu lado, 91,9 FM. Aí você teve a excelente companhia da Franciele Fieldkist com Tarde Total. Agora estamos chegando com a festa sertaneja no seu rádio. E o André fazendo pra você, você comigo, sempre a melhor companhia. Aqui no 36720322, para você pedir a sua moda preferida. Você que tá no seu trabalho, tá em casa, na fazenda, na chácara, no sítio, passando, viajando aí no seu caminhão, na boleia do seu caminhão, da sua carreta, a do seu veículo, onde quer que você esteja, boa tarde. Participe então comigo, 36720322. A festa sertaneja está no ar, gente. Com muita música boa, sempre, claro, com a sua participação aqui, ó.
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0: Agora são 3:11, abrindo a nossa, a sua festa sertaneja. Quero ser o seu amor. Canta, canta, canta. Marília Tavares aqui no Sonzão da Pioneira Eldorado.

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0: Olha aí, fechando o nosso primeiro bloco aqui da Festa Sertaneja. Jorge Mateus com Mateus e Cauã Gaivota. Tivemos ainda aqui no Sertanecer no Sertão, ó, Música Fazendeiro com Luan Pereira. Começamos com Marília Tavares, Quero Ser o Seu Amor. A hora certa para você, 3 horas 18 minutos aqui na sua Festa Sertaneja. 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Hora certa para você agora são 3 horas 19 minutos, 3:19 aqui na nossa, na sua Festa Sertaneja. E volta na sequência, atendendo já, boa tarde, nosso ouvinte que já participa, aqui 3672-0322, você participando comigo da Festa Maior, a Festa Sertaneja que segue. Na Pioneira de Mineiro são 3 horas 19 minutos, 3:19. Eu volto com mais sucesso aqui na Pioneira 91,9.
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1: Olha a hora, agora são 3:24.
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1: Olha, agora são 3:24, 3:24, nota de falecimento. A funerária Santa Rita de Cássia, Real Pax e familiares comunicam com pesar o falecimento de Ieda Pereira da Silva. O corpo será velado no Memorial Real Pax, Sala 1, a partir das 12h do dia 28. O sepultamento será realizado neste dia 28, às 17h, no cemitério Parque Municipal de Mineiros. A família enlutada agradece as manifestações de apreço e afeto. Com pesar, comunicamos o falecimento de Ieda Pereira da Silva, conhecida filha do Tião da Banca.
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0: Agora são 3 horas e 33 minutos. 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
1: Muito bem, de volta, agora são 3:54. Deixa eu mandar boa tarde. Marcos, tudo bem, Marcos? Boa tarde, lá do Lava Jato, do Cleuzino, é isso? É isso mesmo, deixa eu mandar boa tarde pra vocês aí, tá bom? Obrigado pelo carinho, obrigado pela audiência, Marquinho, toda a equipe aí sempre acompanhando aqui a festa sertaneja, tem um degrau na escada com, na sequência do programa, vou preparar pra vocês aqui, tá bom? Chico Rei e Paraná, Chico Rei Paraná, aqui na festa sertaneja, você vai participando aí comigo, tá bom? O 36720322, você pede a sua moda sertaneja aqui na programação, ó.

0: Olha aí, aqui na Festa Sertaneja, agora são 4:09. É que eu não te esqueci, Ana Castela. Ainda Marcos e Beluti, Léo e Rafael, Integral da Escada com Chico Rei Paraná, aqui na Festa Sertaneja. Olha, agora são 4:09. Nota de falecimento. A funerária Santa Rita de Cássia, Real Pax e familiares comunicam com pesar o falecimento de Ieda Pereira da Silva. O corpo será velado no Memorial Real Pax, Sala 1, a partir das 12 horas deste dia 28. Sepultamento será realizado dia 28, às 17 horas, no Cemitério Parque Municipal de Mineiros. A família enlutada agradece as manifestações de apreço e afeto. Com pesar, comunicamos o falecimento de Ieda Pereira da Silva, conhecida filha do Tião da Banca.
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4: Hoje é terça-feira, está entrando no ar mais uma edição do Minuto Comiva. A gerente da fábrica de rações da Comiva, Rosimeire Araújo, destaca a chegada do novo misturador, um investimento importante para a cooperativa. O equipamento traz mais agilidade no processo produtivo, reduz o tempo de preparo das rações e garante maior eficiência no resultado final. Com isso, a Comiva fortalece seu compromisso em levar mais produtividade, qualidade e resultados ao homem do campo. Confira a entrevista com a gestora Rosimeire Araújo.
5: É a Comiva, sempre preocupada em ter mais qualidade em seus produtos, adquiriu recentemente um misturador. Esse misturador é o que tem de mais inovador no mercado para misturas de ração, proteinados, energéticos, para levar para a fazenda mais qualidade do que nós já oferecemos hoje. E também com um tempo menor. Esse misturador, por ser de última geração, ele consegue fazer uma mistura mais rápida, com mais qualidade, como eu já falei. Então é sempre a Comiva preocupada com a qualidade dos produtos para o nosso cooperado, para o nosso produtor. Mais resultado, porque a gente vai conseguir fabricar mais produtos em um menor tempo e mais qualidade lá para o produtor.
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6: Muito bem, hora certa para você, agora são 16h24, 4h24, André tá de volta aqui na Festa Sertaneja. 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Aqui na Pioneira tem Henrique Juliano. Boa tarde para Elma Lobarcos também. A Maria José sempre acompanhando, né? O de Clébio, tudo bem, de Clébio? Boa tarde.

0: Entardecer no Sertão, um programão pra lá de bom.
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0: Olha aí, agora são 4 horas e 43 minutos. 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A Econômica, tá fácil, tá aqui. 4 horas 44 minutos.
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0: Um programão pra lá de bom, agora 4h44, 45 do segundo tempo, Breno e Caio César. Boa tarde, boa tarde.

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0: Clã Vericauã! Matheus Vargas!
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2: Muito bem, agora são 16:54, a Hora do Recado, segunda edição ao Ponto Forte. 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Olha, o Matheus é casado, sem filhos, procura serviço como caseiro. Interessados? Ligar no 649-9280-4255. O Antônio é casado, sem filhos, procura trabalho em serviços gerais ou em fazenda, como vaqueiro. Telefone para contato 649-9934-3902. O José Batista é solteiro e está à procura de serviços em chácaras, sítios e fazendas como caseiro. Contato 649-9929-1051. Osmar, casado, sem filhos, procura serviços em chácaras e fazendas como caseiro. Telefone para contato 649-9965-1346. Olha, Pose com está com vaga para depilação e designer. Vaga de emprego. Interessados, levar o currículo na

0: ou residenciais. Terreno amplo e estratégico, fácil acesso e grande movimento diário. 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Olha, vende-se uma casa. O imóvel possui 2 quartos, sala de estar, cozinha, banheiro e um terreno nos fundos. Valor 100 mil. Mais informações, ligue 649-9969-9170. Hora do recado. Volta amanhã em sua primeira edição a partir das 12h15.
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0: da hora, agora são 5:02.
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1: Hoje é terça-feira, está entrando no ar mais uma edição do Minuto Comiva. A gerente da fábrica de rações da Comiva, Rosimeire Araújo, destaca a chegada do novo misturador, um investimento importante para a cooperativa. O equipamento traz mais agilidade no processo produtivo, reduz o tempo de preparo das rações e garante maior eficiência no resultado final. Com isso, a Comiva fortalece seu compromisso em levar mais produtividade, qualidade e resultados ao homem do campo. Confira a entrevista com a gestora Rosimeire Araújo.
2: É a Comiva, sempre preocupada em ter mais qualidade em seus produtos, adquiriu recentemente um misturador. Esse misturador é o que tem de mais inovador no mercado para misturas de ração, proteinados, energéticos, para levar para a fazenda mais qualidade do que nós já oferecemos hoje. E também com um tempo menor. Esse misturador, por ser de última geração, ele consegue fazer uma mistura mais rápida, com mais qualidade, como eu já falei. Então é sempre a Comiva preocupada com a qualidade dos produtos para o nosso cooperado, para o nosso produtor. Mais resultado, porque a gente vai conseguir fabricar mais produtos em um menor tempo e mais qualidade lá para o produtor.
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0: Olha, atenção, gente, agora são 17 horas mais 11 minutos. 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

Dizem que hoje é o dia do agricultor. Mas lá em casa, ninguém virou agricultor de um dia para o outro. Eu cresci vendo meu pai acordar cedo. Aprendi brincando na terra, errando, ajudando e entendendo o tempo das coisas. Tem coisas que a gente escolhe e tem coisas que já nascem com a gente. Ninguém vira agricultor. A gente nasce. Comigo, feliz dia do agricultor. Feliz por nascer agricultor.

0: Olha aí, agora 5 horas 18 minutos. Depois que desliga a tela, Laona Prado é sucesso aqui no Entardecer no Sertão da Pioneira. E o Carlos André segue com você. Deixa eu mandar mais boa tarde. A nossa ouvinte Ana, sempre acompanhando aqui a maior festa sertaneja. Luana, tudo bem? Boa tarde.
1: Na Silva, quero pedir uma música, Ana, de parte aqui do Sertão Leontino, com Rio Negro, Salomão, na Sola da Bota.
0: Na Sola da Bota.
1: Para todos que gostaram dessa música.
0: Maravilha. Tchau, valeu, obrigado pelo carinho, pela audiência. Aqui é o Carlos André, tá bom? Gilmar Silva volta sexta, é o titular do programa de volta já hoje no seu 28º dia de férias. É, volta sexta-feira agora, tá bom? Gilmar Silva volta sexta-feira agora com você às 3 da tarde. Abraço a ele, o titular do programa, portanto, gente, olha só que maravilha, hein? Ele retorna, graças a Deus, agora sexta-feira, às 3 da tarde, para comunicar com você o grande baluarte da música sertaneja. Gilmar Silva tá vindo aí. Deixa eu mandar mais boa tarde, Edson Petronilo, fala comigo, meu garoto, como é que tá Portelândia?
2: Boa tarde, meu amigo. Toca a música aí, Passarinho Mensageiro, com André e Andrade, aqui também na Portelândia. Falou, fique com Deus, um abraço.
0: Amém, um abraço. Um abraço a você e a todos em Portelândia, nossa querida Portela. Agora 5 horas 20 minutos na festa sertaneja.
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0: Ah, deixa eu preparar então pra você aqui o Passarinho, não é isso? Passarinho Mensageiro. Alô, José Carlos, fala comigo, boa tarde.
4: André, manda uma modona aí com Chico Rei, Paraná, Canarim, Prisioneiro, manda um alô pro Costa Rica em Portelândia, vai trabalhar.
0: Vai trabalhar, vai trabalhar. Abraço, valeu, obrigado pela audiência.

0: Obrigado.
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2: Joga a mãozinha no céu, Manaus.

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5: Olha a hora, gente, agora são 5:41.
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5: Olha, agora são 17:43, 5:43, na sequência do programa. Deixa eu mandar mais boa tarde. Antes, vamos falar do Mineiros Esporte Clube, né? A equipe se preparou na parte da manhã de hoje e também já teve viagem, né? Já está viajando para a cidade de Trindade, onde amanhã enfrenta a equipe do Trindade pela segunda rodada da divisão de acesso. Mais informações com ele, o repórter esportivo Luiz Carlos Lico. Seja bem-vindo ao Entardecer no Sertão, Lico. Boa tarde.
11: Muito boa tarde, Carlos André. Boa tarde, ouvintes do programa Entardecer no Sertão. Luiz Carlos Lico passando aqui para dizer para você, querido torcedor mequista, todas as notícias aí do nosso Mecão. Olha, o Mineiros hoje treinou coletivamente na parte da manhã, às 9 horas, começou o trabalho lá no Odilon Flores. O Mineiros treinando, o coletivo entrando aí, o provável Mineiros para enfrentar amanhã no estádio Abraão Manuel da Costa, lá em Trindade, enfrentando a equipe do mesmo nome, Trindade, lá da cidade da Terra Santa. O Mineiros treinou com Túlio, Mica, Henrique Alagoano, Luiz Fernando no lugar do Lucas Mingotti e Matheus Petri marcando pela lateral esquerda. O meio-campo do Mineiros foi 5 Bosco, o meio-campo, o primeiro volante Bosco, o segundo volante Carrijo e o meia Cleiton. O ataque, Cardoso, Vanilson ganhou a posição aí do Feijão e o Wesley são os 3 atacantes do Mineiros. Então o Mineiros vai no 4-3-3 aí para jogar aí diante da equipe do Trindade. Olha, o Mineiros viajou, treinou de manhã, viajou à tarde, aí direto para Goiânia, pro hotel Umuarama Hotel, sempre o Mineiro se hospeda lá, e amanhã, né, saindo aí para Trindade para fazer esse jogo aí, da segunda rodada, esse jogo aí que o Mineiro vai fazer do Campeonato Goiano da divisão de acesso. Então amanhã o jogo é às 19 horas, aí direto de Trindade no estádio Manuel Abraão da Costa, Mecão e Trindade e Mecão. E a 91,9 vai contar tudo para você, todas as emoções aí, desse grande jogo do Mineiros. Só lembrando que o Mineiros vai jogar aí domingo diante da equipe do Morrinhos fora de casa também. O Mineiros fará dois jogos fora de casa e os próximos jogos será dois jogos também aqui no estádio Odilon Flores. Então é isso aí. O que tinha para hoje, Luiz Carlos Lico, para o Entardecer no Sertão, momento do Mecão. Um abraço, torcedor mequista.
5: Abraço a você, Luiz Carlos Lico, e portanto as informações do Mecão, né, nesta manhã de terça-feira, que partindo, portanto, para Trindade. Amanhã tem transmissão, hein? Amanhã, 7 da noite, a bola rola lá na cidade de Trindade. Você fica sabendo tudo com muito mais emoção aqui no Super Canal Campeão da sua Eldorado FM 91,9, tá bom? Carlos André comigo, Carlos André com ele, Cracktel, Luiz Carlos Lico, Semi, Newton Júnior, direção geral dela, Cleia Gouveia. Obrigado, garoto, pelas informações. Você volta logo mais às 19, tá bom? Abraço ao Luiz Carlos Lico, ele volta às 7 no Rancho Sertanejo. Olha, gente, aqui temos, deixa eu mandar boa tarde, patrocinadores oficiais aqui do Entardecer no Sertão. 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Aqui seguimos na festa sertaneja, deixa eu mandar boa tarde. Antônio Rosa, tudo bem, senhor Antônio? Boa tarde. O Lindomar Oliveira também está participando. Lindomar Oliveira quer ouvir a música Amor de Ninguém com Cristiano Neves. Happy Burger, tá de aniversário hoje, é isso? Mandou aqui a foto do aniversário, do bolo. Tá de aniversário, será hoje o Lindomar Oliveira? Uai, não sei, rapaz, mas se tiver, parabéns, felicidades, muitos anos de vida. Obrigado pelo carinho, obrigado pela grande audiência. Na sequência do programa, tem ele, Cristiano Neves. Amor de Ninguém. Agora são 5 horas e 51 minutos aqui na sua Eldorado, a pioneira.

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1: Boa noite, amigos ouvintes da Rádio Eldorado. São 18 horas, momento da Ave Maria. Pedimos licença para entrar no recinto do seu lar, do seu estabelecimento comercial, no seu carro, na sua fazenda, pela internet, onde você estiver, para orarmos juntos, agradecendo ao Senhor por mais um dia que termina. Hoje vamos refletir sobre o Evangelho de Mateus, capítulo 13, versículos 31 a 35. Naquele tempo, Jesus contou-lhes outra parábola. O reino dos céus é como uma semente de mostarda que um homem pega e semeia no meio do campo. Embora ela seja menor de todas as sementes, quando cresce, fica

0: maior do que as outras plantas e torna-se uma árvore, de modo que os pássaros vêm fazer ninhos em seus ramos. Jesus contou-lhes ainda outra parábola. O reino dos céus é como o fermento que uma mulher pega e mistura com 3 porções de farinha até que tudo fique fermentado. Tudo isso Jesus falava em parábolas às multidões. Nada lhes falava sem ser em parábolas, para que se cumprir o que foi dito pelo profeta: abrirei a boca para falar em parábolas, vou proclamar coisas escondidas desde a criação do mundo. Palavra da salvação, glória a vós, Senhor.
1: O anjo do Senhor anunciou a Maria e ela concebeu do Espírito Santo. Ave Maria, cheia de graça, o Senhor é convosco. Bendita sois vós entre as mulheres, bendito é o fruto do vosso ventre, Jesus. Santa Maria, Mãe de Deus, rogai por nós, pecadores, agora e na hora de nossa morte. Amém. Eis aqui a serva do Senhor, faça-se em mim segundo a vossa palavra. Ave Maria, cheia de graça, o Senhor é convosco. Bendita sois vós entre as mulheres, bendito é o fruto do vosso ventre, Jesus. Santa Maria, Mãe de Deus, rogai por nós, pecadores, agora e na hora de nossa morte. Amém. E o Verbo se fez carne e habitou entre nós. Ave Maria, cheia de graça, o Senhor é convosco. Bendita sois vós entre as mulheres, bendito é o fruto do vosso ventre, Jesus. Santa Maria, Mãe de Deus, rogai por nós, pecadores, agora e na hora de nossa morte. Amém. Rogai por nós, Santa Mãe de Deus, para que sejamos dignos das promessas de Cristo para sempre. Oremos. Infundi, Senhor, nós vos rogamos a vossa graça em nossos corações, para que nós, conhecendo pela anunciação do anjo a encarnação de Jesus Cristo, vosso Filho, por sua paixão e morte de cruz, cheguemos à glória da ressurreição. Pelo mesmo Cristo, nosso Senhor. Amém.

Opa, de volta agora são 18 horas 12 minutos. E o André segue com você aqui na festa sertaneja, na festa maior aqui do entardecer no sertão, gente, até às 19.

0: Olha só, na sequência do programa, deixa eu mandar boa noite. Alô, Maria, obrigado pelo carinho. Maria Gomes, obrigado pela audiência aqui, ó.
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0: Aqui tem Matheus e Cauã. Boa tarde, boa noite pra você acompanhando a Pioneira Eldorado.

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0: Hoje é Sydney!
1: Liga pra todo mundo em sintonia com Zezé de Camargo Luciano. Mas pra mostrar que tá em sintonia mesmo, todo mundo com as duas mãos pra cima agora sim. Quero ver. Galera lá atrás, esquerda, direita, no meio.
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0: Olha aí, agora são 18 horas e 29 minutos. Tá aí Eduardo Costa, presente de Deus aqui no Entardecer no Sertão. Tivemos ainda. Cada volta, recomeços. Zezé e Luciano, 31 de dezembro com Jorge e Matheus. Alô, boa noite, nosso ouvinte participando. Ah, o Claudeir Pina, não é isso? Boa noite, seu Claudeir, fala comigo. Como é que
1: boa
0: tá aí,
1: tarde,
0: tudo bem?
1: André.
0: Boa tarde.
1: Olha o Claudeir Pina de novo.
0: E aí?
1: Direto aqui da fazenda Nossa Senhora Aparecida.
0: Opa!
1: Aqui no Ribeirão do Ferro.
0: Ribeirão do Ferro.
1: Gostaria de ouvir um modão aí com o milionário José Rico. Do mundo nada se leva. Oferecer pra vocês toda aí da rádio, pra quem estiver ouvindo e gostar.
0: Certo.
1: Pra minha esposa Silvana, meus dois filhos Mike e Micael, meus três netos Izzy e Tawane, João Lucas e João Pedro, e pro meu primo Boroli e pro meu amigo Meletrinha lá pra riba do Poço Centro-Oeste.
0: Certo.
1: E pra todos da rádio e todos que gostaram.
0: Boa maravilha. Noite. Boa noite, Claudeir Pina. Fabrício, alô, Fabrício Baianinho, fala comigo, rapaz.
2: Boa noite, vocês. Manda uma moda pra nós aí. Beija-flor das penas verdes, oferece pra essa coisa linda, maravilhosa que vos fala.
0: Sou eu.
2: Fabrício Baianin, Maria Aurora, Joaquim Costa, Luciano, Quieta Jim, Teófilo, Diecreus, Arthur, Miguel.
0: Arthur,
2: tá
0: Miguel?
2: Todos flamenguista aí?
0: Ah, um flamenguista não, essa aí eu vou pular.
2: É o seu Augusto aqui também. Cristóvão Colombo, Dona Ivonete, e especial aí a vocês, toque essa aí, beija-flor das penas verdes, todo mundo
0: certo.
2: Tem uma noite abençoada.
0: Alô, Fabrício Baiani, noite abençoada pra você também, meu garoto.
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3: Tudo bem, gente, de volta. Agora são 18 horas 41 minutos, 19 faltando para 7.

0: É isso aí, gente, amiga, agora são 18 horas 49 minutos. Tá aí, Peão do Vale e Valentim, café coado.
1: Foi café coado na calcinha dela.
0: Café coado, daqui a pouquinho tem. Lico, Luiz Carlos Lico com a festa sertaneja, vai seguir com. Agora, daqui a pouquinho, na sequência, Rancho Sertanejo. Deixa eu mandar boa noite, Cláudio Alves. Fala comigo, seu Cláudio, boa noite.
2: Tudo bem, sucesso com ele, Carlos André, do setor
0: Cruzeiro. Alô!
2: De Minas Goiás, eu quero ver pra gentileza. Zezé Luciano.
0: Alô?
2: Cara e Coroa, só tá vindo assim, bora. A pior da cidade.
0: Cara, o Coroa.
2: A melhor da região. Obrigado, desde já. Oh, boa noite, tchau, simbora!
0: Simbora, garoto, boa noite, obrigado pelo carinho, obrigado pela audiência. Lindomar Oliveira, o Lindomar que é Estou Apaixonado Milton Lamas, é isso, deixa eu ver se der, eu toco pra você, tá bom? Se não, o nosso querido Pato Rocco vai atender você na sequência. Luiz Carlos Lico, daqui a pouquinho. Alô, Zezé de Camargo e Luciano, você tá apaixonado, hein? Cláudio Alves, alô, Lindomar Oliveira. Cê tá apaixonado, hein, Raul? Como é que cê tá?

Olha aí, nossa penúltima com Zezé de Camargo e Luciano, Caro Coroa. Eu fecho com Leandro e Leonardo, Raí, Droga de Vida. Na sequência, Luiz Carlos Lico com Rancho Sertanejo. Amanhã tem mais, tá bom? A partir das 3 da tarde. Só que antes, às 7 da manhã, o André volta aí com o Bom Dia Mineiro. Sigam ligados aqui. Ótima noite de terça-feira pra você. O cheiro da maçã.

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1: Abrem as portas do Rancho Sertanejo nesta terça-feira, 28 de julho de 2026, 28 graus, marcando os termômetros aqui no alto do setor Cruviné, na nossa querida Mineiros, 19 horas e 2 minutos. Para você que ficou aí na boa companhia de Carlos André no Entardecer no Sertão, agora aqui comigo, Luiz Carlos Lico, é com Rancho Sertanejo. Vamos até as 21 horas, levando a boa música aí até você. Um abração para você que tá aí nas fazendas, no sítio, nas chacras, aí nos assentamentos. Um abraço aqui do Luiz Carlos Lico e também aqui do Rancho Sertanejo. Para você que trafega aí na 364, na GO, que cruza o nosso município, um abraço para você que tá levando de carona aí no seu carro, no seu caminhão. Um abraço aqui do Luiz Caslico e também do Rancho Sertanejo. Um abraço para você. Tenha uma noite abençoada, que Deus abençoe você até que Deus abençoe sua viagem, te levando em paz e segurança até o seu destino, tá bom? Um abração para você, para todos da cidade, circo vizinha daqui da cidade de Mineiros, para nossa querida Mineiros, também para quem tá aí no aplicativo. Quem tá no aplicativo, você sabe que você está, a Eldorado está onde você quiser. Você tá na 91,9, a melhor rádio no seu rádio. Vamos de mensagem da noite. Mais um dia chegou ao fim, e isso já é motivo para agradecer. Nem tudo aconteceu como você planejou, mas Deus esteve presente em cada momento, sustentando, fortalecendo e cuidando de você. Termine esse dia com um coração grato. A gratidão nos lembra que, mesmo nas pequenas coisas, a bondade do Senhor nunca deixou de nos acompanhar. Esta é a mensagem aqui da noite, aqui do Rancho Sertanejo. Boa noite para você, meu querido ouvinte, minha querida.

0: Opa! Tá começando a nossa festa aqui no Rancho Sertanejo. É, rapaz, nesta terça-feira, já tem gente pedindo música. Agora o Rancho Sertanejo vai até o Estadão da Bahia, lá na... lá no Boqueirão, lá na cidade de Serra Dourada, falar com o Negão. Ô, Negão, boa noite. E aí, como é que tá as coisas por aí na Bahia? Como é que tá aí? Tá tudo na paz? Fala comigo, Nilson. Ô, Negão.
1: Boa noite, Carlos Linco. Aqui é o Negão. Quero que você rode uma música aí com o Amado Batista, Os Pontinhos. Ofereço pra minha irmã Neide, que mora ali no Bucarãozinho. E pra todos que já ouvindo o programa. E boa noite.
0: Opa, boa noite, Negão, um abração aí pra sua irmã Neide, pra todos aí do Boqueirão, pra todos aí da cidade, de Serra Dourada, um abração aqui do Luiz Carlos Lick, também do Rancho Sertanejo, obrigado aí pela sua audiência, pela sua participação, meu querido, vamos que vamos, os pontinhos com o Amado Batista, lá pro Negão na Bahia, bom dia, boa noite, boa noite!

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1: 19:10, 19:10 aqui no Rancho Sertanejo, Vilma Aparecida, boa noite. E aí, como é que você tá, Vilma? Um abração pra você, obrigado pela sua sintonia, fala comigo, Vilma.
2: Boa noite, Nico. Boa tudo noite. Bem?
1: Joia!
2: Nico,
1: opa!
2: Passa aquela música pra mim da Folha Seca, só pra me curtir.
1: Tá certo? Só se for agora, viu? Uma Aparecida, essa das antigas ali da Baixadinha, né? Conheço demais ela. Obrigado aí, Vilma, aí pela sua audiência, pela sua participação. Agora cheguei pra você. É, depois vai a Folha Seca, Amado Batista aí pra Vilma, e Rei Sem Coroa com Tião Carreiro e Pardinho. Essa aqui vai pro Ariovaldo Fernandes da Silva. É, meu irmãozinho que tá sempre ligadinho aqui no programa Rancho Sertanejo. Também lá pra Sandra, e também lá pro Ian, pro Daniel, pra Eduarda, Paola, pra aquela galera toda. Uma abração aqui do Rancho Sertanejo. Vamos de música Folha Seca, Amado Batista pra Vilma, Rei Sem Coroa, Tião Carreiro e Pardinho lá pro Fião. Falou, mano, véi!
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Agora 19 horas e 17 minutos aqui na 91, a melhor rádio no Cerrado, bom de música. Aqui a música não para, a festa continua. Chico Mineiro, tchau, Tonico e Zé Paulo. 91,9. Tinoco e Zé Paulo.

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4: É, você está no Rancho Sertanejo, meu, seu, nosso. O nosso rancho de cada dia, de segunda a sexta, das 19 às 21 horas. Agora é 19 horas e 27 minutos. E quem vai agora falar com a gente é seu João Alves da Silva. Ê, seu João, seu santista? Eita, nós, eu sou parmeirense, fala comigo, seu João.
5: Boa música. Alô, Luiz Carlos Leite. E aí, como é que o tempo ganhou hoje ou não?
4: Ainda não.
5: Ou ganhou?
4: Ou não? Ainda não.
5: Sou palmeirense, não. Passa uma música aí, está levando, está lendo aí. Qualquer música boa dele aí, parece. A todos que gostaram da música, vocês aí da rádio, e para minha esposa lá da Cunha.
4: Ô, seu João, um abração pro senhor, aí também pra dona... Pra dona Laíde, rapaz. Olha, o Santos joga hoje às 19. Ah, não, às 21h35. O Santos joga aí com a Universidade aí da Venezuela. É o jogo, o primeiro jogo foi 4-1 pro Santos e agora é o jogo de volta aí na Sul-Americana. É, então, senhor é santista, um abração pro senhor. Eu sou palmeirense. Vamos que vamos, né, seu João? Um abração agora e cheguei pro senhor a música. Agora vou falar com Edmilson Santos. Edmilson Santos é lá do Boa Vista, lá do Alto da Colina. Boa noite, Luiz Carlos. Quero ouvir a música do Gilberto e Gilmar, Assino com X, para oferecer a todos os ouvintes que estão ouvindo, meus conterrâneos, sergipanos, né? Para todos os sergipanos que tá aqui na cidade de Minas, aquele abraço. E para você também, meu amigo. Obrigado aí, Edmilson Santos. Agora chega essa música aí para você, tá bom? Obrigado pela sintonia e pela audiência. Agora eu vou falar com Lindomar Oliveira, o mais apaixonado e feliz aqui do setor Cruvinel. Fala comigo, menino.
6: Boa noite. Passa para me ouvir de Paulo e Paulinho.
4: Tô por aí.
6: Ok, meu parceiro?
4: Ok, tá combinado. Um abração, meu querido, um abraço pra você, obrigado pela sintonia e pela audiência, tá bom? Lindomar Oliveira, o apaixonado, vamos falar agora lá na cidade, lá em Boqueirão. Fala comigo, senhor Negão.
7: Boa noite, Carlinhos, quero que você roda a música de Que é um Carreiro de Pardinho em Terra Roxa. Ofereço para todos que estão ouvindo o programa.
4: Opa, muito obrigado, Negão. Um abraço para você. Obrigado pela sintonia. Seja muito bem-vindo ao programa Rancho Sertanejo, tá bom? Ô, seu João Batista do Alfa, agora a gente atenta, tá bom? Um abração. Obrigado pela sintonia, pela audiência. Seu João, escolhi Minha Decisão com Solevante e Soleni lá pro seu João e para dona Laíde. Assine com X, Gilberto e Gilmar lá pro Edmilson Santos. Tô por aí, curtindo saudade. Opa, melhor deixar de Paulo e Paulinho cantar lá pro Lindomar Oliveira, Terra Roxa. Tinha um carreiro de pardinho lá pro Negão. Boa noite, boa noite.
8: Música boa.

0: Agora 19:42, 19:42 aqui na 91,9, a melhor rádio no seu rádio. Ô, João do Alfa, boa noite. E aí, fala comigo, João do Alfa.
1: Ô, Lico, uma boa noite pra você e pra mim também. Lico, oferece uma música bem bonita aí, apaixonada, para o meu netão. A primeira vez que eu tô oferecendo uma música pra ele, hein? Sabe quem que é?
0: João Pedro?
1: O doutor João Pedro, fisioterapeuta, que está prestando serviço para o MEC. Ô, netão do João do Alfa, hein? O único que não saiu caminhoneiro foi ele, hein? Oh. Eu quero passar que é uma música do Lauro, do Bruno, do Trubilhante. Muito bonita, que ele fez a música do meu pai, passa por mim, para os meus filhos e netos. Tudo é caminhoneiro, tudo é transporte. Eu quero passar para você, eu tentei passar para você aí, né? E um dia eu quero que você passe para essa galera toda ouvir aí, viu? É, do meu velho pai, que trabalhou no transporte de Uberlândia para Alto Araguaia, do Itiquira, Sal, para Alto Araguaia, viu?
0: Tá certo, tá certo, João Batista, João do Alfa, um abração por aí pro senhor, né? É, o João Pedro é gente boa demais, rapaz, fisioterapeuta lá do Mineiro, um rapaz muito educado, é muito trabalhador e competente, né? O senhor tá de parabéns aí com o seu neto, um abração pro João Pedro também, pra toda a galera aí da sua família. Ô, seu João, agora eu passo a primeira aí que o senhor mandou pra mim, tá bom? Eu não sei o nome dela, mas agora eu vou passar ela aí pro senhor aí com os meninos, né, os seus sobrinhos aí. Também queria mandar agora um abraço pra Lindaura. Lindaura, boa noite pela sintonia, pela audiência também, lá pra Selma Moraes, lá no Divino Espírito Santo, um abração pra ela. Lindomar Oliveira, o mais apaixonado aqui do setor Cruviné, um abração pra você, obrigado pela sintonia, pela audiência. Ô Zé Elias, fala comigo, menino.
2: Meu amigo Lico, boa noite.
0: Boa noite.
2: Zé Elias, mandou uma moda aí do Zezé de Camargo e Luciano aí pra nós aí. Oferecer para minha esposa, para o meu sobrinho Tibi, meus filhos Cássio e Kelly e todos aqui do setor oeste, meu amigo.
0: Opa! Um abração para você, obrigado pela sintonia, pela sua audiência, um abração aí para o Cássio, para sua filha, para seus... para todo mundo que você falou aí, um abração aí também para sua esposa, né? Seu sobrinho, ô Zé Elias. Antes, né? Ô Nilzo, ô Divaldino, agora eu atendo vocês, mas antes vou ouvir a música aqui do João do Alfa e depois escolhi a música aqui com Zezé de Camargo e Luciano. Chega, pode ser essa? Se não for, você me pede outra aí que dá tempo, tá bom? Agora primeiro vamos ouvir aqui a do seu João do Alfa, depois aí a do Zezé de Camargo pro Zé Elias e toda a sua família e também todo o Divino Espírito Santo. Um abração, obrigado pela sintonia.

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1: Agora 19 horas e 54 minutos. 19h54 aqui no Rancho Sertanejo. Divaldino, agora o rancho vai lá pro setor Mineirinho falar com Divaldino, conhecido Mosca. Um abraço pra você, meu querido. Boa noite. Fala comigo, Divaldino.
2: Boa noite, meu amigo Lico.
1: Boa noite.
2: Tudo na Santa Paz com esse programa maravilhoso. Opa, que bom. Audiência total, né?
1: Opa,
2: parabéns, meu amigo. Viu? A gente fica muito honrado, muito feliz, com muitas participações, muitos ouvintes.
1: Graças a Deus.
2: Sintonado, sintonizado nessa Rádio Eldorado, né? A princesinha que fala que é a princesa do Sudoeste, né?
1: Certeza.
2: A número um, é realmente, né? Então quero ouvir uma música de Renan e Raiz, Saudade, Saudade. Quero oferecer para todos que curtem na região da Corredeira, ali, Ribeirão Grande e também aí no Morro Vermelho e para todos os ouvintes que estão neste momento sintonizados na Rádio Dourado no programa do Lico.
1: Isso.
2: Boa noite, Lico, um abraço.
1: Um abraço.
2: Pena que você é palmeirense, viu? Eu sou santista, agora fazer o quê, né? Um abraço.
1: Um abraço.
2: É, só alegria.
1: É só alegria, eterna rivalidade, né, Divaldino? Ô, Divaldino, obrigado aí pelas suas palavras, um abração pra você, obrigado aí pela sua sintonia, pela audiência, um abraço aí pra todos aí do bairro Mineirinho. Agorinha, chega essa música pra você. É, a Rádio Eldorado é a pioneira, né, a primeira aqui da região, um abraço pra você, obrigado pela sintonia e pela audiência. Mara, boa noite. Mara tá dizendo, fala comigo, Mara.
3: Boa noite, meu amigo Lico.
1: Boa noite, tudo jóia.
3: Ouvindo essa programação maravilhosa. Toca um modão lá pro Silomar. E fala pra ele fazer recuperação.
1: Opa!
3: Ele tá operado pra se recuperar logo.
1: Tá certo.
3: Esteja uma programação abençoada.
1: Amém, amém.
3: Que Deus te abençoe. Fique com Deus.
1: Amém.
3: Aqui é a Mara.
1: Ô Mara, obrigado, Mara. Obrigado pela sintonia, pela audiência. Silomar, um abraço pra você aí na Fazenda Hilário, aí no Morro Vermelho, um abraço pra você. Olha, escuta a Mara, rapaz. Vamos ficar aí, vamos pegar aquele repouso legal. Você fez uma cirurgia, é o serviço depois a gente faz, né? Um abração agora é a saúde primeiro, tá bom, meu querido? Um abraço pra você. Eu escolhi uma música aqui, ó, Parceria com Deus, com Ronaldo Viola e Praiano, tá bom? Um abraço, Mara, um abraço aí, meu amigo Silomar. Obrigado pela sintonia, Mara. Mara, obrigado também. Ô, negão, fala comigo, vamos pedir mais uma?
4: Boa noite, Carlinho. Quer que você roda uma música aí? O Rinigênio, Troféu de Dor, ofereço pro Antônio do Calvão, que tá aqui na Bahia, num bar aqui, tomando uma
1: Opa!
4: Geladinha mais nós.
1: Isso é bom, hein?
4: E boa noite.
1: Ê, negão, eu não bebo não, mas deve ser bom uma geladinha, né? Um abração pra você, pra todos aí que tá ligadinho aqui no programa Rancho Sertanejo, tá bom? Agora chega essa música aí pra você. Agora vamos falar com o seu Tonzinho, rapaz, ali na corredeira. Seu Tonzinho, boa noite, fala comigo.
5: Gili, como é que você tá aí?
1: Locutor
5: apaixonado.
1: É ele.
5: Manda uma música aí de Silveira, Silveirinha. Morena bonita aí pra nós, aparecendo pra cima da minha irmã, Zé Cachucha, minha esposa que tá aqui mais eu. E pra vocês da rádio também, tudo de bom pra você, gurizão. Uma boa semana pra você e pra mim também. Em nome de Jesus. Fui! Boa noite, Lico.
1: Opa, boa noite, seu Tonzinho, obrigado pela sintonia, pela sua audiência, um abração também aí pra Cida, Zé Cachucha, pra todo mundo, pra esposa do senhor, pra todos aí da corredeira também, um abração aqui do Rancho Sertanejo, tá bom? Muito obrigado, seu Tonzinho, pela sua audiência, pela, olha, morena bonita, tá aqui na agulha, né? Vamos que vamos. Eita, nós, fala comigo, ô Zé Elias, fala comigo de novo, fala comigo, menino.
6: Ô, meu amigo Lincoln, boa noite.
1: Boa noite. Bom?
6: Aqui são os sobrinhos do Zé Alê, o Dibe Silva.
1: Aô, Dibe!
6: Eu pedi uma música para todos os ouvintes. E pro Zé Elias, Quero Cassius e todo o pessoal que estiver na audiência. É Irmão da Lua, José Camar Luciano. Valeu, um abraço.
1: Um abraço, seja muito bem-vindo, Dib, aqui no programa Rancho Sertanejo. É, vamos que vamos. Abração pra você, obrigado pela sintonia, pela audiência, tá bom? Um abração pro Zé Elia, pra toda a galera, pro Cássio aí, pra todo mundo aí da família do Zé também. Um abraço aí pra do Rancho Sertanejo, tá bom? Catarino, Wilson agora eu atendo vocês. Então vamos de música. Saudade, saudade, Renan e Raí. Essa quem pediu foi. Quem foi, rapaz? Até tô me esquecendo. Ah, Divaldino! Divaldino, saudade, saudade, Renan e Raí. Parceria com Deus, Ronaldo Viola e pra ele lá pra Mari e também pro Silomar. Troféu de dor, Gine Gine lá pro Negão. Morena Bonita, Silveira e Silveirinha lá pro seu Tonzinho. E lá pro Dib também toda a galera. Irmãos.

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0: entre uma moda e outra, a gente segue por aqui, no embalo do Rancho Sertanejo.
1: É, seguimos no embalo do Rancho Sertanejo nessa terça-feira, 28 de julho. Ô, Catarino, boa noite, fala comigo, Catarino, boa noite, boa noite.
2: Boa noite, Lynx. Quem que rodou a música aí pra nós aí de Sérgio Reis, Menino da Gaita?
1: Na hora.
2: Mandar ela aí pro compadre Levi, pro Divan, Carlão do Teclado, pra Geodete aqui na Vila da Paz, e pro Tom Pintado aqui na BR-364, pra todos que tá na escuta do programa, falou? Muito obrigado, com Deus.
1: Opa, fica com Deus também, Catarina, obrigado pela sintonia, pela audiência, um abração pra essa galera toda, aí pro Levi, pro Taba, pra Gildete, Carlão, lá pro Tom Pintado, pra todo mundo, um abraço aí também, Catarina, agorinha, chega essa música aí pra você, tá bom? Obrigado pela sintonia, pela audiência. Agora falar com Wilson Silva Pina, boa noite, boa noite.
3: Ô, Lico.
1: Opa.
3: Lá um aí do Peão Carreiro Zé Paulo aí pra mim, dá boa. Aí você pode mandar ela pro Borola também, porque o Borola, ele só conhece o Pudica, ele não manda pra ninguém mais.
1: Você viu?
3: Viu?
1: É, ué. Só porque...
3: Tocar na corredeira.
1: Então, um abraço aí pra todos aí da corredeira. Wilson Pina, será porque você trouxe pro Vila e ele é pro corintiano? Você disse que ele não manda essa música pra você? É, ele só manda pro Pudica. Ô, Borola, um abraço aí pra você. Wilson, eu escolhi Obra Divina com Peão Carreiro Zé Paulo, tá bom? Um abração pra você, obrigado pela sua sintonia. Pela audiência, ô Genilson, rapaz, sergipano Genilson aqui na cidade mineira, já tem 7 anos aqui, já é mineirense, né, Genilson? Boa noite.
4: Boa noite, José Carlinhos, tô aqui ouvindo seu programa aqui, uma boa noite pra você, Deus te abençoe.
1: Amém.
4: Ouvindo seu programa aqui, só dormir com da cara, boa noite pra você aí.
1: Bom demais.
4: Quero ouvir aí uma música aí, só que é a música de Sandro Luz. Mestre de obra.
1: Tá certo, Genilson. Olha, muito obrigado. Obrigado pela sintonia, pela audiência. Seja muito bem-vindo aqui no programa Rancho Sertanejo. Genilson, agora a gente chega pra você, tá bom? Agora eu vou falar com Sebastião Rodrigues Neto. Fala comigo, Neto. Boa noite. Fala, meu amigo.
5: Aô, meu amigo Luiz Carlos. Aô. Aqui na programação, escutando seu programa.
1: Chique demais.
5: Há dias que eu não participava. Você
1: pois
5: faz seu programa,
1: é,
5: meu amigo. Pois, na correria do embalo dos dias.
1: Isso.
5: A gente vai deixando as coisas boas passar, né?
1: É verdade.
5: E aí hoje eu tô aqui sintonizado.
1: Eita, nós.
5: Escutando uma musiquinha aqui bem tranquilo. E aí, na programação, manda uma música aí do seu agrado pra mim.
1: Tá certo.
5: Só pra curtir.
1: Tá certo. Opa, ô Sebastião, um abração pra você, meu amigo. Obrigado pela sintonia. Um abração pra mim e pra dona Cleiva. Ô, dona Cleiva, um abraço. Ei, Sebastião, agora eu escolhi pra você. Hoje eu sei, João Paulo e Daniel. Ei, vamos com nós. Obrigado aí pela sintonia e pela audiência. Aqui é Ademir José de Freitas. Roda pra mim aí, para meu amigo Borol, Dama de Vermelho com Dudu que Dalvão, pode ser? Ei, Ademir do Uber. Um abraço, obrigado pela sintonia e pela audiência. Ô, Divaldinho, tamo junto, menino. Agora eu vou falar com Alice. Alice, boa noite, Alice. Seja muito bem-vinda no programa Rancho Sertanejo.
6: Boa noite, Lico.
1: Boa noite.
6: Meu nome é Alice, estou ouvindo o seu programa. Que programa maravilhoso, viu?
1: Obrigado.
6: Parabéns.
1: Obrigado.
6: Estou amando. Gostaria de ouvir a música Morena Cheirosa com Durval e Davi, por gentileza, tá?
1: Tá
6: certo. E dedicar a todos que gostarem. Tenha uma boa noite, que Deus te abençoe grandemente. Muito obrigada.
1: Boa noite, ô Alice, muito obrigado pelas suas palavras, um abração pra você, pra toda a sua família, tenha uma noite abençoada. É, seja muito bem-vinda aqui no programa Rancho Sertanejo, tá bom? Um abração pra você, obrigado pela sua sintonia e pela audiência. Então vamos de música? É, menina da gaita Sérgio Reis lá pro Catarino, Obra Divina, Peão Carreiro Zé Paulo, lá pro Wilson Pina, Mestre de Obra, com Newton Lamas e Sandro Lúcio, lá pro Genilson. Hoje eu sei, João Paulo e Daniel, lá pro Sebastião Rodrigues Neto, Dama de Vermelho, do Duque Dalvan, lá pro Boroli, também lá pro Ademir José de Freitas. E pra Alice, Morena Cheirosa, com Duque Dalvan, agorinha chega aí pra você, tá bom, Alice? Um abraço, boa noite!

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1: Agora 20 horas e 46 minutos, vamos ter a cidade de Portelândia, falar com Vivaldo. Vivaldo, boa noite.
2: Boa noite, Lico. Quem fala é Vivaldo aqui em Portelândia. Ô, Lico, quero que você fale meu aniversário aí.
1: Ô, rapaz.
2: Registrar meu aniversário hoje, dia 28 de julho. Eu quero ouvir a música com Darli Darlene, Vasta de Aniversário. Vai um abraço pra você, meu amigo.
1: Opa!
2: Hoje eu tô completando a era.
1: Aê, parabéns pra você, Vivaldo, muitos anos de vida, que Deus te abençoe hoje sempre, dando muita saúde e paz, tá bom, meu querido? Um abração pra você. É, 28 de julho, a sua nova, é idade nova, né? Ô, Vivaldo, eu não tenho essa música aí com Darli Darlene, escolhi Canção Para Ti com Pedro Bento Zé do Estado, muito bonita essa música, tá bom? A gente só manda pros amigos. Obrigado pela sua audiência, pela sua sintonia. Ô, Mai Anderson, boa noite, Mai Anderson. Mai tá dizendo aqui, boa noite, meu amigo Luiz Carlos Lico, manda um abraço pra todos os torcedores do Mecão, vai ganhar do Trindade amanhã, se Deus quiser, Mai Anderson. Abraço pra você, obrigado pela sintonia, pela audiência. Ô, Carrijo, boa noite, Carrijo, um abraço pra você, obrigado pela sintonia, pela audiência. Agora eu vou falar com Paulo César. Fala, Paulo César Cândido, boa noite.
3: Oi, Lico, boa noite.
1: Boa tudo noite, paz? Na paz.
3: É, ouvindo hoje o teu programa, sertanejão, né?
1: Isso.
3: Só moda boa.
1: Oh, graças a Deus.
3: Eu gostaria muito se você puder tocar pra nós aí, Renan e Raí, A Curva.
1: Certo.
3: E ofereço pra todos que gostarem, e principalmente pra minha esposa, Alice.
1: Ô, oh, Alice.
3: Ela gosta muito da moda e eu também.
1: Tá certo.
3: Te agradeço, tenha uma boa noite. Fica com Deus.
1: Amém. Boa noite. Ô, Paulo César, um abração. Seja muito bem-vindo aqui no programa Rancho Sertanejo. Também pra Alice, que vocês tenham uma noite abençoada. Que Deus abençoe vocês hoje e sempre. Agorinha chega pra você. Ô, Jair, agorinha chega aí pra você, pro Valdivino, pro Regivaldo, tá bom? Agorinha atendo vocês. Um abração. Agora vamos de música, canção pra ti. É pro aniversariante da noite, Vivaldo, Pedro Bento sai da estrada. E lá pro Paulo César, pra Alice, A Curva. Boa noite.

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2: Agora 20 horas e 56 minutos. Ô Jair, boa noite. Fala comigo, Jair.
3: Nico. E aí, como é que você tá, meu amigo?
2: Batuta, bom demais.
3: Olha, Nico, melhor eu tô agora. Tô aqui na fazenda Grunga.
2: Grunga.
3: Aí tô por aqui essas horas ouvindo seu programa e hoje vai dar nós conversar.
2: Vai.
3: Eu quero pedir uma música com o Barreirito, Menino da Canoa. Queria isso pro Boroli, pro Zaru. E pessoal lá no CEDA e o compadre Moacir. E mais quem gostar da música, pra você também, Eulim. Tudo bom pra você aí, Eulim.
2: Ô Pudico, um abraço pra você, obrigado pela sintonia. Um abraço pro Borolo, pro Zaru, o pessoal do Cedro também, o Moacir, pra essa galera toda aí também da Fazenda Grunga. Um abraço, obrigado pela sintonia e pela sua audiência, tá bom? Obrigado pela... Agora vamos falar agora com o com Regivaldo. Regivaldo, boa noite. Regivaldo lá do setor Leontino, boa noite, Lico. Manda aí pra mim Zezé de Camargo e Luciano, Cama de Capim. Agorinha chega pra você, Regivaldo. Um abraço, obrigado pela sintonia, pela audiência. Valdevino Nogueira, rapaz, fala comigo, mandou umas fotos aqui nos rádios, fala comigo.
4: Boa noite, Carlos Lincoln. Boa noite a todos os ouvintes da melhor, da pioneira de Mineiros.
2: Da pioneira.
4: FM 91,9.
2: É isso.
4: Ô, Casinho, aqui é Valdevino Nogueira, tô aqui no bairro 31 de outubro. Bosta aí, tá ouvindo aí a música de Bruno e Marrone, Sua Melhor Versão, é o nome da canção aí. Desejar uma ótima noite pra você e todos os ouvintes. Nós venha ter uma noite abençoada por Deus.
2: Amém.
4: É isso aí, meu amigo. Vamos que vamos, né?
2: Vamos que vamos.
4: Tchau, obrigado.
2: Ô, Valdevino, um abraço pra você, pra todos os 31 de outubro. Obrigado pela sintonia e pela audiência. Agora chega pra você. Hoje tem que estar corrido, menino. Fala comigo, Cláudio.
5: Alô, Lincoln, tudo bem? Sucesso, boa noite. Se dá pra tocar, toque. Toque pra gentileza. Pecado de amor com Fátima Leão. O programa tá maravilhoso. Obrigado. Tchau. Avante Palestra. Avante Palmeiras. Amanhã tem Palmeiras e Vitória.
2: Avante. Vamos, sucesso. Sucesso pra você. Ô, Cláudio, Avante Palestra. Obrigado pela sintonia e pela audiência. Então vamos que vamos de música. O Menino da Canoa, Barreirito, lá pro Jair Pudico, Sua Melhor Versão. Bruno e Marrone. Essa lá pro Valdevino Nogueira. Cama de Capim, Zezé de Camargo, lá pro Regivaldo. Pecado de Amor, Fátima Leão, lá pro Cláudio Alves. Boa noite pra você, querido ouvinte, querida ouvinte. Obrigado pela sintonia, pela audiência, pelas participações. Que tenha uma noite de terça-feira abençoada. Até quinta-feira, porque amanhã tem jogão do MEC aqui às 19h30. Então amanhã não tem Rancho Sertanejo. Vai voltar na quinta-feira. Boa noite, boa noite!